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4: O Love Night está de volta. Prepare o coração, porque vem mais emoção por aí. Boa noite.
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0: o Love Night vai ao intervalo, mas volta já já com mais emoção e romantismo. 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

0: Segure a emoção. O Love Night volta já já com mais melodias inesquecíveis na sua noite. 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

0: Vamos dar uma paradinha e em instantes o Love Night continua com mais músicas que marcaram histórias de amor. 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

0: Mais uma noite cheia de amor chega ao fim. O Love Night agradece sua audiência e promete: amanhã estaremos juntos novamente, no mesmo horário, com muito mais romantismo no ar. 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
4: Pra curtir no seu dia a dia, começa agora comigo, Daniel Bitello, a edição do Top Classic, trazendo as velhinhas do passado pra você viajar no tempo com a gente. Top Classic no ar.
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Tencency, I Am Not In Love, ainda Yahoo, Amor Escondido, Bill Medley, Jennifer Warnes, Louis Armstrong e Lulu Santos, Como Uma Onda, anos 80, abriu hoje essa edição do Top Classic.

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0: da Sucata, tema de novela com Sidney Magal e Shaquen Stevens, Keep Me Your Heart Tonight, na programação Top Classic. As melhores do passado, de presente pra você.
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0: Estamos de volta com o Top Classic pra você.
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0: Comigo, Daniel Bitello. E o melhor do flashback no seu rádio.
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Top Classic de volta daqui a pouco.

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0: maravilhosa. Mesmo que ele tenha bigodes de foca e até um nariz de tamanduá.
1: E orelhas de camelo, tio, lembra?
0: Orelhas de camelo?
1: É, tio.
0: É mesmo, orelhas de camelo. Mas é um amigo, não é?
1: É.
0: Então não se deve mudar.
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0: 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Sabe aquele pagodinho leve que a gente mata a saudade juntos e vem uma vibe toda especial? Esse é o som do SPC. Ainda Balão Mágico e Roberto Carlos. É tão lindo, linda canção pra gente recordar também no Top Classic. Pra você.
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0: Uma música, uma lembrança, uma história, uma sensação. Um programa Top Classic, recordando e vivendo grandes emoções com você. Nosso programa, feito para quem gosta de uma música boa, de qualidade. Top Classic vai pro intervalo e já retorna.
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É sucesso a todo instante. Pra viajar no tempo no Top Classic, que vai ficando por aqui. Obrigado pela amizade e pela sintonia. Até a próxima. Tchau, pessoas.

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3: Saudações, ouvintes do Remember. Por aqui, Valquíria Rios. E hoje estaremos imersos nas melodias que atravessaram o tempo. Vamos juntos reacender as lembranças e embalar nossos corações ao som das melhores canções.

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Aqui as mais lindas canções, voltando no tempo, no Remember.

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Obrigada, queridos ouvintes do Remember. O programa de hoje está encerrando por aqui. Remember, tocando na sua emoção com as melhores recordações da música.

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Olá, 5 horas 30 minutos, estou aqui, é terça-feira, 18 de agosto do ano 2026, Nova Cultura FM 90.1 até às 7 horas da manhã, com o melhor da música sertaneja, na companhia da Padaria Central, JM Autos e Picapes, Barbizan da Construção e Varejão e Sacolão da Borene do Lavia. Na mesa de som, nos computadores, Alexandre Dias trabalhando comigo, a programação a cargo de Hélio de Pontes. Seja bem-vindo, seja bem-vinda até às 7 horas da manhã. Participe do programa, peça a sua música, 3242-1258, é o WhatsApp da melhor. Está na nova, está com tudo, participe nesta manhã de terça-feira, 18 de agosto. Abrindo o programa, Daniel com Rick Renner, Avenida Boiadeira. Depois tem Panela Velha e Pinga em Mim, com Sérgio Reis. E Mexe Que É Bom, com Zezé de Camargo e Luciano.

0: Cristiano, bom dia, bom dia.
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1: E aí, Luciano? Vamos fazer essa galera sacudir?
2: Vambora, Zezé!
1: O que, que tá faltando então, Luciano?
2: Tá faltando alegria, bom dia pra cima e todo mundo na maior felicidade.
1: Então quer ver todo mundo aqui?

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2: A presença de javalis tem sido registrada em diferentes regiões do Brasil, especialmente em áreas com oferta de alimento. A espécie invasora pode provocar perdas nas lavouras, danificar estruturas e aumentar o risco sanitário nas propriedades rurais. O controle exige ações coordenadas, identificação das áreas afetadas e acompanhamento da movimentação dos animais. A expansão dos javalis também preocupa pela capacidade de adaptação a diferentes ambientes. A orientação é comunicar ocorrências aos órgãos responsáveis e evitar ações isoladas de manejo. O dimensionamento da taxa de lotação é fundamental para preservar pastagens e garantir o desenvolvimento do rebanho. Em áreas de brejo com braquiária, a capacidade de suporte deve considerar o solo, a oferta de forragem e o manejo adotado. A ocupação acima do limite pode acelerar a degradação do solo e reduzir o ganho de peso dos animais. A divisão das áreas e o acompanhamento da oferta de pasto ajudam a ajustar o número de animais. A recomendação técnica deve ser adaptada às condições de cada propriedade.
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3: É agora 5 horas e 47 minutos. Bom dia. 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
1: 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Um abraço aos amigos aí que estão ligados no nosso programa, lá em Paulo de Faria, o Gaia e a Eliane, pela internet. Alô Gaia, alô Eliane, aí em Paulo de Faria, na Barranca do Rio Grande, um abração. O Afonsinho da Chamego, o Afonso Braga, também está curtindo nosso programa. O Celso Federico, caminhoneiro aposentado. Alô Celso Federico, Elson Cristóvão, obrigado pela companhia. No áudio, pastor Zé Frigo já está no pé do eito. Bom dia, Zé Frigo.
2: Bom dia, Jorge Luiz. Bom dia, Alexandre Dias. Aqui é o Zé Frigo. Ô, Jorge, hoje eu quero ver a música É Jesus, tá? Quero oferecer para a Vandinha aí do café, tá, Vandinha? Quero oferecer para todo o povo aqui do Bandeirante. Quero oferecer para Maria de Nobre, Fátima Garbim, a menina ali de Fernando Preste, Pé de Pato. Quero oferecer para toda a família Frigo e para vocês e a vossa família, tá? E para todos os ouvintes que estão ligadinhos na cultura e para os aniversariantes do dia, tá, Jorge? Ô, Jorge, um bom dia a todos, tá? Que Deus abençoe a todos. Falou, Jorge?
1: Um abraço, Zé Frigo. Bom dia a todos. 5h51, lá de Matão, terra da saudade. Já está acordada fazendo um cafezinho da manhã para o maridão. A Paulinha Carolina. Bom dia, Paulinha.
3: Bom dia, Jorge. Bom dia, Alexandre. Bom dia a todo o pessoal que está ouvindo. Meus amigos, minha família, tia Bandinha. Uma terça-feira abençoada para todos vocês. Um beijão.
4: Ô, Jorge, eu já tava esquecendo. Toca uma moda boa pra nós.
1: Um abraço, Paulinha. DC pra BC, você adora, né? Com Breno e Matheus. É a segunda. Um abraço, Paulinha.

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1: Agronotícias. Um decreto regulamentou a subvenção econômica destinada a produtores independentes de cana-de-açúcar do Nordeste. O benefício prevê pagamento de R$ 12,00 por tonelada comercializada na safra 2025-2026, com limite total de R$ 270 milhões. A medida alcança produtores que entregaram cana a unidades industriais da região. O objetivo é apoiar a atividade canavieira e reduzir os efeitos das dificuldades enfrentadas pelo setor. Os critérios para o pagamento seguirão as regras estabelecidas no decreto. O BNDES aprovou R$ 54 milhões de reais para modernizar sistemas de irrigação e estruturas de energia em uma unidade agropecuária. O financiamento prevê investimentos em eficiência energética e melhoria da infraestrutura produtiva. A iniciativa poderá reduzir perdas operacionais e ampliar a segurança no fornecimento de energia para as atividades rurais. O projeto também inclui adequações nos sistemas usados para o manejo da água. A operação integra linhas de apoio à modernização da agropecuária.
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4: É preciso acreditar que a vida é boa e ter fé na vida e também em nós mesmos. Bom dia.

0: 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Essas empresas estão conosco até às 7 horas da manhã. Um abraço aos amigos aí de São Cristóvão, Reginaldo Gentili, já está tomando cafezinho da manhã. Alô, Reginaldo, um abraço, um bom dia para o Paulo Nicoleto, para o Fernando, para a Vera Bazon, José Roberto Trigueiro no Bandeirantes, bom dia para ele. O nosso amigo José Marco Morelli, alô José Marco, o filhão Murilo, um abração. O Xixico Francisco Casaleta, a esposa Maria, alô Xixico, um abraço. Lá no Jardim Irina, Luiz Carlos Ferreira, a Zilda e o Rafael e o Matheus, filhos, né? Alô Luiz Carlos Ferreira de Jardim Irina, um forte abraço, bom dia. Temos áudio? Pé de Pato, Geraldo Rodrigues, bom dia, Pé de Pato.
1: Bom dia, Jorge Luiz, é o Pé de Pato. Oi, Jorge, hoje meu bom dia vai pro seu Zé Ângelo, pra Paulinha Carolina, pro Donizete Leite, pro seu Aparecido Donizete e pra esposa dele, a Dona Cidinha, pro Ribeirão lá da Prefeitura, o Billy, pro Miguel Romano, pro Pastor Frigo, pro pessoal lá do Campestre, o seu Zé Ponte e o Arley, pro pessoal lá do Cogiba, pro pessoal lá do Sacolão do Lavia, o Magrão da Lona, o pessoal lá do Comercial Sala, o seu Santinho da Máquina de Arroz, o Magrão da Lona e pro seu Zé Giancotti e a Dona Bete. E para todos que estão ouvindo, para minha esposa, Ana Paula, para tia Pascoalina e pro Leazar e pro Beicinho também.
0: Um abraço, Pé de Pato. Família Cultura agradece. Um abração pro Sidney Barbosa, no Jardim Irina, alô Sidney Barbosa, Rosalina, estão ligados na 90.1, um abraço para eles também. E hoje, dia 18 de agosto, completando 17 anos, a jovem Maria Vitória Pardo. Alô Maria Vitória, é hoje, né Maria Vitória? Parabéns, viu? Bastante saúde, parabéns dos pais, o Júlio, o Julinho, a Simone, dos irmãos o Gabriel, Leonardo e Otávio, e principalmente dos avós, o Atílio e a Terezinha Pardo. Parabéns para a jovem Maria Vitória Pardo, 17 anos hoje. Bastante saúde para Maria Vitória. Maria Vitória, Leandro e Leonardo chegando para você. Parabéns para você.
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1: 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O Ministério do Comércio da China informou que as importações de carne bovina brasileira atingiram 90% do limite anual estabelecido pelo regime de salvaguardas. Caso o teto seja ultrapassado, a tarifa aplicada ao produto poderá subir de 12% para 67%. A Noruega anunciou que suspenderá a importação de carne bovina brasileira a partir de 3 de setembro. A decisão está relacionada a novas exigências da União Europeia sobre o uso de antimicrobianos e alcançará a carne e seus derivados. Relatório sobre a evolução genética de búfalos apontou aumento de 116% na produção anual de leite entre os animais nascidos de 2022 a 2025, na comparação com os nascidos de 2015 a 2021. O levantamento indica avanço no desempenho produtivo das gerações mais recentes.
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Aproveitando mais uma vez, cumprimentando a jovem Maria Vitória Pardo, hoje está completando 17 anos. Maria Vitória, mais uma vez, parabéns, viu? Parabéns dos pais Júlio e Simone, parabéns dos irmãos Gabriel, Leonardo e Otávio e principalmente dos avós, o Atílio, o pai e a Terezinha. E o Atílio pediu para Maria Vitória o Rick Render, filha Maria Vitória, pedido do vovô Atílio. Um abraço para você, bastante saúde, tá bom?

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1: É, agora no áudio nós temos lá do Varejão do Lavia, na Rui Barbosa, Luciano Capelani. Bom dia, Luciano.
2: Bom dia a todos os meus amigos aí do cenário sertanejo. Alô, Jorge Luiz, alô, Alexandre Dias. Um grande abraço a todos vocês aí. Manda uma música pra nós aqui do Lavia, tá? É, o pessoal aqui da padaria já tá na produção aqui e sempre curtindo vocês aí do cenário sertanejo, tá bom? Um abraço a todo o pessoal da Nova Cultura. Valeu!
1: Um abraço, Luciano, Lavia. Um abraço pro Andrezão, pro João, para os funcionários aí do Lavia na Rui Barbosa. Agora tem o Cumim, lá da estação rodoviária. Bom dia, Cumim.
3: Bom dia, Jorge Luiz. Bom dia, Alexandre Dias. Ofereço para todo mundo que está curtindo seu programa, para todos os aniversariantes e para todos os do Cataxi. Obrigado, bom dia, bom trabalho para vocês, hein?
1: Falou, Cumim. Ó, para você, para o Luciano e para os ouvintes, Daniel Vinho Verde, daqui a pouquinho, tá? E atendendo o Atílio Pardo, mandando para a neta Maria Vitória, Rick Renner, filha. Bom dia.

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2: A China definiu a segurança alimentar e o aumento da produção doméstica como prioridades para os próximos 5 anos. Ao mesmo tempo, o país tende a ser mais seletivo nas importações e ampliar a procura por produtos de maior valor agregado. Esse cenário pode abrir novas oportunidades para o agronegócio brasileiro. A avaliação considera o peso da China no comércio internacional de alimentos. O Brasil poderá ampliar sua participação com produtos processados e de maior valor, além das commodities tradicionais. Castro, no Paraná, foi reconhecido por lei federal como a capital nacional do leite. O município produziu 484,4 milhões de litros em 2024, segundo dados do IBGE, superando Carambeí e Patos de Minas. A atividade leiteira se desenvolveu com a chegada de famílias dos Países Baixos, que introduziram genética selecionada, controle sanitário e práticas de cooperativismo. A produtividade por animal no município chega a aproximadamente 4 vezes a média nacional.
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horas, 37 minutos. 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Seis horas, 39 minutos, 3242-1258, WhatsApp da melhor. Um abração para os amigos aí na Cidade Paraíso, a Karina e a Estefânia, jovens. Karina e Estefânia na Cidade Paraíso estão curtindo. Alô, Karina, alô, Estefânia, um abração. Um abração pessoal da Pastelaria do Natinha em Jaboticabal, no Mercadão Municipal, funcionários, proprietários da Pastelaria do Natinho, na Barrinha, em Barrinha, a Leidiane, o seu João Antônio e a Dona Cleide, os pais, João Antônio e Cleide, e a Leidiane em Barrinha também estão ligados na 90.1. O Tangerina também, o Marcos Luiz lá em Barrinha, um abraço para ele. 6h40, chegando agora, que seja eterno como Criador, com Jean e Giovanni.

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2: O agronegócio brasileiro registrou 474 pedidos de recuperação judicial no primeiro trimestre de 2026, alta de 21,9% na comparação com o mesmo período do ano anterior. O levantamento da Serasa apontou que o avanço foi puxado principalmente pelos produtores rurais, que atuam como pessoa jurídica. Nesse grupo, o crescimento chegou a 73,5%. O agronegócio de São Paulo acumulou superávit de 12,2 bilhões de dólares entre janeiro e julho de 2026. O complexo sucro-alcooleiro liderou as vendas externas no período. Petrolina, em Pernambuco, mantém a produção de uvas como uma das principais atividades do agronegócio regional. Localizado a 9 graus do Equador, o município reúne áreas irrigadas e condições que permitem realizar duas colheitas por ano. A fruticultura fortalece a economia do semiárido e amplia a participação da região no setor agropecuário.
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0: 6:02, direto de Araraquara, o repórter rodoviário João Batista, com os destaques das estradas para a Hora da Notícia.
1: Diretamente de Araraquara, vamos às manchetes das principais ocorrências registradas nas rodovias da nossa região. Na rodovia Professor Luiz Augusto de Oliveira, em São Carlos, um catador de recicláveis de 44 anos morreu atropelado. Na mesma rodovia, só trocou de nome, na Doutor Paulo Lauro, em Descalvado, região de São Carlos, uma colisão lateral entre um caminhão e um automóvel matou o motorista do carro. Os detalhes eu conto para você daqui a pouco no seu rádio.
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0: E hoje, dia 18 de agosto, comemora o dia início da Semana do Exército, criação do Instituto Histórico e Geográfico do Brasil. Foi no ano de 1838, do dia 18 de agosto. Hoje também é dia do estagiário e dia da pílula. Aniversariando hoje a cidade de Cajuru, São Paulo, 160 anos.
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0: 9h54, um abraço aos amigos da Lavoura, no bairro Areia, sítio Santo Antônio, família Morcelli. Alô, Zé Antônio, José Antônio Morcelli, Amara Regina, Beatriz, moradores aí do sítio Santo Antônio, bairro Areias. Alô, Miguel Romano, um abraço para o Miguel Romano, para o Félia Garbim, agricultor, no bairro Anhumas. Moisés e Adriana também estão lá na roça, curtindo a 90.1. No áudio, a Daniela Santos. Bom dia, Daniela.
1: Muito bom dia, Jorge Luiz. Aqui é a Daniela. Gostaria de ouvir a música com Leandro e Leonardo, Mais Uma Vez Sozinho. Ofereço para todos que trabalham lá comigo no supermercado Cogiba, para o Tiagão, para o Ulisses, para as meninas da padaria, dos frios, do açougue. Ofereço para quem gostarem da música. Manda um abraço lá no São Cristóvão para a Rosângela Guedes e um abraço para os filhos também dela, tá bom? Uma ótima terça-feira e um bom trabalho.
0: Alô, Daniela, um abraço. Alô, Rosângela, funcionários aí do Cogiba. Um abraço para o Tiagão, um abraço para o Ulisses, todos os funcionários aí aqui da Abração. Agora tem o Rogerinho do rádio. Alô, Rogerinho, bom dia.
2: Oi, Jorge Luiz, Alexandre Dias. Eu quero ouvir Rick e René, Sai de Mim. Mando para a Terça, para a Márcia, para a Rose, para a Silvia, para a Vani, tá? E para o Dimundo. Para o Maionese, para a Raquel do Lavínia e para o Luciano Capilano. Tá na cultura, tá bom demais.
0: Um abraço, Rogerinho. Um abraço. Alô, Neuza Fransolim. Bom dia, Neuza.
3: Bom dia, Jorge. Bom dia, Alexandre. Bom dia a todos os ouvintes. Jorge, hoje é aniversário da minha filha, Camila Parolese. E eu gostaria que você colocasse uma música bem bonita para ela. Ela recebe os parabéns do esposo Éder, da filha Giovana, do filho Arthur, do irmão Kleber, dos sobrinhos Letícia, Ala e Lucas, do Maurício e da mãe Nilza. Coloca uma música bonita para ela. Obrigado.
0: Falou, Neuza. Um abraço para ela. Parabéns, bastante saúde. Tá na ponta da agulha. Faltando 4 minutos para 7 da manhã. Bom dia.

De horas de Monte Alto, vamos embora, a gente volta amanhã às 5h30 da manhã com a Padaria Central, JM Autos e Picapes, Barbizan da Construção e Varejão em Sacolão, da Breno Lavia. Trabalhou comigo Alexandre Dias, programação feita por Hélio de Pontes. Gratos pela atenção, tenho todos um bom dia e até amanhã.

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1: Hora Oficial do Brasil, 7 horas.
2: Terça-feira, 18 de agosto de 2026.
1: Polícia Federal investiga a troca de mensagens entre filho mais velho do presidente Lula e lobista investigada no escândalo do INSS.
2: Ministros do Tribunal Superior Eleitoral devem se reunir hoje para discutir o uso de vídeos com inteligência artificial nas campanhas.
1: Em encontro com embaixadores sobre urnas, presidente do TSE diz que plataformas digitais vão montar sala especial durante dias de votação.
2: Grupo Bandeirantes realiza o primeiro debate entre candidatos à presidência no domingo.
1: No Oriente Médio, Donald Trump ameaça bombardear Omã se o país entrar no caminho do conflito com o Irã.
2: Morre Laura Cardoso, um dos maiores nomes da dramaturgia brasileira. Atriz participou da primeira telenovela da Band em 1967.
1: Após dias de vai e volta, presidente do Corinthians anuncia que clube vai renovar com Memphis Depay.
2: Na Sul-Americana, São Paulo recebe o Bolívar pressionado por classificação.
1: Tempo.
3: A terça-feira será marcada por calor intenso e baixa umidade relativa do ar em grande parte do interior do Brasil, com as maiores temperaturas concentradas no centro-oeste. No nordeste, a atenção fica para a chuva mais forte entre Pernambuco e Alagoas, enquanto o Acre pode ter temporais isolados. Em Belo Horizonte, não chove, a temperatura varia entre 14 e 27 graus. Em São Paulo, também não tem previsão de chuvas, com mínimas de 17 e máxima chegando aos 30 graus. E em Porto Alegre, a temperatura varia entre 16 e 22, com a mínima prevista para ocorrer durante o período da noite.
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1: A Polícia Federal investiga uma troca de mensagens entre Lulinha, filho mais velho do presidente Lula, e uma lobista investigada no escândalo do INSS.
2: Diálogos da lobista com o ex-chefe de gabinete do petista também estão na mira dos investigadores.
1: Vamos a Brasília, Alex Guzmão.
4: A conversa de 29 de abril de 2024, segundo a polícia, mostra a lobista Roberta Luxinger tratando da compra de joias com Marco Aurélio Ribeiro, o Marcola. Na época, ele era chefe de gabinete do presidente Lula. Roberta escreve, ela vai mandar mais fotos, peraí. Marcola diz, ah, tá bem, mas gostei dessas. Em seguida, a lobista diz, ela sugeriu um brilhante, vai mandar. E Marcola agradece, boa. De acordo com as investigações, Roberta pagou R$ 9.200 por duas joias. Seriam presentes que o ex-auxiliar de Lula daria de Dia das Mães.
5: A PF suspeita que Roberta pagou boletos, deu presentes e comprou joias para Marco Aurélio Ribeiro. Marcola admite que pegou um empréstimo de R$ 249 mil com a empresária e afirma que já devolveu dinheiro com juros e correção.
4: Amiga de Fábio Luiz Lula da Silva, o Lulinha, Roberta Luxinger, é investigada por suspeita de tráfico de influência na negociação de empresários com o governo. A lobista teria negócios com Antônio Carlos Camilo Antunes, o careca do INSS, preso por envolvimento no escândalo do INSS. Ele teria repassado R$ 1,5 milhão de reais à lobista. A PF teve acesso também à troca de mensagens entre a lobista e Lulinha. Em março de 2024, ela disse que os dois trabalhavam em nível diferenciado e que o futuro deles seria a Suíça. Roberta fala que Marcola estava incomodado e só queria almoçar com eles e com Berger. Secretário Executivo do Ministério da Saúde, Swendenberger Barbosa. Sem Fefe, Fernando Bitar, segundo a polícia, ex-sócio de Lulinha. Lulinha responde que seria o terceiro almoço com Marcola, somente entre eles.
5: De acordo com a PF, o Ministério da Saúde era um dos alvos do careca do INSS, que tentava fechar um negócio envolvendo a compra de cannabis medicinal para o SUS.
4: Esse negócio não foi para frente. A defesa da lobista disse que não vai se manifestar e aguarda as apurações sobre eventuais vazamentos. A defesa de Lulinha também afirmou que não vai discutir o que chamou de recortes vazados das investigações e fala em crime de violação de sigilo e contaminação política nessa prática. O filho mais velho do presidente Lula está sendo investigado em 3 inquéritos no Supremo por suspeita de tráfico de influência.
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2: Ministros do Tribunal Superior Eleitoral fazem uma discussão sobre as urnas eleitorais e o uso da inteligência artificial nas eleições deste ano.
1: Então vamos a Bandeirantes Brasília. Vitor Gomes, muito bom dia.
2: Bom dia.
6: Olá, Nelson, bom dia para você, bom dia Ana Paula e a todos que nos acompanham. Exatamente, viu, o ministro Cássio Nunes Marques, presidente do Tribunal Superior Eleitoral, convocou reuniões para esta terça-feira. A gente destaca o encontro com embaixadores da União Europeia, que deve ser realizado nesta terça-feira, de acordo com a agenda pública do presidente, mas também ontem, na segunda-feira, o presidente do TSE e outros ministros receberam representantes de 86 países que estiveram na Corte Eleitoral. A reunião faz parte da estratégia do TSE de apresentar à comunidade internacional o funcionamento da urna eletrônica e os mecanismos de segurança e fiscalização adotados nas eleições brasileiras. Vamos acompanhar um trecho da fala de Nunes Marques.
7: Nos planos apresentados constam as medidas, os procedimentos e os mecanismos que serão adotados para prevenir e enfrentar situações capazes de comprometer a integridade do processo eleitoral. Para além disso, todas assumiram o compromisso de, nos finais de semana em que ocorrerão o primeiro e o segundo turnos, enviar representantes ao TSE para participar de uma sala de situação voltada a impedir a disseminação de publicações que visem interferir na vontade do eleitor no momento mais crítico da eleição.
6: Este foi o segundo encontro do presidente do TSE com embaixadores sobre o sistema eletrônico de votação. Os ministros do TSE devem se reunir também nesta terça-feira para discutir o uso de inteligência artificial nas eleições de 2026 e alinhar o entendimento sobre o alcance das regras que tratam de deepfakes nas campanhas. Deepfake é uma tecnologia de inteligência artificial que manipula ou cria vídeos, áudios e imagens de pessoas de forma realista. A expectativa é de que a corte vete o uso dessa tecnologia para os candidatos e defina eventuais punições. O encontro foi convocado pelo presidente do TSE e ocorre em meio a uma ação do Partido dos Trabalhadores que questiona o uso de um avatar do ex-presidente Jair Bolsonaro na convenção do PL no lançamento da candidatura de Flávio Bolsonaro. Volto com vocês.
1: Obrigado, Vitor. 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
1: Na chamada margem equatorial.
2: A região pesquisada vai do litoral do Amapá ao Rio Grande do Norte.
1: Segundo Lula, novos estudos dirão qual é a quantidade e se a exploração comercial é viável.
3: Se o presidente Trump quiser ficar fazendo guerra com o Irã e fechar o Estreito de Hormuz, nós vamos aqui para o mundo inteiro, a margem equatorial, a 175 quilômetros da Terra. Estamos aqui no meio do mar, descobrindo petróleo maravilhosamente puro, sabe? Que talvez já dá até para encher o tanque do carro e sair andando com ele. Então, puro.
1: Lula tem cobrado dos auxiliares que mantenham uma agenda intensa de governo.
2: A intenção é diminuir o impacto de problemas da campanha no processo eleitoral.
1: Nesta segunda-feira, o PT apresentou oficialmente os palanques regionais de apoio à campanha de reeleição do presidente.
2: O partido aposta na manutenção dos 4 estados, que já governa hoje, todos no Nordeste.
1: E tenta avançar em regiões onde Lula enfrenta maior rejeição, como São Paulo e o Rio Grande do Sul, como destaca o presidente do PT, Edinho Silva.
4: Não tem jogo ganho sem ser jogado. Nós vamos, a partir de hoje, estabelecer o diálogo com as forças democráticas do Brasil, independente de posições tomadas no passado.
2: O candidato do PL, Flávio Bolsonaro, esteve em Belo Horizonte, onde se reuniu com lideranças, candidatos do partido e gravou conteúdo para propaganda eleitoral.
1: O mau tempo provocou o cancelamento de uma motossiata e de um comício do senador em Juiz de Fora, na zona da Mata Mineira.
2: A cidade é simbólica. Foi lá que o pai dele, o ex-presidente Jair Bolsonaro, sofreu uma facada em 2018 durante a campanha.
1: No começo da noite, Flávio Bolsonaro seguiu para o lançamento da campanha de Flávio Roscoe, também do PL, ao governo do estado.
2: Minas é o segundo maior colégio eleitoral do país, atrás de São Paulo.
1: O senador vê com bons olhos a candidatura de Cleitinho Azevedo, um aliado, mas que, por ser do Republicanos, não terá o presidenciável no palanque por enquanto.
2: Nas redes sociais, Flávio Bolsonaro falou sobre as conversas reveladas pela PF que levantam suspeitas sobre o ex-chefe de gabinete de Lula.
5: As mensagens mostram que o Marcola do Lula cobrava propina em forma de joias para abrir as portas do governo. Você viu o colar de diamantes que a lobista do Careca do INSS ofereceu para o Marcola do Lula? Um novo esquema do governo Lula, o Marcolão, ainda vai dar muito o que falar.
1: Ronaldo Caiado, do PSD, cumpriu agenda em São Paulo.
2: O ex-governador de Goiás afirmou que o Planalto foi tolerante com o avanço de facções criminosas.
6: Como o governo do PT sempre foi muito complacente com o narcotráfico, eles foram ampliando a criminalidade, foram ampliando os seus tentáculos e chegando a esse ponto que é ameaçador à soberania brasileira. O Brasil não caminha para uma venezuelização. O Brasil caminha com a mexicanização.
2: Caiado esteve em um evento com representantes do mercado financeiro que contou com as presenças de Renan Santos, do Missão, e Romeu Zema, do Novo.
1: O ex-governador de Minas Gerais defendeu uma reforma administrativa com corte de gastos.
2: Zema prometeu ainda redução da carga tributária.
1: Já o candidato do Missão defendeu que os benefícios do INSS sejam reajustados apenas pela inflação, sem vinculação ao salário mínimo.
2: Renan Santos afirma que o aumento automático pressiona a inflação e os ganhos acabam neutralizados pelo crescimento do custo de vida.
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8: O duelo de rejeições empobrece o confronto de ideias entre os candidatos e aprofunda o déficit de conteúdo das campanhas, como está acontecendo e já vinha acontecendo nos anos anteriores. Os candidatos começaram, a partir desse domingo, a fase oficial da campanha, tendo pela frente um grande vácuo de propostas e ideias programáticas a preencher. Não foram, até agora, muito além das frases de efeito, alimentando o antipetismo ou o antidireitismo bolsonarista, que divide o país. Ninguém discutiu ainda com seriedade e a necessária profundidade o desafio fiscal, por exemplo, num país de grandes carências sociais como o nosso. A saúde, a educação, a segurança, temas fundamentais, não foram até agora além das platitudes de sempre, dos discursos redundantes. Está aberta, então, a temporada oficial da campanha. Devia ser o tempo do saudável confronto de planos para o país, o confronto real de ideias programáticas. Sabe-se o que espera o presidente e qual a dimensão desse desafio a partir de 2027. O país merece assistir, nessa fase da campanha, à exposição dos candidatos em debate democrático, com abordagem objetiva e abrangente dos problemas, que são imensos, e suas soluções, que não se resolvem com o fraseado vazio dos palanques desse domingo. Vamos aguardar qualidade nessa campanha.
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0: Bom dia em Monte Alto, são 7 horas 25 minutos.
1: Hoje é terça-feira, 18 de agosto de 2026.
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0: e Daniel Palma.
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0: 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A terça-feira a gente sabe que é de inverno, mas não está com cara de inverno não, né? A cara realmente é de verão. Estamos sendo influenciados aí pelo veranico ou uma massa de ar quente que está pela nossa região e em vários outros estados do país, que está dificultando a chegada de massa, né? De ar gelado, para que venha a chuva também nesse pacote. Até então, sem previsão. Tempo seco, muito sol, poucas nuvens e sem possibilidade de chuva, pelo menos na data de hoje. Com isso, né, a umidade relativa do ar está em estado de alerta. Hidratação é o melhor caminho durante o dia, porque vai esquentar. Entre a mínima e a máxima, termômetros aí marcando uma amplitude térmica de 10 a 11 graus. Mínima 19, a máxima hoje chega a 29, 30 graus. E nos termômetros Cultura agora, 25 graus. Neste momento aqui em Monte Alto, para você

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0: Destaques desta edição.
2: Brasil elegeu menos de 1,3% de PCDs, pessoas com deficiência, para cargos legislativos nos últimos pleitos.
0: Supremo Tribunal Federal decide nessa semana sobre o mandato tampão para o governador aí do Rio de Janeiro.
2: Move Brasil. O governo organiza feirão em São Paulo para acelerar o programa, mas enfrenta baixa adesão.
0: Abono salarial, último lote, começou a pagar 5 bilhões e 200 milhões de reais a 4 milhões e 100 mil trabalhadores.
2: Mais dois casos recentes de feminicídio destacam a crescente violência contra mulheres no Brasil.
0: Empresa de robótica dos Estados Unidos desenvolve robôs humanoides que podem patrulhar fronteiras do país.
2: Tribunal Superior Eleitoral registra mais de 20 mil candidaturas para as eleições deste ano.
0: E o Brasil aparece pela primeira vez em uma lista de melhores lugares para expatriados construírem sua vida.
2: Na Copa Sul-Americana, hoje o São Paulo recebe o Bolívar às 21h30.
0: E hoje começa aí mais uma rodada pela Série B do Brasileirão.
2: Na Libertadores, hoje nós teremos 3 jogos.
0: E hoje, também, pela Copa Paulista, tem uma partida Comercial de Ribeirão Preto enfrentando o 15 de Piracicaba.
2: No Campeonato Amador Cidade Sonho, segunda rodada do domingo, com mais 4 partidas.
0: Esses são os destaques.
2: O noticiário vem aí.

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1: As informações para você do Plantão Policial. Nós tivemos o registro de um furto que aconteceu lá na rua São João, numeral 247, no Jardim São Francisco. O registro foi feito na data de ontem, por volta das 10 horas e 13 minutos. Segundo consta no boletim de ocorrência, através da Polícia Civil, a vítima, ela recebeu ligações dos seus vizinhos que havia alguns suspeitos furtando os fios da sua residência, que tem naquele local. A vítima foi até o local e, ao chegar, percebeu que os fios de energia tinham sido furtados do poste. Fios de 16 milímetros, aproximadamente aí foram 30 metros de comprimento. Fios de 6 milímetros, aproximadamente 40 metros de comprimento. Diante desses fatos, foi feito aí o boletim de ocorrência. Na realidade, aí foram 70 metros aí de fios que foram furtados dessa residência lá no Jardim São Francisco. Agora tem todo aquele processo investigativo. Quem foi? Alguém foi, né? Com certeza. E praticamente aí desovou, ou está desovando, ou está tentando desovar esses fios de cobre em algum local que compra, né? Se existe pessoas que estão furtando, existe pessoas que estão comprando, são os conhecidos aí receptadores. Então, atenção você, né, que trabalha com o comércio desse tipo de produto usado, principalmente aí cobre, alumínio, coisas do gênero. Vamos tomar cuidado, saber a procedência desses fios, porque se pego for, você vai preso, responde processo, entra aí como receptador e dá uma dor de cabeça danada. Não compensa você muitas vezes aí comprar produto que não tenha um histórico, né? De onde veio, se é da pessoa, se não é, coisas do tipo. Vamos tomar cuidado, a Polícia Civil está no encalço para tentar aí descobrir quem foi a pessoa que furtou e quem realmente se comprou esse tipo de produto. Nós tivemos também o registro através da Polícia Militar na data de ontem, por volta das 23 horas, através do primeiro pelotão aqui do município de Monte Alto. Uma pessoa, né, lá no Jardim Califórnia, a Polícia Militar, que cumpriu o mandado de prisão durante a abordagem dessa pessoa. Estava relacionada, né, estava em aberto, na realidade, esse mandado de prisão ao inadimplento de pensão alimentícia. Diante da confirmação da ordem judicial, os policiais militares deram imediatamente o cumprimento ao mandato

0: realizado de prisão e abordagem e as providências legais cabíveis dessa pessoa. Mais uma pessoa, né, que não pagou, né, o inadimplento nada mais é do que a pessoa que não pagou a pensão alimentícia. Com certeza aí vai pagar por isso da cadeia mesmo. Vamos tomar cuidado, você que tem esse tipo de problema, porque a polícia está no encalço. Pela Defesa Civil e Brigada de Incêndio, tempo seco, né, mato seco, tomar cuidado também com a relação de fogo. Nós entramos em contato com a Defesa Civil com relação à questão aí de fogo em mato, fogo em área aberta. Até então, não teve nas últimas 24 horas nenhuma ocorrência de fogo aqui nas proximidades do nosso município, ainda bem, né? Através do 199. Apenas óleo em via pública, um fio que estava caído lá na Benjamin Constante com a Nhonhô Livramento, mas tudo resolvido. E segundo as informações também do SAMU, nós tivemos 42 ocorrências nas últimas 24 horas. São estas as informações para você do plantão policial. Não entre em litígio com a polícia, para não virar notícia.
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3: São 7h34. Morreu aos 98 anos a grande atriz Laura Cardoso, um dos maiores nomes da televisão brasileira. A informação foi publicada na madrugada desta sexta-feira nas redes sociais da atriz. A morte foi divulgada como causa natural. Uma carreira marcada por décadas de sucesso, a artista, né, deixa um legado inesquecível para a cultura brasileira e também para a história da televisão. Apareceu nesta madrugada a atriz Laura Cardoso, com 98 anos de idade.
0: As eleições gerais deste ano vão ter aproximadamente 20.501 candidatos, segundo as informações do Tribunal Superior Eleitoral. Terminou, né, no último sábado, aí, o prazo para o registro das candidaturas, e o sistema do TSE já contabiliza os nomes que estarão na disputa pelos cargos de presidente da República, governadores, senadores, deputados federais e deputados estaduais. Os números mostram uma queda de cerca de 30% no número de candidatos nas eleições gerais de 2018 e 2022, por exemplo, que foram cerca de 29 mil nomes naquelas datas. Nomes aí através das urnas, contra pouco mais de 20 mil agora. 29 contra 20 mil na data de hoje. Os registros apontam ainda 30 partidos na disputa deste ano contra 32 siglas na eleição passada. O PL lidera com 1.625 candidatos. Em seguida, aparece o MDB com 1.387. São 13 candidatos à presidência da República, 195 a governador, 315 a senador e mais de 6.600 a deputado federal. E pouco mais de 11.500 a deputado estadual e distrital.
3: Hoje tem início na comunidade de Santa Cruz, no bairro Rio Claro, a partir das 19h30. Amanhã, quarta-feira, 19, vai ter missa, 19h30, na comunidade Santa Luzia, no bairro da Água Limpa. No próximo sábado, de acordo com o calendário da Associação Comercial, o comércio lojista de Monte Alto estará aberto, estará funcionando até às 15 horas.
0: O último lote do abono salarial PIS-PASEP já está liberado através do pagamento, e a cifra é alta, em 5 bilhões e 200 milhões de reais, que serão beneficiados aproximadamente 4 milhões e 100 mil trabalhadores nascidos nos meses de novembro e dezembro. O valor do benefício vai variar em R$ 136 até R$ 1.621, de acordo com a quantidade de meses trabalhados. O ano base vai ser 2024. Do total, 3 milhões e 600 mil trabalhadores de empresas privadas, que é o conhecido PIS, onde a pessoa tem esse tipo de direito, né, com o pagamento realizado pela Caixa Econômica Federal, e outros 471.948 são através dos servidores públicos, que é o PASEP, que vão receber através do Banco do Brasil.
3: Pela Série A do Campeonato Brasileiro, ontem nós tivemos uma partida, Internacional 1, Remo também 1. Pela Libertadores, hoje nós teremos às 21h30, teremos hoje, aliás, às 19h, tem Independente Rivadavia e Fluminense, às 21h30 hoje, tem Tolima Independente Del Valle e tem Universidade Católica Estudiantes. Já pela Sul-Americana hoje, duas partidas. Às 19h tem Deportivo Recoleta e Boca Juniors. E no, às 21h30 no Morumbi, tem São Paulo e Bolívar.
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1: 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Agora você fica sabendo do plantão das farmácias e drogarias da semana e do final de semana. 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
3: Farmácias e drogarias que serão de plantão até a próxima sexta-feira. A drogaria Vera Cruz, a drogaria São Martins e a Poupe Já.

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1: São 7 horas mais 45 minutos. 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
1: João. Um abraço e bom trabalho, Gouveia.
2: Obrigado, João. Um abraço. Uma boa terça a todos.
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1: São 7 horas mais 46 minutos. Amanhã, quarta-feira, haverá mais uma reunião do grupo Amor Exigente. Será a partir das 20 horas na sede da Associação Antialcoólica, que fica na Avenida 15 de Maio, 471, bem no centro da nossa cidade. O Lions Clube de Monte Alto vai realizar mais uma vez lá o Dia do Cuscuz. Será no dia 29 de agosto. Você já pode adquirir no seu vale 1 quilo de cuscuz e vai retirar na sede do Lions Clube no dia 29 de agosto, das 10 às 13 horas.
4: E o Supremo Tribunal Federal tem aí nesta semana uma pauta composta por assuntos de impacto nacional. A agenda da corte inclui aí julgamentos sobre o formato da eleição para o governo do Rio de Janeiro, também a proteção de dados, da conexão na internet, das atribuições de delegados e investigações aí, e o sigilo fiscal em apurações eleitorais. Amanhã, quarta-feira, o plenário deve retomar o julgamento, que vai definir as regras para a sucessão do governo do Rio de Janeiro. Atualmente, o presidente do Tribunal de Justiça do Rio, Ricardo Couto de Castro, exerce interinamente o cargo de governador do estado. O Supremo está analisando se a escolha de um governador tampão, que vai aí permanecer no cargo até o fim deste ano, será por meio das eleições diretas, com voto popular, ou eleições indiretas, em que a decisão cabe à Assembleia Legislativa do Estado do Rio de Janeiro. O julgamento havia sido suspenso em abril, depois de um pedido de vista do ministro Flávio Dino.
1: Na próxima sexta-feira, dia 21, vai ter o Pop Rock Nacional e Internacional lá na lanchonete, no bar da lanchonete do Campesco, Zé Pilim. E no domingo, dia 23, tem do sertanejo ao rock, tem a Karina Beretta também para os associados do Campestre. Moradores da rua Atair Cândido Trindade. Eles mandaram foto da situação desta rua. Essa rua é mão dupla, mas não tem condições de passar mais carro. Vejam vocês, do lado direito ou lado esquerdo, estacionados. Se passar dois, não passam dois carros. Eles estão pedindo um estudo do Demutran para melhorar a via, colocar mão única, que fica próximo da escola, a próxima Juventina de Oliveira Pena Campos, lá no Jardim Alvorada. Essa é a situação. Moradores estão pedindo aí um estudo para melhorar o trânsito nesta rua, no Jardim Alvorada.
4: E a Anvisa, que é a Agência Nacional de Vigilância Sanitária, aprovou duas novas canetas para o tratamento de diabetes no Brasil, as chamadas canetas emagrecedoras, a decisão que foi aí publicada, um deles produzido pela farmacêutica MS. É o primeiro genérico, ou a primeira caneta genérica, dentro do que foi obtida através do sistema sintética ou via sintética. Já o outro medicamento similar, que foi registrado pelo laboratório Germed, será comercializado com o nome de Simaclic. Os produtos serão aí apresentados como solução injetável em caneta preenchida para administração semanal. Eles devem ficar armazenados em geladeira, temperaturas de 2 graus a 8 graus centígrados, antes e depois do começo do tratamento. Está então a aprovação, né, da primeira caneta emagrecedora genérica no Brasil.
1: Moradores da Avenida Nadir de Andrade, no Bela Vista, estão tendo até mal-estar devido a um mau cheiro muito forte da galeria pluvial. Setor da prefeitura ou a Sabesp deve ter no local verificar de fato o que está acontecendo. Esse mau cheiro causando muita dor de cabeça nos moradores lá na Nadir de Andrade, no Bela Vista. Agora, usuários do Ligeirinho estão reclamando da linha azul. A linha azul do Ligeirinho está com atraso e as pessoas estão chegando atrasadas no trabalho. Isso vem prejudicando, para ver de fato o que está acontecendo, que está chegando com muito, muito atraso a linha azul do Ligeirinho da nossa cidade.
4: O governo decidiu aí fazer feirões para tentar reverter a baixa adesão ao programa Move Brasil. A primeira iniciativa será realizada em São Paulo, mas num formato mais modesto do que o esperado inicialmente. O programa Move Brasil é um programa que subsidia aí linhas de financiamento para a compra de diversos tipos de veículos. As vertentes que têm apresentado mais dificuldade aí e críticas de quem seria beneficiado são as linhas para carros novos e também seminovos, destinadas aí a motoristas de aplicativos e até mesmo taxistas, e para compra de motos para entregadores de deliveries ou mototaxistas. O feirão que vai começar aí a ser realizado e pode ser realizado em outras capitais também, que seria aí o programa Move Brasil.
1: Quinta-feira tem a novena de São Miguel Arcanjo na paróquia de São Benedito. E na sexta-feira nós teremos aí o oitavo dia da novena da Nossa Senhora Desatadora dos Nós, lá na paróquia de Nossa Senhora Aparecida. Pela Série B do Campeonato Brasileiro, nós teremos hoje, às 19h30, Londrina e Atlético Goiás. Às 21h30, tem Náutico e Ceará. E às 21h35, hoje, pela Série B, tem Goiás e Juventude.
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5: 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Agora você confere o resultado das loterias. 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
4: Resultado aí para você das loterias. Vamos falar da Quina pelo concurso 7.094. E os números aí que foram sorteados. Anotem. Número 17, o número 24, o número 26... o número 42 e o número 80. Mais uma vez, ninguém conseguiu acertar esses cinco números e o prêmio acumulou de novo. Foi para R$12.500.000. Boa notícia para quem jogou para acertar 5, mas não conseguiu, acertou 4. 40 apostas ganhadoras e o prêmio vai ser de R$10.812.19. Acertaram 4 números. Outras pessoas acertaram 3 e outras ainda acertaram 2 números e vão ter aí uma pequena premiação. Só lembrando que hoje, né, tem sorteio novamente da Quina, também o sorteio da Loto Fácil e o sorteio da Mega, portanto, façam suas apostas e boa sorte!
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4: São 7 horas mais 59 minutos. Preste atenção, você munícipe que fez as suas inscrições para as casas que estão sendo construídas no distrito de Aparecida. Foram feitas 771 inscrições para o sorteio. Hoje, dia 18, serão entregues as senhas lá no distrito de Aparecida. A partir das 9 horas, no Clube Recreativo Municipal. Vai lá que eles estão todas as informações. Você vai tirar a senha. Senha são duas vias, praticamente. Uma via você vai colocar na urna para o sorteio. A outra você vai segurar para conferir na hora do sorteio, né? Para conferir. Então, você tem que retirar as senhas para depois depositar na urna, porque o sorteio das 20 casas será realizado no dia 20 de agosto, quinta-feira. Quinta-feira também, a partir das 14 horas, serão sorteadas 20 casas lá do distrito de Aparecida. Vai, então, manda buscar, hein? Vai lá buscar aí a sua senha, né? Com documento, até que ser a pessoa que está inscrita. E no dia do sorteio, tem que estar presente lá, hein? Você tem que estar presente. Aí nós vamos informando tudo direitinho aí, mas você precisa estar presente no dia do sorteio, porque se for sorteado o seu nome, você não estará presente lá, aí você perde a casa. Eles vão fazer um novo sorteio daquele imóvel. Então é importante no dia 20 você estar lá presente também. Então, sorteio no distrito de Aparecida. Tudo isso é realizado pelo CDHU. A equipe CDHU que estará presente lá também, certo? Depósito via urna. Depósito via urna será no dia 20, das 12h30 às 13h30, que você vai colocar tua senha na urna para sorteio. O sorteio das moradias vai começar às 14 horas. Posso faltar no sorteio? Não. A presença no sorteio é obrigatória. O não comparecimento implica na classificação da família. Quem pode retirar a senha na terça-feira? O próprio inscrito ou um familiar. Se o familiar fizer a retirada, deve levar um documento com foto dele e um documento com foto da pessoa inscrita. Como será entregue a senha hoje? A senha será entregue em duas vias. Destaque a via com a palavra urna, e depois a outra você guarda. Tem uma que está escrito urna, é aquela que você vai depositar na urna. Quem pode depositar a via urna na quinta-feira? O próprio escrito ou seu representante legal. Você vai receber duas vias, uma que está escrito urna, aquela que está escrito urna, você vai depositar na urna. Isso no dia 20. No dia 20, você vai depositar a sua via na urna das 12h30 às 13h30, lá no local, que é o recinto da festa da Virgem Montezina. E o sorteio será no dia 20. Dia 20 é quinta-feira, às 14 horas. Boa sorte. Sabe que são 24 casas, mas serão sorteadas 20 casas, 20 imóveis, porque as outras 4 moradias foram delicionadas em chamamento separado para profissionais da segurança pública do Estado de São Paulo. Então, por favor, não vão perder aí prazo nada, hein? Prestem bastante atenção. Hoje, dia 18, terça-feira, as equipes estão passando e recolhendo galhos na área central, no Jardim Vale dos Sonhos e no Jardim Centenário. Amanhã, quarta-feira, é dia de palestra, dia de capacitação. Na quinta-feira, dia 20, eles estarão passando e recolhendo galhos na área central, no Jardim Bela Vista do Mirante e no Distrito Industrial. E na sexta-feira, dia 21... Recolhe galhos na área central, no Jardim São Guilherme, no povoado de Bitirama e no Jardim Alvorada. E na outra segunda-feira, dia 24, o recolhimento de galhos na Vila Municipal, na Vila Gadini e no centro da cidade. As equipes estão passando, estão fazendo reparo, tapa-buraco em vários pontos. Operação Tapa-Buracos, na rua Rosina Daneluzzi, no Vera Cruz, como estava antes e agora com tapa-buracos também. Na rua Santo Marquete também, no Paraíso, estavam lá fazendo tapa-buracos. Então, tem aí, ó, na rua Antônio Valente também, lá no Jardim Alvorada, agora Paraíso novamente, na rua Tiradentes, e vários pontos da nossa cidade que eles estão realizando, na Marco Salvador, estão realizando esse tapa-buraco. O Poder Executivo já tem em mãos mapas das ruas que precisam ser recapeadas também. Mas você, morador, procure o seu vereador, indica a sua rua se precisa de recapeamento ou não, que você sabe que foi autorizado um empréstimo para recapeamento de ruas. Como é que está a situação da sua rua? Peça para o seu representante, seu vereador, para colocar também na lista de recapeamento de ruas o nome da sua rua. Peça isso antes, não deixa para depois, não. Já vai pedindo já também, vendo a situação. É claro que o recapeamento começa daquela que tem mais necessidade do recapeamento. Como que está a sua rua? Peça para o seu vereador aí. Não esqueça, não. Equipes estão fazendo também instalação de tubos na Estrada da Inhumas, instalação de tubos na Rua dos Pássaros, limpeza das laterais da vicinal do Distrito de Aparecida, que sabe que vai começar a festa lá e milhares de romeiros vão utilizar aí a lateral da vicinal, limpeza na lateral da estrada que vai até Ponzoal de Ouro, reparo na estrada da Capela do bairro Santo Antônio, reparo na estrada do Carlinhos Tercini, da Cachoeira, como é conhecido o local. Reparo na estrada também do Marcelo Della Vecchia, ali na Cachoeira. Obras de reparo na ponte de madeira do Córrego Rico e outro serviço que eles estão fazendo. Reparação na estrada de Homem de Melo, ó, tubos na Tabarana, limpeza com roçadeira, laterais da vicinal de Cândido Rodrigues também e outros reparos em vários pontos da nossa cidade. Você pode participar aí da oficina de crochê criativo. Todas as sextas, das 10 às 11h30, na Casa do Turismo. Ligue para você obter informação. 3242-5343. Estamos recebendo aqui também algumas reivindicações. A avenida perto da Amarelinha 2 está toda esburacada. Tem a Amarelinha 2, avenida Marelinha 2 e aqui então na William Sestari. Deve ser a William Sestari, né? William Sestari, sim. Então, precisa também, que essa avenida tem muito movimento, precisa alguns pontos lá ser recapeados, sim. Se é essa que nós estamos passando, né? Na avenida William Sestari. Essa mesmo, né? Tá certo. Passar também para colocar na lista das ruas que serão aí recapeadas. A prefeita Marilena tem falado disso no programa que a gente faz aos sábados com a prefeita aqui. Continua a campanha de vacinação para atualização da caderneta de vacinação para crianças e adolescentes. Senhores pais, procure as unidades básicas de saúde. Procure a unidade básica da sua, do seu bairro, tá? Ah, estamos recebendo aqui também, por favor, não esqueça, a Moisés Badur. De fato, essa avenida precisa sim, viu? Precisa fazer uma reformulação geral na Avenida Moisés Badur. Lá fica empoçada água, muita areia, fazer sim muitos buracos, fazer uma limpeza geral e fazer o recapeamento na Moisés Badur, que é uma avenida super importante ali de Bela Vista também. Nós temos aqui ainda inscrições a vagas para alguns cursos grátis do Senai. Você pode ligar no 3242-4179, ver que curso você quer participar, o horário, recepcionista, estoquista, informática, elétrica, faz tudo isso. Você sabe se você tem direito ou não da isenção de IPTU para 2027 ou desconto de 30%? Vá até a Central de Atendimento Cidadão, CAC, para fazer a sua solicitação. Só que o prazo termina agora, dia 4 de setembro. Teremos os dias 27 e 28, mais uma etapa de castração de cães e gatos na nossa cidade. 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
2: São 8 horas mais 14 minutos. Mais uma vez, vamos conferir as ofertas do Savegnago. É com você, Gouveia.
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2: Um abraço, bom trabalho.
3: Valeu, João. 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
6: Bom dia. Se a gente olhar a pesquisa que saiu ontem da Nexus, que foi paga pelo BTG Banco, né, BTG Pactual, a gente vai perceber que ainda tem muito eleitor a ser conquistado. Eu fiz as contas aqui. Segundo a pesquisa, tem 5% de brancos e nulos, 2% de indecisos, tem 23% que não tem interesse, né? Tem 5% que não vão votar. Gente, são milhões, 40 milhões, 50 milhões, 55 milhões de eleitores em 159 milhões de eleitores a serem conquistados. Até nisso é um potencial, né? O Brasil é um país que tem um tremendo potencial de riqueza, mas não se torna potência, porque não sabe usar o seu potencial. Será que os candidatos, os partidos, os próprios eleitores interessados em defender os seus candidatos a deputados, senadores, governador, presidente, sabem como conquistar mais votos para os seus preferidos? Só para lembrar, não se conquista voto brigando, né? Conquista-se votos argumentando, convencendo, né? E para isso tem que ter informação e conhecimento, né? Só para lembrar que a gente se valoriza, ganha poder com o conhecimento. Por isso que muitos políticos não fazem questão de investir no ensino, né? Porque fica mais fácil de dominar. Bom, eu queria mostrar, vejam só, o nível do serviço público no Brasil. Desculpem, mas serviço público e políticos. O ministro Flávio Dino, que é maranhense, já foi representante do Maranhão no Senado, abriu mão disso, né? Deu as costas para o seu eleitorado para ser ministro supremo. Acho tão estranho isso, né? É um desprezo ao eleitor, né? Mas já foi governador, né? E ele agora determinou como juiz do Supremo o afastamento do presidente do Tribunal de Contas Estadual do Maranhão. Esses tribunais de contas têm muita coisa a ser examinada, né? Porque dá um lugar a protegidos. Por exemplo, esse presidente do Tribunal de Contas é sobrinho do atual governador. O nome dele é Daniel Brandão. E sabe por quê? envolvimento num assassinato que foi causado por uma discussão sobre distribuição de propina com verbas públicas federais, né? Por causa disso, o processo até veio para o Tribunal Superior de Justiça de Brasília, Alexandre Garcia.
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8: São 8 horas mais 24 minutos. Nós estamos recebendo também aqui o cronograma dos trabalhos que serão realizados hoje pelas equipes. Eles estão naquele Campo Society e nos arredores, lá no Jardim Bela Vista do Mirante. Continua toda a limpeza. Também estão na Rua Noel Rosa, ao lado do 25, imóvel municipal no Jardim Aeroclube, fazendo total limpeza na Avenida Rui Barbosa, guias, sarjetas e canteiros, no Jardim Paulista 1, ali a rua, né? Na Rua Pernambuco com a Rua Lagoas, guias e sarjeta no Jardim Paulista 2, no Centro de Lazer do Trabalhador, Jardim Tangará, na Praça dos Trabalhadores, Jardim Paraíso, no Aeródromo Municipal também, na Avenida William Sestari, guias, sarjetas e laterais, Jardim Bela Vista, na Rua Mirante do Paraíso, junto com a Rua das Acácias, naquela área institucional, na Jardim Paraíso, fazendo total limpeza. A capinagem de guias e sarjetas continua no centro, no Jardim Veracruz, Jardim Paraíso, Jardim Centenário, Jardim Alvorada, Jardim Bela Vista, Jardim Vale dos Sonhos, fazendo total, fazendo a recolha, como nós já falamos aqui, a recolha hoje em vários bairros da nossa cidade. As equipes não param e estão aí em vários pontos da nossa cidade. Todo dia, todos os dias, a gente recebe o cronograma aqui dos trabalhos que estão sendo realizados. Eu só quero, mais uma vez, estão pedindo aqui, hoje, terça-feira, dia 18, serão entregues as senhas para as pessoas que se inscreveram para o sorteio das casas no distrito de Aparecida. Será hoje das 9 às 14 horas no Clube Recreativo que fica na Rua México 31, no distrito de Aparecida. Você vai lá buscar sua senha. Vem em duas vias. Uma via vai ficar para você. A outra via que está escrito urna, você vai depositar essa via ali na caixa, né? Na urna, para realizar o sorteio. Quando que você vai depositar? No dia 20. Quando será realizado o sorteio, você vai chegar mais cedo, tem a urna ali do lado, e você vai depositar aquela via que está escrito urna. Você vai depositar lá. Das 12h30 começa e vai até as 13h30. Porque o sorteio das casas será realizado às 14 horas do dia 20. Daqui a pouco eu vou falar mais sobre esse assunto com o vereador Tiago Cetrone. Tiago Cetrone também está mais por dentro disso, para orientar os moradores também. Tudo, mas não vão perder não, viu? Não vão perder o prazo aí, de maneira nenhuma. Falando em prazo, mais uma vez, a pessoa está falando assim, ó, eu tenho uma casa só, eu tenho direito à isenção do IPTU? Ó, você tem que fazer o seu pedido, a sua solicitação. Depois vai para análise

0: isenção de 100% ou desconto de 30%, no IPTU para 2027. Vai até a Central de Atendimento de Cidadão e faça a sua solicitação. Pode continuar aqui, mas agora com o vereador também? Ah, já chegou? Ah, então já chegou, está aqui o vereador. Está chegando aqui o Thiago Cetrone, está aqui conosco, Thiago Cetrone, para falar. Eu estava falando aqui sobre o sorteio das casas. O Thiago está mais por dentro, então, vai orientar os nossos ouvintes, a nossa população. Thiago Cetrone, bom dia.
1: Bom dia, João. Bom dia a todos os ouvintes da Rádio Cultura. É sempre um prazer estarmos aqui falando um pouquinho do trabalho, do nosso mandato, que nós desenvolvemos, nosso mandato popular, nosso mandato coletivo, para todos os ouvintes da Rádio Cultura. Sejam eles daqui da cidade, do nosso querido distrito de Aparecida, do nosso povoado de Ibitirama, da nossa zona rural, da região, que está sempre ligadinho aqui na hora da notícia, Moreira.
0: Hoje tem a entrega das senhas, né? Parece que o sonho está começando a ser realizado, né?
1: Isso, Moreira. A gente estava acompanhando assim que chegou aqui na rádio. Vocês, como sempre, o pessoal fica esperando, né? A hora da notícia também, embora a gente tenha as redes sociais, mas fica esperando também a hora da notícia para reforçar essas informações. Isso é muito importante. As pessoas que estão nos acompanhando, estão nos ouvindo. As casas, elas são lá no distrito de Aparecida, são essas 24 casas. Quatro estão reservadas para segurança pública, um programa do governo do estado que existe. É importante que se diga isso. Então, a gente tem, para quem está acompanhando, eu ouvi você falando assim que eu cheguei, mas é importante a gente reforçar. A gente tem duas datas importantes. Vamos falar de novo. Então, hoje, que é a entrega das senhas. A entrega das senhas, ela é obrigatória para quem vai participar do sorteio. Ela será também lá no distrito, lá no nosso clube recreativo, lá perto do campo de futebol. É o clube que eu tenho o orgulho de ter conseguido os recursos para sua reforma, né, para toda a sua reforma, instalação de piso. Então tá bem bonito lá. É um espaço que dá para atender a população para retirada da senha. Então essa retirada é hoje, só hoje, das 9 até as 14 horas. Então, é só hoje. Quem não retirar a senha, não consegue participar do sorteio na quinta.
0: Isso mesmo.
1: Olha, não consegui retirar a senha, eu vou lá na quinta do sorteio. Não vai conseguir. É importante dizer... É importante dizer que a prefeitura, ela é o suporte, né? Ela é um apoio, uma base para que tudo isso aconteça. Mas toda organização... É todo o calendário, toda a programação, quem define é a CDHU. É importante se dizer isso, né? Inclusive, algumas pessoas do distrito até falavam assim: nossa, teve tantos inscritos, né? Mais de 600 inscritos, 671 inscritos. Não poderia ser... Desculpa, não poderia ser só o pessoal do distrito? Gente, a gente reforça, né? Isso são regras que são definidas pela própria CDHU. Quem define essas regras são a própria CDHU. Não é o município que define. E vai mudando, né, Moreira? Eu lembro que as últimas casas que nós tivemos lá, inclusive, quem poderia, o país inteiro, né? Essa tem que morar no município, tinha que provar o município. Outra coisa importante para se dizer, eu conversei com muitas pessoas, você sabe que a gente, né, conversa com as pessoas, Maria. Pessoal, eu tô desanimado. Nossa, tem 600 pessoas, nem vou. Gente, não desanime pela quantidade de pessoas. Não desanime, né? É uma questão de sorte. E outra, você desanima, chega lá, vai ter, né? Então não desanime, né? Não deixe de participar. Vá retirar a sua senha. Então, a data é hoje. E na quinta-feira é o sorteio, às 14 horas. Quinta-feira agora. Precisa estar lá para poder, inclusive, colocar. É?
0: Ó, coloca. Tem duas vias. E uma via está escrita urna. Aquela via escrita urna que vai dentro da

0: da urna.
1: Isso, exatamente.
0: Inclusive, no dia 20, você vai colocar essa via das 12h30 até as 13h30 para participar do sorteio, que começa às 14 horas.
1: Exatamente, Moira. Se tiver alguma dúvida, pode procurar o pessoal da subprefeitura, ou mesmo o pessoal aqui de Monte Alto. Essa é uma notícia, só para a gente falar um pouquinho, Moreira, ainda, né, entrando no assunto dessa DHU do distrito, é uma notícia que mexe muito comigo, porque é algo que a gente tem história para contar desse projeto. Porque embora nós estejamos fazendo a entrega, o sorteio, não vai ser a entrega das casas ainda, tem todo um trâmite.
0: É, o sorteio.
1: Tem a finalização das obras, tem a emissão de habite-se, tem toda uma questão ainda. Mas já é o sorteio, né? Quando que a gente imaginava que ia chegar no sorteio? Mas isso não é um sonho, não é um trabalho nosso que começou agora. Para você ter uma noção, nós começamos esse trabalho lá em 2013, finalzinho de 2013, comecinho em 2014. Olha, até para quem está acompanhando pelas redes sociais, essa é uma foto lá de 2000, junto com o vereador da época, o Zé Ricardo Carvalho, lá na CDHU, quando nós começamos já a esse pleito. E naquela época, a primeira ação que tinha era a CDHU enviar um técnico até lá o distrito para analisar possíveis áreas que poderiam receber o projeto. Então, olha só. Então, foi enviado foi feita uma vistoria técnica importante, foi o primeiro passo para identificar possíveis áreas, foi feita sondagem. Aí tem uma outra foto que, na época, depois de definido a área, nós tínhamos ali do lado onde é a vai ser a CDHU, ali próximo, uma área que era da prefeitura, foi doada para a Telefônica, né, que hoje é Vivo. E aí tinha que fazer uma assinatura de uns documentos dos confrontantes. E não se achava ninguém responsável para assinar. Falei, não, dá essa documentação que eu vou lá na sede da Telefônica Vivo, eu vou achar quem assine isso. Tem até a foto da gente aí explicando todo esse processo, todo esse passo a passo aí lá para os representantes da Vivo, para que eles pudessem, de fato, assinar essa documentação. Então, assim, foi um trâmite demorado. Olha só, 2014 nós estamos fazendo sorteio só em 2026. Então, é algo que, de fato, é preciso que as pessoas entendam. 2014 foi quando nós começamos essa caminhada pelas casas ali de Aparecida. E olha onde nós estamos, 2026. Aí, uma conversa com a dona Bina Gonzaga, né? Família Gonzaga, que é uma família tradicional, antiga ali de Aparecida. Eles têm algumas propriedades ali no entorno. E foi preciso, naquele projeto inicial, que elas dessem autorização, tanto ela, né, como a irmã, que são as duas proprietárias da área, dessem autorização para passagem das águas pluviais. Então, toda a água pluvial ela precisa ser direcionada para o rio. Então, elas tiveram que aí autorizar. Está aí a minha assinatura para mostrar como testemunho. Só um pedaço ali, né, desse termo de autorização de passagem. Esse é um documento de 2019.
0: O prefeito era o João Paulo.
1: Assinatura
0: dele.
1: A minha, né, nesse termo de passagem. Vejam só, 2013, 2014, confrontante, análise técnica de CDHU, contratamos empresa para fazer sondagem da área, chegamos em 2019. Só voltar um pouquinho ainda, Edmar, fazendo favor. Então, pode colocar, ali tem a outra foto com aquela outra senhora, que é a doutora Ana Maria, que é montealtense, né? Foi muito tempo dentista nossa, atendendo ali na escola Laídes. Olha como eu tava magrinho, novinho, João, né? Não faz tanto tempo, em 2019.
0: Garotão.
1: Então, olha só. Então, elas deram gentilmente autorização para que toda a água da chuva passasse pela propriedade delas até chegar ali no Rio da Onça. Então, olha como é o trâmite. Eu sempre envolvido para que, de fato, tentasse resolver, porque tem que abraçar as causas. Então, deram esse termo de autorização de passagem. Superado isso, vem aquela outra imagem, até que o Edmar colocou. Ali, essa linha vermelha é onde mais ou menos, é onde vai ser, né? Não é mais ou menos, não é onde vai ser, onde está a CDHU. E essa linha azul é onde seria a rede de esgoto, porque ali, ó, é a nossa estação, aquela parece uma piscina, mas
0: é a estação de tratamento.
1: Quando a gente era criança, a gente falava um outro nome, meio feio, não vou falar aqui. Mas é a estação de tratamento de água. ali, desculpa, tratamento de esgoto do distrito. Então, essa linha azul é onde seria a rede de esgoto. Então, vejam, está passando por três propriedades. Então, nós tivemos que começar uma conversa com proprietários. Não é fácil, né? Você tem que ficar lidando, mexendo na propriedade das pessoas. Como eu tenho a minha raiz em Aparecida, sobra para quem está junto para conversar. É, muitas vezes a gente fica de chato, porque ninguém... Sem falar com um proprietário que uma obra vai passar na área dele, não é nenhum convite para churrasco, Moreira. Não é. Você imagina eu falar...
0: Ninguém quer também.
1: Chegar lá falar para você, para Marlene, que nós vamos passar com a obra no meio de uma propriedade de vocês. Então, assim... Mas eu não fujo da raia, nem é tanto minha responsabilidade, porque eu sou vereador. Tem gente que acha que o vereador é vir aqui na rádio, na tribuna, e fala assim: cadê as casas do distrito? Estamos esperando, o povo quer casa. Não, esse nunca foi meu perfil. É, tem hora que eu fico bravo, tem hora que eu fico nervoso, mas o meu perfil nunca foi de só ficar batendo na mesa e criticar. O meu perfil foi sempre de trabalhar junto, porque o que a população quer são representantes que resolvam o problema.
0: Mas você nunca desistiu.
1: Não, nunca desisti. Não faz parte.
0: Você foi persistente.
1: Não faz parte da minha essência, Moreira. Então, essa área azul aí, para quem está acompanhando nas redes sociais, é onde seria a rede de esgoto. Teve que, não, aí não deu conversa com todos, teve alguns que não foi possível. Nós tivemos que entrar na justiça, para ter essa autorização, indenizar. Bom, e aí a justiça às vezes demora. Feito isso, Moreira, conseguindo a resolução na justiça, a Sabesp acabou mudando o projeto. Desgaste com a família, desgaste com os proprietários, desgaste de montar o processo, entrar na justiça, e a Sabesp mudou. Falou: não vamos mais fazer por...
0: Essa linha.
1: É por gravidade. Vamos fazer a estação elevatória. Então, ali naquele biquinho vermelho, para quem está olhando, seguindo a linha azul, chega no final da linha vermelha. Foi feita uma estação ali para bombear o esgoto lá pro cruzamento da João Luiz Gonzaga com a Boanésio Gonçalves de Oliveira. Então, mudou o projeto. Nós ficamos aí um ano com negociação, conversando com as famílias, entrando na justiça, a prefeitura entrando na justiça, e aí a Sabesp acabou mudando, acabou dando certo, houve a intervenção também de várias outras pessoas, mudou esse projeto, e aí então foi aprovado. Tem aí até a planta, pode passar para quem está acompanhando para a rede, pelas redes sociais. Aí tem uma parte das casas já existentes e o loteamento, para que então a gente pudesse chegar a um projeto finalizado, para que a CDHU então pudesse, superado todas essas limitações de área, de confrontante, de para onde vai a água da chuva, de para onde vai o esgoto, de onde vem a água encanada, era mais fácil, né? Mas para onde vai o esgoto, que a gente só tem aquela estação de tratamento de esgoto. Superada isso, aprovado definitivamente, para que aí então a CDHU fizesse a licitação, para que então começassem a ser feitas as casas lá no distrito. Essa é uma foto que eu fiz.
0: Mas essa área teve que ser desapropriada?
1: Foi feita a desapropriação, foi feita a aquisição ali.
0: Mas foi uma desapropriação amigável, né?
1: Foi feita uma desapropriação amigável. As pessoas, lógico, como eu disse, o pessoal ali tinha sua plantação, ficaram tristes, lógico. Eu quero...
0: Perderam um espaço ali.
1: Eu quero até agradecer a família Ravazzi, que inclusive, Moreira, que foi a família que concordou, porque se eles não concordam vender, ia para a justiça, ia demorar muito mais.
0: Mais ainda.
1: Né? Ia demorar muito mais.
0: Mas concordaram
1: vender, receberam um valor ali, até acho que a prefeitura deveria ter pago mais, mas enfim. Mas agradecer o nosso carinho à família Ravazzi, que inclusive nós apresentamos um projeto, Moreira. Acredito que precisa votar o quanto antes, porque até que não tiver o nome do conjunto habitacional, a gente não consegue emitir o habite. Então quero reforçar meu apoio, meu pedido aos vereadores. Já foi aprovado em duas comissões, Comissão de Justiça e Comissão de Meio Ambiente. E a ideia, conjunto lá de cima, habitacional, que você teve presente, eu tenho fotos, sabia?
0: Eu estava presente.
1: Eu preciso trazer as fotos aqui. Chama Conjunto Habitacional Aurélio Nardini.
0: Certo.
1: E esse conjunto habitacional, se a gente tiver o apoio dos vereadores, como eu disse, já tem o voto favorável de duas comissões, vai se chamar, se tiver o apoio, o voto dos vereadores, José Ravazzi Primo, que é o DE, conhecido lá em Aparecida como Dé.
0: O Dé Ravazzi.
1: O Dé Ravazzi, que era o patriarca aí da família proprietária dessa área aí, Moreira. Então, olha só. Olha que caminho para a gente chegar. Então, é importante dizer, 2013, 2014, foi quando nós começamos essa caminhada pelas casas de Aparecida. E olha quando nós estamos, 2026. O sorteio finalmente vai acontecer. O que é importante dizer para a população de Monte Alto, que acompanha o meu trabalho, que acompanha o trabalho de todas as pessoas que estão na vida pública. Não foram 12 anos de espera em vão. Foram 12 anos de persistência, de diálogo. Foram 12 anos de não desistir. Quem faz política com seriedade sabe. Se tem projeto que a gente planta, tem projeto que é assim. A gente planta, rega, espera crescer e só depois colhe. A política, infelizmente, ela não é feita de estalo. Ela é feita de constância. E esse é um dos projetos que foi necessário muita e muita constância para que hoje o João Moreira estivesse aqui anunciando nos microfones da Rádio Cultura que nós estamos fazendo a entrega das senhas para depois fazer o sorteio. E se Deus quiser, até o final do ano, Moreira, ou no comecinho do ano que vem, o João Moreira vai estar aqui anunciando que está sendo feita a data para a entrega das chaves.
0: Verdade. Né? Só que é o seguinte, muitos moradores vão procurar vereador para dar uma ajudadinha aqui. Toda responsabilidade da distribuição de senhas e do sorteio é da CDHU.
1: Exatamente.
0: Não, não vai ter equipe da prefeitura. É, não tem. Vai ter ali o apoio, mas todos são funcionários da CDHU.
1: Não quero nem chegar perto da urna, Moreira.
0: Porque, não, você sabe que eles pedem, por favor, certo.
1: Exatamente.
0: Né?
1: Então, assim.
0: Quer me ajudar aqui lá? É na base do sorteio da sorte mesmo. Né? E vai ter também uma lista de suplente. Que se você for sorteado, mas se depois você também
1: não atender os critérios,
0: teu é cancelado e já entra a primeira da lista do suplente.
1: Exatamente.
0: Tudo isso, não é?
1: Tudo isso, Moreira. Bem avisado. E é importante dizer também, a pessoa precisa ficar atenta. No comecinho lá da divulgação foi destacado aí os critérios, os valores, inclusive, as taxas. É importante que a pessoa fique atenta a isso. No passado, muita gente ficava, às vezes, meses sem pagar a CDHU e, como dizem meus alunos, não virava nada, não dava nada. Agora a CDHU está muito criteriosa e quem não paga perde a casa.
0: Acaba perdendo, sim.
1: Então fique atento para você, às vezes, não... tá bom, fui sorteado, estou feliz, mais de 600 pessoas, fui contemplado, pega a casa e aí, às vezes, você não está dentro do teu orçamento o pagamento. Ou você fez as contas, viu que tá muito caro isso aqui. Não... E aí você acaba gastando um dinheiro inicial, não consegue pagar e perde o que você pagou.
0: Mas então aí
1: fique atento.
0: Aí é quando você vai declarar a sua renda. Tem que ser a renda atualizada mesmo que você ganha. Porque muitas vezes você quer aumentar a renda para pegar a casa, depois você não consegue pagar a prestação.
1: Isso. Mas exatamente. Não, e a pessoa fica atenta. Eu estou aqui, eu vou ficar sem pagar mesmo, depois eu...
0: Eu atraso.
1: Fique esperto, porque a CDHU está retirando as casas por inadimplência, ou seja, por quem não paga.
0: Bom.
1: Então fique atento ao assumir esse compromisso. A gente fica feliz, né? Quando, fui sorteado, vamos, vem cá. Nossa... Fique atento, né? Fique atento, faça as contas.
0: Certo. Acontece o seguinte, hoje as senhas, você vai depositar no dia 20 também, e no dia 20, às 14 horas, será realizado o sorteio. As pessoas sorteadas vão ter que preparar toda a documentação e apresentar, porque vai ter lista de suplente. Se você for eliminado, o primeiro na lista de suplente já entra no seu lugar.
1: Exatamente.
0: É uma coisa, olha, muito séria, e toda a responsabilidade é da CDHU.
1: Exatamente. Isso aí, Moreira.
0: Pronto. Tá falado. E agora estão perguntando, e as 55 casas aqui na zona urbana, nossa.
1: Exatamente. E aí tem mais. É importante dizer que tem mais. Monte Alto também tem essa previsão de até 55 novas casas agora para a sede do município. Essas 24 são lá para o distrito, essas 55 são aqui para a sede do município. A gente tem a expectativa de que não demore tanto como foi essas ali do distrito. Então a gente tem muito expectativa para que até o final do mandato já esteja aprovada na CDHU. Eu não acredito, Moreira, que até o final do mandato atual, que é 2028, eu não acredito que as casas já sejam entregues. Não acredito isso.
0: Mas pode começar.
1: É, não acredito. Mas a minha expectativa, e eu vou estar feliz, se até o final desse mandato já tiver sido aprovado na CDHU, que é aquela fotinha que eu mandei da plantinha lá.
0: Certo.
1: Ou seja, tiver já sido superado a questão de levantamento de solo, a questão de para onde vai a rede de água pluvial, para onde vai o esgoto. A ideia é que... Isso é da Aparecida, mas a ideia é que até o final de 2028 a gente tenha tudo isso pronto na CDHU, tudo certinho e já para acontecer.
0: A área aqui na cidade já foi aprovada
1: pela CDHU. Ela já está aprovada, mas certo. Assim, é que de fato até o final do mandato já tenha esteja tudo pronto para iniciar a licitação das casas. Né? Então a gente em Monte Alto tem uma situação mais tranquila, por quê? Porque a estrutura urbana de Monte Alto ela é muito maior do que a estrutura urbana de Aparecida. Então, você tem a estrutura, você tem mais áreas de tratamento de água de esgoto, então é mais tranquilo em relação a isso. Então, eu tenho muita expectativa que até o final do atual mandato, até 2028, as obras aí estejam numa fase já de licitação. Porque depois que começa a licitar, a gente sabe que não volta atrás mais. É isso que é importante. Então, essa é uma história de um projeto que a gente começou e quer ver acontecer.
0: Bom, nós falamos sobre moradias aqui e lá no distrito. Ontem teve sessão ordinária. Como foram os trabalhos?
1: Olha, também bastante produtivo. Nós não tivemos várias indicações, vários pedidos de informação. De projetos de lei, vários projetos aprovados, não tantos, mas acho que o que é mais importante aqui para chamar atenção para você que acompanha a Rádio Cultura e que vai influenciar diretamente o seu dia a dia, foi a aprovação da criação de vagas, de mais vagas em concurso de fisioterapeutas. Então foi aprovado lá a autorização legislativa, né? Ou seja, a Câmara autorizou.
0: Quantos?
1: Que a Prefeitura contrate mais dois fisioterapeutas.
0: Está precisando mesmo.
1: A gente sabe que muitas pessoas, quando saem das empresas privadas, muitas vezes perdem um convênio, mas não só isso, a gente sabe que mesmo quem tem convênio, às vezes encontra dificuldade de vaga nesses profissionais de fisioterapia, de fono e de tantos outros profissionais. Até o convênio está com dificuldade de encontrar dá vaga para os seus pacientes, e aí a pessoa acaba procurando no poder público, porque também tem direito, independente se tem convênio ou não, o SUS é para todos, e muitas vezes é mais fácil brigar com o poder público do que brigar com o convênio, porque parece que você nunca ganha. Então, é algo que há essa necessidade. Então, foi autorizada a contratação de dois fisioterapeutas, óbvio, inclusive ontem alguns vereadores comentava, olha, nós estamos aprovando hoje, a gente espera que na semana que vem já esteja esses fisioterapeutas na rede. A gente sabe que essa não é a realidade. Por quê? Porque a gente aprovou ontem, tem todo um trâmite aí de 2-3 dias, então provavelmente a lei sai publicada na quinta, a prefeitura provavelmente vai chamar, a partir da segunda-feira, vai chamar esses fisioterapeutas. Agora, a gente não sabe a realidade de vida dessas pessoas. Às vezes o fisioterapeuta está trabalhando numa iniciativa, numa empresa privada, ele precisa de cumprir o aviso prévio.
0: Isso.
1: Então ele vai assinar o interesse na vaga, mas ele vai demorar ainda 30 dias para assumir. Ele pode pedir prorrogação desse prazo. Então, às vezes, a gente não tem a garantia que já começa semana que vem. Ou seja, semana que vem não vai começar. Mas é uma boa notícia que já foi dado o primeiro passo. Aprovamos a criação de mais duas vagas e dentro aí de poucas semanas nós vamos ter mais dois profissionais atendendo os nossos pacientes.
0: Outro assunto, Thiago Centurani. Os munícipes já estão procurando o vereador para recapeamento de rua?
1: Ah, Moreira,
0: minha rua, Thiago, não vai esquecer da minha rua, coloca aí minha rua.
1: Isso é um desejo já que não para, né? Porque a gente tem um trânsito. A nossa cidade, Moreira, graças a Deus, ela tem muita oferta de emprego. Eu, enquanto adolescente, quando comecei a vir, porque quando criança eu não saía da Aparecida, né? Mas quando adolescente comecei a vir atrás de fazer. Por exemplo, minha mãe, sempre muito, muito dedicada, muito esforçada, mas muito pobre. Então, ela não tinha condição de pagar alguns cursos. Então, eu tinha que ir atrás do que era de graça. E o que era de graça era longe. O Thiago, né, saudosa memória da ótica, ele tinha a casa de ofícios lá no Bandeirantes.
0: Isso.
1: Então, eu vinha de Pirua, parava aqui na onde era a Jopa. Posso até falar porque não é nem propaganda, porque não existe mais. Parava aqui no centro e ia a pé até lá no Bandeirantes. Ia... E voltava para fazer o curso de informática e de inglês, porque era de graça. Então eu andei muito a pé, mas muito a pé. Eu vinha da ETEC, Taquaritinga, tinha o transporte de Monte Alto para lá, mas não tinha para Aparecida.
0: Você pega carona.
1: A Célia Zanibone, que talvez está nos ouvindo ali, ela lembra que muitas vezes, quando ela ia buscar o pessoal que era do ensino regular, eu sempre ia com ela. Mas tinha dias que não tinha essa perua. Então eu fazia o quê? Eu ia de Itamaraty, parava no Trevo, porque o Itamaraty ia para Vista Alegre, e ficava esperando carona ali no pé de manga. Quando eu via que ia ficando tarde e não passava carona, eu ia a pé, do Trevo até Aparecida.
0: Mas então, valeu o sacrifício.
1: Então
0: assim,
1: eu andei muito a pé, Moreira. Quando eu tive condição de comprar minha motinha e depois o carro... Nossa.
0: Foi uma festa.
1: E essa é uma realidade. Entendeu? Então, essa é uma realidade.
0: De muitos, hein?
1: De muitos. De muitos. Então, a pessoa, quando ela começa, e graças a Deus, Monte Alto tem muito emprego? Tem, não tem, Moreira?
0: Tem. Inclusive, não estão preenchendo vagas.
1: Tem muita oferta de emprego. Então, aquela a moçada, quando começa a trabalhar e tem uma condição, ela quer logo comprar o veículo. Tiago, o que você está falando? Que tem a ver veículo com buraco com na rua. Quanto mais veículo, mais degrada o asfalto. É, então, essa é uma realidade. Tem muitas ruas que precisam de recape. E aí, até tem vereador. Qual rua precisa? Todas. É, lógico. Fosse bom que fizesse todas. Mas não vai ter recurso para isso. Né? E, ainda que nós aprovamos aquele financiamento. Né? Ah, mas deputado arruma verba. Olha, se os meus colegas vereadores conseguem arrumar 22 milhões dos deputados deles, eu tiro o chapéu. Eu tenho conseguido 500 mil, 1 milhão, 300 mil. Eu não tenho conseguido 22 milhões de nenhum deputado. Né? Então é fácil falar. Ah, arruma verba de deputado. Arruma verba de deputado. Olha, eu tenho trazido verbas de deputados, mas eu não vi até hoje nenhum deputado que mandou 22 milhões para recap. Porque as emendas, elas mudaram ao longo dos anos. Lá de 2014 até 2013, quando eu me tornei vereador, até hoje, mudaram muito. Hoje as emendas, elas têm uma obrigatoriedade da maioria ir para a área da saúde. Então, eu não consegui nenhum. Se os meus colegas vereadores conseguirem algum deputado que manda 22 milhões...
0: Levasse para recapamento, seria 8 milhões.
1: 8 milhões. Então, vamos mudar. Tá milhões. Bom, estou exagerado. Você conhece algum? Você entrevista todos os vereadores. Algum vereador conseguiu um deputado que mandou 8 milhões?
0: Não consegue.
1: Eu consegui um deputado. Né, agora nós estamos no período eleitoral, não pode falar o nome. Mas eu consegui um deputado que mandou quase 2 milhões. 2 milhões, praticamente, vai. Para recap. Mas... Qual foi o colega vereador que conseguiu... Quanto que é o recap, João?
0: 8 milhões.
1: Você entrevista todos os vereadores.
0: Não, é difícil.
1: Algum vereador conseguiu um deputado
0: que
1: mandou 8 milhões para recap?
0: Difícil.
1: Então, falar, até papagaio fala. Você entendeu? Então, assim, tem muitas ruas que precisam, óbvio, que a gente queria que todas as ruas...
0: Tem aquela com urgência mesmo.
1: Sejam recapeadas. Então, o que eu acho que a prefeitura tem que fazer? Olhar aquelas que estão em pior condição, e aquelas com maior fluxo de pessoas. Né? São vias principais. Por exemplo, com esse deputado que eu falei, nós conseguimos fazer lá a pavimentação da José Oliver Filho, Moreira. O que nós fizemos? Nós fizemos a pavimentação da onde era terra, o recap do comecinho da José Oliver Filho, porque estava muito ruim, e o meio que está ruim não foi feito. Eu passo por lá, eu vi... Eu passo, eu falo, caramba, por que, que não fez pedaço? Não, não deu dinheiro, vai fazer o quê?
0: Tem que fazer por
1: então,
0: pedaço.
1: Então a gente fez aonde era terra e fez o comecinho que estava esfarelando. E agora ali no começo, já pedi pro Maida lá, para a secretaria, fazer ao menos o tapa-buraco, porque também está ruim. E vamos trabalhar, vamos correr atrás para a gente conseguir ou nessa verba de 8 milhões, né, do financiamento, para fazer esse pedacinho, ou assim que passar as eleições, um outro recurso de deputado. Espero que a população de Monte Alto reconheça os deputados que trabalham para Monte Alto. Pelo amor de Deus, cada um faz o que quer com o voto é secreto, é livre, mas não vão ficar votando em deputados de Instagram, que agora posso até falar porque não é mais de Monte Alto, não é mais de São Paulo, está candidato lá no, em outro estado, nos Tiririca da vida, posso falar porque não é candidato de São Paulo. Vamos tentar votar, não estou nem falando para votar naqueles que eu vou apoiar, mas... votar naqueles deputados que trabalham por Monte Alto.
0: Você vê lá na Aparecida, tem ruas que
1: precisam ser capeadas também. A José Facioli também é uma que está esfarelando.
0: José Mar está mandando para nós aqui. Ó.
1: A José Facioli é uma que precisa entrar.
0: Recapear o jeito.
1: Com certeza é nessa... Quando conseguir, tá? Ainda não saiu os 8 milhões lá para recap. Tem aqueles 3 milhões do governo do estado também que a gente espera sair, que é um que não veio de deputado, veio do governo do estado. Então a gente tá aguardando também. Lá no distrito, a José Facioli é uma que está esfarelando. Ali entre a José Facioli e a Florentino Júlio de Carvalho e Arcanjo Mota, é um trecho que está horrível. Né? Então fica aí esse trabalho e esse alerta para você que é de Monte Alto. Bem, faça bom uso do voto, né? Vote nos deputados que de fato ajudam Monte Alto.
0: E será que o distrito está se preparando para mais uma festa na Virgem de Montezinha?
1: Mais uma festa, né? Sempre muito bonita, muito dedicada. Até estava agora falando de manhã com o padre Hamilton. Estava meio em cima da hora, até gostaria que ele estivesse aqui, mas não. Eu acabei chamando meio em cima da hora, a gente não conseguiu se organizar. Mas antes do início da festa, ou bem no comecinho, quero pedir para que ele esteja aqui com a gente para falar dessa tradicional festa que movimenta não só Aparecida, não só Monte Alto, mas também toda a região. Estamos trabalhando junto com o Renan, com a diretoria de turismo, para acertar os detalhes também dessa travessia. A Via do Romeiro, queria muito que a gente tivesse iniciado, não deu certo, porque estamos, mais uma vez, conversando com os proprietários para fazer a doação ou a venda da onde vai ser a Via do Romeiro. Não é fácil sair as coisas, João, mas a gente não desiste.
0: Não desiste não, você é persistente. Nós entrevistamos o vereador Tiago Cetrone. Tiago, um abraço para você, bom dia, um bom trabalho. Eu volto logo mais às 11 horas na segunda edição da Hora da Notícia.
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Salve, salve, bom dia, bom dia. Chegando para mais uma manhã espetacular. Manhã da terça-feira, 18 de agosto de 2026. Por aqui, Ariquito. Vamos juntos? Desejo para você um maravilhoso dia. Se é do trabalho, bom trabalho. Se é do descanso, um ótimo abençoado descanso para você, viu? Mas ó, deixa o rádio nos 90.1. Vai ouvindo a gente também na Alexa, no app, no portal radioculturamontealto.com.br. Vem fazer a festa junto comigo aqui, beleza? 3242-1258, já liberado. Claro que você participa com a gente também, viu? Deixa o nome do aniversariante, manda beijo, abraço, pede seu som. E vira o disco pra pedir o som, hein? Não vem com outra vez não, hein? 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Se aumenta o volume, garra aquele café e vem curtir a primeira playlist do seu dia. Mix de sucesso na manhã de terça-feira, hein? Tá na nova, tá com tudo. Vem que vem, R.E.M. abrindo o programa de hoje. Bom dia.

0: E você curtindo aí, ó, sua primeira playlist do dia, muita música, mix de sucessos, né? Se começando bem o dia, ouvindo a Nova Cultura, teve Beyoncé, teve Undercover também, teve Capital, R.E.M. e tem a sua sempre no 3242-1258, viu? 16-3242-1258. Galera chegando, chegando no alô, no bom dia. Já chamo você no nosso Clube de Alôs. 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Ipanema, Ipanema, chegando aqui, horóscopo chamando, que os astros reservam para o nosso dia. Vamos conferir.
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3: Áries, de 21 de março a 20 de abril.
0: Ariano, Ariana, bom dia, bom dia, boa terça. O prazer imediato dará lugar aos planos de longo prazo agora. O dia será positivo para planejar mudanças e fazer escolhas que garantam, né, mais estabilidade e segurança. Hora de realizar também sonhos e de ampliar o diálogo no amor com os filhos e com os parceiros. Sonhos e de ampliar o diálogo no amor com os filhos e com os parceiros de trabalho. Encare aquela conversa difícil que precisa de esclarecimento. Firme bons acordos e planeje as mudanças necessárias, tá bom? Bom dia, Áries!
3: Touro, de 21 de abril a 20 de maio.
0: Oi, Touro, bom dia. Uma conversa profunda com o par ou sócio coloca os combinados no lugar. À tarde, um assunto da casa ou de família pode disputar espaço com os planos a dois, tá bom? Um acordo antigo também se resolve com franqueza. Bom momento para decisões de moradia, então finalize uma transação imobiliária ou invista em mais conforto. Você poderá retomar uma antiga conexão de trabalho também, viu, Touro? Excelente terça-feira para vocês.
3: Gêmeos, de 21 de maio a 20 de junho.
0: Geminiano, geminiana, bom dia, bom dia. A rotina e a saúde pedem mais atenção. Uma sintonia que você vinha ignorando merece também investigação. As conversas de hoje vão enriquecer os seus projetos. Marte te traz coragem e atitude para negociar um contrato de trabalho e melhorar as condições. O amor e o lazer vão te trazer leveza até o final do dia, hein? Reorganize sua agenda. Você conta com apoio poderoso, viu? Bom dia, Gêmeos.
3: Câncer, de 21 de junho a 21 de julho.
0: As previsões para Câncer, Impulsione um projeto autoral e movimente mais a vida. Com Marte em seu signo também, atitude, coragem, autoconfiança não faltarão, viu? À tarde, cuidado com gastos por impulso. O entusiasmo pode custar caro, hein? Carinho da família e clima acolhedor também vão te trazer conforto no fim do dia. Anote uma ideia criativa, fique de olho em uma oportunidade de crescimento profissional e financeiro também, viu? Bom dia, Câncer.
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4: Nove e meia, bom dia, bom dia! Bora que bora, 3242-1258, já chamo você no alusão, na sequência, várias indicações aqui, hein? Que der tempo até às 11, vai pro ar, já vou avisando desde já, hein? Tá aqui, ó. Tudo indicação isso daqui, ó. Tudo em verde. Ô, Glória. Obrigado por seu carinho e sua companhia, viu? Onde quer que você esteja aí. Uma pausa, né? Você vai fazer aí suas obrigações, mas faz uma pausa rapidinho. Vem acompanhar comigo a reflexão do dia.
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6: Cedo ou tarde, a vida vai começar a te obrigar a cuidar da sua mente, do seu corpo, do seu coração e da sua vida espiritual. E às vezes, tudo de uma vez só. A gente costuma acreditar que dá para deixar algumas coisas para depois. Depois eu descanso, depois eu cuido da saúde, depois eu resolvo essa relação, depois eu desacelero, depois eu começo a pensar mais em mim. Só que a vida nem sempre espera o nosso depois, é ou não é? O corpo dá sinais, a mente dá sinais, o coração também dá sinais. E ignorar esses sinais não faz com que eles desapareçam. Por isso não espere chegar ao limite para mudar aquilo que você já sabe que precisa mudar. Cuide do seu corpo enquanto ele ainda responde. Proteja sua mente antes do esgotamento. Valorize quem você ama enquanto há tempo. E tenha coragem de abandonar aquilo que está roubando a sua paz. Porque algumas escolhas podem ser adiadas. Outras, quando adiamos demais, podem deixar de ser escolhas. Pensa nisso.
4: Quando adiamos demais certas escolhas, elas deixam de ser escolhas, né? Então, quando seu corpo começar a dar sinal, o primeiro sinal já corre. Você precisa de mais descanso, você precisa manter a paz em determinada relação. Preste atenção aos sinais, porque depois se acumula tudo, aí a vida vai te fazer parar, quer você queira, quer não, a vida vai te fazer parar para te devolver para você mesmo. Então, quando o corpo, a mente já está dando sinais, eu preciso de descanso, eu preciso melhorar isso daqui na minha vida, ouça esses sinais e coloque em prática, na calma, antes que a vida venha também, despeje tudo no seu colo para você resolver tudo de uma vez. Pense nisso, um dia de cada vez, uma hora de cada vez, pense no agora. O depois, esse depois, você tem que deixar para depois. Cuide do seu eu, do seu agora, nesse exato momento, naquilo que está precisando de atenção em sua vida. Pense nisso.

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4: Leão, de 22 de julho a 22 de agosto.
5: 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Leonino, leonina, o dia te traz autoestima e solução de antigos problemas, viu? Então aproveite agora para resolver assuntos de família e de moradia. As comunicações estarão abertas, então aposte em maior abertura social e amplie conexões. Novas amizades chegarão de maneiras surpreendentes, hein? Caminhos de realização pessoal também estarão iluminados. Acertos de documentação darão mais segurança para você, Leão. Bom dia!
4: Virgem, de 23 de agosto a 22 de setembro.
5: Falando com você, virginiano, virginiana, uma conversa reservada vai te trazer a informação que faltava, viu? Então preste atenção nas entrelinhas. À tarde, evite se cobrar. Cansaço poderá vir de dentro e não do trabalho, viu? Marte movimenta também a vida social. Um grupo abre uma porta atraente na carreira. Revise as contas com calma, antes de qualquer compra. Primeiro revise as contas, depois compra, né? O silêncio será o seu melhor conselheiro hoje, viu? Finalize um longo ciclo, virgem.
4: Libra, de 23 de setembro a 22 de outubro.
5: Oi, Libra, maravilhoso dia para vocês também, viu? Você enxergará com clareza o que vale seu esforço. Lance então um projeto ou abra uma porta na carreira. Valorize seus talentos. Uma conquista profissional e financeira também está a caminho. À tarde, convites e propostas não faltarão, então escolha com critério. Com Vênus em seu signo, negócios e relacionamentos chegarão naturalmente. Seu poder de atração está em alta, Libra. Lindo dia para vocês.
4: Escorpião, de 23 de outubro a 21 de novembro.
5: Falando com Scorpion, com a Lua em seu signo, sua sensibilidade estará amplificada. Você vai ler as pessoas com precisão agora, viu? É, precisão rara. Aproveite também para cuidar da beleza e da sua imagem. À tarde, uma expectativa profissional pode se cumprir. Vale confirmar o que foi prometido e analisar os detalhes de contrato antes de comemorar. Vale também, ó, ou melhor, Marte incentiva viagens e estudos, viu? Renove suas filosofias, vem sucesso por aí, Escorpião. Coisa boa, hein? Bom dia, daqui a pouquinho tem Sagitário, tem Capricórnio, Aquário e Peixes.
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1: E bora de alusão aqui, 3242-1258. Seu alusão no ar, sua mensagem também, né? Bora, grava áudio, mande áudio, vai. Queremos ouvir a sua voz. Fica mais fácil pro locutor aqui também, vai. Facilita um pouco aí, vai. 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A Silvana já tá ligadinha com a gente, amor pra recomeçar, frejar. Já mando na sequência, viu, Sil? Amor pra recomeçar, falei certinho, tá certo. Um beijo na família, obrigado pela companhia, tamo junto. E um beijo gostoso e abraço apertado pra vocês também, viu? Maravilhoso terçou. Celinha mandou e apagou. Anda, Celinha, vamos, Celinha. Manda, paga, manda, paga. O Cledir também mandou, apagou e mandou de novo. Aí ele escreveu assim, ó. Bom dia, Eric. Cledir aqui. Manda alô pra Nice, pra Celinha, pro Carlão e pra Paula Sabrina. A Sueli, a Érica, a Sabrina. Manda uma música da Adriana Ribeiro, né? Vou te ouvir até às 11. Aí sim, Cledir. Abraço, meu querido. Muito obrigado pela companhia, viu? Ótimo dia pra vocês aí no Jardim Califórnia, sempre com a gente. Dona Rosa, gostou da mensagem? A mensagem já está aí com a senhora, beleza? Deus abençoe, viu? Ótimo dia, muito obrigado pela companhia. Dona Rosa curtindo a programação. Angelita deixou o nome do aniversariante, hoje tem, hein? Aí sim, hoje teremos o bom dia dela. Bom dia, Angelita, no centenário com a gente também. Ó o Rodrigo Faraó, até tu, Brutus, apareceu por aqui hoje. Olha, vejam vocês. Já começou com as gracinhas, né? Já é. Voltou voltando mesmo, né? Bom dia, Pudinzinho. Tudo bem? Olha lá. Tudo beleza? Manda pra gente, Evanescence. Essa é boa, hein, Rodrigão? Vou procurar ela aqui pra você, hein? Ofereço pro pessoal do grupo, curtindo a programação. Abraço pra vocês também, viu? Sumidinho. Rodrigo, Janaína, abração pra vocês. Valeu demais a companhia. Marcinha, bom dia. Marcinha mandou áudio. Glória a Deus.
2: Oi, bom dia.
1: Tudo bem?
2: Erickito, tudo bem?
1: Bem, e você?
2: Erickito, dá pra você tocar aquela música do Maurício Manieri?
1: Qual?
2: Ela é... Eu não sei falar o nome dela. Eu sei que ela é assim, ó. 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Ah, eu não sei. É isso.
1: Rapaz,
2: daí.
1: Rapaz, canta, hein? Cadê o consagrado? O consagrado, você tá ouvindo, o consagrado? Pega umas aulinhas com ela, aí canta, né? Viu, consagrado? Daqui a pouco ele aparece, já não aparece. Apareceu, tá lá embaixo, ó. Ô, Marcinha, eu vou procurar aqui pra você com toda certeza, viu? Um beijo, parabéns, hein? Que gogó, hein? Vai vendo. Coloca como não lida, tem indicação aqui, ó. Indicação da Marcinha, vou procurar a música pra você com toda certeza. Beijão, viu? Muito obrigado pela companhia. Ana Neves.
3: Bom dia,
1: Ed. Bom dia.
3: Bom dia, os ouvintes, os amigos e amigas lá do grupo. Tudo bem?
1: Bem.
3: Eric, se puder, toca o Elvis Presley.
1: Elvis.
3: Qualquer música dele.
1: Tá bom.
3: É pra todo mundo. Ótimo abençoado dia pra nós, né?
1: Amém. Um beijo, Aninha. Beijão pra você e família. Muito obrigado pela companhia, viu? Ligadíssima, curtindo a programação. Terezinha Pardo deixou o nome do aniversariante também. Vou colocar aqui como não lida. Tem homenagens aos aniversariantes aí. Valeu, Terezinha Pardo. Bom dia, minha amiga. Tudo de bom aí, viu? Aqui é o Dogão. Quero ouvir a música do Survivor. Ofereço pra Lambari da Gruta do Índio. É isso? Escreveu tudo de uma vez. Para Lambari da Gruta do Índio. E galera da Fundição FBB também. Bom, eu li do jeito que tá aqui, né? Um abraço pra vocês aí, Dogão. Vou colocar na fila aqui a música, meu irmão. Beleza? Eu já mando pra vocês. Um abraço, valeu demais. Carlos tá curtindo a programação. Cidinha Malacrida, bom dia pra você também, Cidinha. Muito obrigado pelo carinho, viu? Passarelli curtindo a gente. Bom dia, Eriquito lindo. Vai. Viu? Ganhei meu dia, ó. Terça-feira abençoada para todos nós. Quero ouvir Turma do Pagode, Camisa 10. Outra pagodeira eu não aguento. Beijo, Passarelli, Tia Naí, Tio Ari, Kátia, lá em Bocaina. Sempre com a gente, valeu demais, viu? Vou colocar a tua na fila também, passa. Tamo junto, fia. Ó o Marquinho Máquina aqui, fala, Máquina.
4: Bom dia, Eriquito.
1: Bom dia.
4: Como é que você tá, Máquina?
1: Tudo bem, companheiro.
4: Eriquito, manda para nós hoje aí o Ice House,
1: lá.
4: No Promise.
1: Olha lá.
4: E não vai falar outra vez.
1: Não vou, porque essa música é boa, senão...
4: Vou agradecer pra galera aqui do serviço, pra todo mundo do grupo e pra todo mundo que tá curtindo a Nova Cultura. Valeu, Eriquito.
1: Tamo junto.
4: Tamo junto, máquina.
1: Tem mais um pedacinho aqui, ó.
4: Ah, eu esquecendo. É. Valeu, pudinzinho.
1: Ah, então, olha lá, outro engraçadinho, né? É, fica... Fica colocando fogo, viu? Ó, o Michael sendo humilhado em rádio nacional pra todo o Brasil ouvir. Fala, meu consagrado!
5: Fala aí, meu consagrado!
1: Que animação, hein, bebê? Melhorou, né?
5: Beleza! Então, beleza?
1: Tá bem, né?
5: Vai na nave, tranquilo no mamilo, como você tá, papito?
1: Ah, mais uma.
5: Mais, terçou, né?
1: O povo inventa moda,
5: aquele
1: hein?
5: Sol que não aparece, ele se amostra.
1: Ele se amostra.
5: Fora de trabalho, porque eu nasci bonito e não rico.
1: Ele é amostradinho.
5: Que toque essa braba pra nós, pudinho?
1: Que
5: essa
1: isso, aqui, ó. Lava

0: ignorar. É do Bidiz, fechou? Pai queira na voz. Bom dia a tu, vós, nós, eles e todos os ouvintes do grupo. Valeu!
1: Eu te juro, se você não falasse que era a música do Bidiz, eu nem ia saber qual é essa música, cara. Porque você cantou tão mal, que coisa horrível. Nossa Senhora Aparecida, tá cada vez pior, filho. Para com isso, te falei, teu dom é outro, tua vocação é outra. Nossa, hoje tava pior do que nunca, que horror. Coloque teus dons em prática, você não é cantor não, nunca vai ser. Eu te desejo.

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2: Sagitário, de 22 de novembro a 21 de dezembro.
3: Tem mais astral, sagitariano, sagitariana, desacelere hoje, hein? O dia pede momentos de relaxamento e tempo para pensar nas mudanças que você tanto deseja, viu, Sagita? Ó, aumente a sintonia com a sua força espiritual e se reconecte com amizades de longe. Falei certinho, se reconecte. Que chique, não? No amor, troca de confidências vai trazer clareza sobre os planos a dois. Você poderá rever conceitos sobre o assunto. Medite mais, faça terapias, recarregue as baterias e se fortaleça mais, tá bom, Sagitário?
2: Capricórnio, de 22 de dezembro a 20 de janeiro.
3: Vamos nós, Capricórnio. Amizades e atividades de grupo movimentarão o seu dia. Uma conversa sincera aproxima você de quem agrega valor. À tarde, um assunto de dinheiro compartilhado pode vir maior do que parecia. Faça contas antes de assumir novos compromissos financeiros. Mas nem pode assumir mais nada. Marte movimenta as parcerias. Alguém chega com proposta direta, hein? Poder e prestígio estão em alta na carreira. Bom dia pra nós, Capricórnio.
2: Aquário, de 21 de janeiro a 19 de fevereiro.
3: Aquário, carreira em destaque. Uma decisão tomada hoje terá efeito duradouro. Então se posicione e fortaleça sua imagem profissional. À tarde, uma parceria pode exigir mais do que você pode doar, viu? Então esclareça seus limites. Excesso de tarefas e de atividades poderão causar estresse. Aposte na atividade física para manter o bom humor equilibrado. Seu poder pessoal está em alta, Aquário.
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3: Finalizando com as previsões para o pisciano, a pisciana também, a vontade de estudar, viajar, ampliar horizontes, falará alto. Uma leitura ou conversa também amplia suas perspectivas. À tarde, a rotina de trabalho pode pesar mais do que o previsto. Então, distribua as tarefas e se concentre no que for realmente importante e prioritário. Marte impulsiona um projeto autoral, além de intensificar uma paixão. Seu poder de conquista e reputação estão em alta, peixes. Boas vibrações a todos do Zodíaco. 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
2: 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Amanhã de volta com a gente. Celinha mandou de novo, deixa eu colocar no ar antes que ela apaga. Agora sim, bom dia, né?
3: Eric, bom dia.
2: Já entendi tudo.
3: Uma ótima terça-feira pra todos nós.
2: Já entendi
3: tudo. Eu apaguei isso daí porque só saiu o Billy latindo no áudio. Chegou, gente, ele começou a latir.
2: Ei, escândalo. Billy.
3: Ó, manda meu abraço pro Carlão, pra todos do grupo, pra todos os ouvintes. E toca Saudade Vem. Vai pro Cledir, que já pediu a Adriana Ribeiro também. Vai pra outra vez, não faz tempo que não toca, hein? Beijo, beijo, tchau, tchau. Vai pro Cledir, pra Wanda, pra todos os ouvintes que gostarem. Obrigada.
2: Eu que agradeço, Celinha. Lindo dia pra vocês, namorada do sol. Obrigado pela companhia, viu? Bom dia, meu amigo. Ó, ótima terça-feira pra nós, com as bênçãos de Deus. Manda Adel. Não vai falar outra vez essa não, viu, Cidinha Lauer? De forma alguma. Faz tempo que não toca mesmo. Mandou bem, Cidinha Lauer. Viu? Aprendam com a Cidinha Lauer. Um beijo pra você, viu? Vou colocar como não lida aqui, ó. Pronto, já tá na fila também. Ó o vovô Cacá. Quer ver? As afrontas, quer ver? Ó.
4: Bom dia, garota.
2: Bom dia.
4: A garota que foi
2: bora
4: boa.
2: Bora fazer amizade. É, mais?
4: Tomar uma com o Leão da terça-feira, que a semana vai ser longa.
2: Nem me fala.
4: Abraço, garoto.
2: Tem um pedacinho.
4: Pudinzinho!
2: Tava bom demais, pra ser verdade. Ele tava muito gente boa, né? Ah, faltou a afronta. Um abraço, senhor vovô Cacá. Pra fechar esse bloco, ela faz o sinal da cruz e vai. Ó, ó.
5: Muito bom dia, bom
2: que animação,
5: dia, meu pudinzinho
2: hein?
5: De leite condensado, tá meu bolinho de leite ninho trufado, acompanhado de morango.
2: Pronto, quer ver, o que mais?
5: Gostou do bolo, gostou do
2: claro,
5: pudim?
2: Claro,
5: espero que sim, hein?
2: Vou falar já já.
5: Pessoal, pensa num homem cheiroso e bonito, hein? Senhor, terçou, Eriquito.
2: Toma banho,
5: Deus
2: né, filho?
5: Deus abençoe o nosso dia,
2: tem que tomar banho.
5: Da nossa semana. Simoninha aqui na sintonia, limpando a casa, folga do trabalho.
2: Que
5: mas
2: beleza,
5: em casa,
2: hein?
5: Só Jesus.
2: Né, eu sei.
5: Queria hoje que você tocasse Legião Urbana, se você tiver Giz.
2: Giz.
5: Ou se não, pode ser qualquer outra deles.
2: Vou
5: tá?
2: procurar aqui.
5: Vai em especial pra você, Fátima Calegari, Andréia Ferreira, pra minha manicure Zilda e pra todo mundo que está na sintonia.
2: Todo mundo!
5: Tamo junto, meu pudinzinho!
2: Tamo junto, Simoninha! Ganhei bolo, agora falei que ia comentar, né? Ganhei bolo ontem, ela fez aniversário final de semana, guardou um pedaço pro Ariquito e ganhei um pudinzinho também. Aqueles pequenininhos, viu, Vandinha? É, da próxima vez ela falou que vai trazer um enorme, grandão, aquele padrão mesmo, né? Eu ganhei um pudinzinho, tava uma delícia, viu? Esse negócio de pudinzinho tá rendendo, hein, gente? Tá rendendo demais, viu? Daqui a pouco as pessoas vão olhar pra um pudim, vão lembrar do Ariquito. É só... Não, porque tá uma falação do caramba. Oh, meu Deus do céu. Quando iria pensar que depois de 20 anos de carreira, meu apelido iria se tornar Pudim. Sim, o Pudinzinho do rádio.

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3: Seguindo até as 11, manhã espetacular, 10h08 agora. Bom dia. Ótima terça-feira, 18 de agosto, 2026. Por aqui, Ariquito. 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Natal Elétrica e Hidráulica com a gente até logo mais às 11 da manhã. Você segue participando já na sequência as homenagens aos aniversariantes do dia. Paramos onde? Aqui no Café com Bate-Papo. Quero mandar os parabéns. Ah, então pera um pouquinho aí, ó. Vou complementar com palminhas. Bolinho, mensagem salva com sucesso já pro próximo bloco, beleza? Coloca como não lida também. Eliana Sproni, bom dia, minha amiga. Valeu demais a companhia. Bom dia, Ariquito. Que nosso dia seja abençoado. Manda uma música do Chitãozinho e Chororó. Não toca sertanejo de manhã, tá bom, Dai? Mais um beijo pra você aí. Pode escolher outra se você quiser, tá bom? Pode escolher algum pagode, alguma da MPB, alguma internacional, algum flashback, beleza? Beijão pra você, Dai. Muito obrigado pela companhia. Tamo junto, viu? Tem mais aqui, Soninha, curtindo a nossa programação. Feliz terça-feira, tudo de bom pra você. Muito obrigado, Soninha. Pra você também, Paula Pardo. Valeu, Paulinha. Manda pra gente, Jota Quest, dias melhores. Vou colocar aqui na fila também, viu? Abençoado dia pra você, pra todos os ouvintes. Muito obrigado a nós. Valeu demais. Dona Wanda, tudo bom, Dona Wanda?
4: Bom dia, meu amigo.
3: Tudo
4: bem?
3: Bom dia, tudo bem?
4: Eric, você toca Nego Lindo hoje pra mim?
3: Outra vez o Nego Lindo.
4: Pra essa linha e pra você, meu. Tudo
3: tá bom.
4: Bom, que Deus te abençoe.
3: Amém. Senhora também, seu Agenor, vou colocar aqui na fila também, viu? Beijo pra vocês. Maria da Graça, curtindo a nossa programação. Denise Lemes, bom dia pra você também, Dê. Valeu demais. E bora com mais sucesso. Fátima Calegari, chegando por aqui também. Um beijo pra você. Mandou áudio? Taca no ar.
5: Bom dia, meu querido.
3: Bom dia.
5: Tudo bem?
3: Bem, você?
5: Coloca uma música da hora aí, tá?
3: Pode deixar.
5: Vou oferecer pra você, pra Simone, que ligou agora. Um beijo pra ela, amiga querida. Olha esses pudinzinhos aí, hein? Meu Deus do céu. E vai pra todo mundo do grupo, que eu adoro eles. E pra todo mundo que estiver ouvindo. Beijo.
3: É duro que eu tô comendo tanto pudim ultimamente, né? Nossa, só faltava dar dor de barriga, né?

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Tá na hora de cantar os parabéns a vocês, aniversariantes do dia. Nesta data querida, muitas felicidades e muitos anos de vida. Obrigado por seu carinho e sua companhia, viu? 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

0: Tem aniversariante aí chegando? É ou não é?
1: Tem
0: bom dia.
1: As meninas que ficam ligadas aí com você.
0: A Kate, a Lu, é isso?
1: É, a Lu Momesso.
0: A Lu Momesso, a Norma.
1: A Yara lá.
0: Yara, a Tânia e a Cássia.
1: A Tânia e a Cássia lá do...
0: Do São Cristóvão.
1: São as meninas. A Tânia é aquela que conversa com você.
0: Que eu falo as coisas, ela responde?
1: Sim, claro.
0: Sim. Pensa que só respondem pro William Bonner, boa noite,
1: não,
0: né?
1: Não. Tá vendo? Carinhoso,
0: exatamente,
1: né?
0: Um beijo então, Kate, Lu, Norma, Yara, Tânia e Cássia.
1: E parabéns a todos os aniversariantes.
0: Aê, beijo da Belzinha lá do 100,9 pra vocês, aniversariantes do dia. E hoje teremos o bom dia dela. Hoje teremos o de um século sem bom dia. Bom dia, minha amiga Angelita.
2: Bom dia, meu amigo
0: Nossa,
2: Eric.
0: Hoje ela tá calma.
2: Trabalho a todos vocês.
0: Muito obrigado.
2: Eric, hoje é aniversário da minha sobrinha Aline Priscila.
0: Parabéns.
2: Que recebe os parabéns de todos os familiares, amigos e também da tia Ângela. Parabéns, minha linda. Que Deus continue abençoando
0: grandemente a sua vida. Um feliz aniversário. Beijo,
2: beijo.
0: Hoje você fez certinho. Você não mudou o roteiro hoje, hein? Um beijo pra você, minha amiga Angelita. O pessoal pede o seu bom dia, viu? O pessoal racha o bico. Eu tentando imitar você, tentando, que você é inimitável. Beijo pra você. Tem mais aqui, ô gente. Não tira os bolos e as palmas, não, ó. Chega na hora do aniversariante, vocês começam a comentar, some tudo. Não comentem depois do bolo e da palma. Aqui tem um, ó. Bom dia, Eric. Gostaria de parabenizar aqui meu pai, Augusto Angoto, completando 77 primaveras hoje. Ô, que bênção, hein? Recebe as felicitações de todos os filhos, noras, netos. Que Deus continue abençoando ele com muita saúde. Porque, olha, não parem. Como gosta de mexer com a terra. Tá aqui na horta do Daniel e da Castê. Plantando e cultivando. Que bênção, hein? Graças a Deus, ó. Que Deus continue abençoando com essa... Pronto, agora tá tudo certo. Onde eu parei aqui? Sumiu a tela, meu Deus. Que Deus continue abençoando ele com essa disposição. E com essa alegria, né? Essa alegria de viver. Deus abençoe seu Augusto Angoto. 77 primaveras hoje, hein, seu Augusto? Receba o nosso carinho, o nosso abraço também. Beijo pra você, viu, Nath? Muito obrigado pela companhia. Tem mais aqui? Tem. Maria Vitória Pardo, 17 aninhos hoje. Os parabéns dos pais Júlio e Simone, dos irmãos Gabriel, Leonardo e Otávio, e dos avós, seu Atílio e a Terezinha Pardo também. Parabéns, Maria Vitória Pardo, aniversariante do dia. Tem mais aí? Aqui tem, ó. Bom dia, quero mandar os parabéns pro Fabrício Munhoz. Hoje completa 49 primaveras. Os parabéns dos amigos Robson, Samuel Murilo. Opa, abraço pra vocês aí, rapaziada. Abraço Robson, Samuel Murilo. E parabéns ao Fabrício Munhoz. Hoje tem festa lá pro nosso querido Fabrício. Aí sim, hein? Abração pra vocês, tudo de bom. Bom, daqui a pouco eu volto com os bolos aqui, porque eu vou ter que procurar de novo, né? É, eu vou ter que procurar de novo. Não adianta. Já, já tem mais. A gente vai achando os perdidos e vai abraçando também, né? Solidete, bom dia, minha amiga. Tudo de bom pra vocês aí também, viu? Valeu demais a companhia. O que, que o Máquina tá falando? Rapaz, eu racho com tudo isso. Você racha com todo esse hospício, né, Máquina? Ó o Rodrigo Gomes. Só faltou falar bolo de leite... Bolo de leite ninho trufado. Não dá ideia não, Rodrigão. Você sai daí você também, viu? Não, é, só faltou mesmo. Hoje ela tava atacada, né? Hoje só faltou falar bolo de leite ninho mesmo, né? Não, mas ela sabe, não pode, dá dor de barriga. Isilda Magalhães, bom dia. Dona Maria Ana, um beijo pra senhora. Dona Maria Ana curtindo a programação, bom dia. Maikira, peraí que eu te respondo, filho. A Simone mente bem, ele tá falando. Cheiroso e bonito. Ah, sai daí, ô invejoso. Só porque não falou pra você. Bom dia, meu amigo Dona Maria Buzinaro, ó. Falando em bolo, manda um abraço pra Celinha. Olá, Celinha, um abração pra você. Um beijo pra vocês também, viu, Dona Maria Buzinaro? Muito obrigado pela companhia. Bora de Jota Quest, agora próxima da fila aqui, ó. Do Clube das Indicações.

0: Por isso que eu falo que tudo que acontece nesse programa viraliza, né? Não precisa nem estar na internet, né? Normalmente o que viraliza é o que tá na internet, mas não, aqui em Monte Alto, ó, viraliza o que acontece no Manhã Espetacular. Fazendo tanto sucesso, a minha tentativa de imitação da Angelita que tá abrindo concorrência, vejam vocês, ó.
1: Bom dia, meu amigo Eric, o aniversário de hoje vai para minha sobrinha, que Deus ilumine grandemente, parabéns pra ela, beijinho, beijinho.
0: Beijinho, beijinho, pau, pau, só faltou isso. Não, ela não fala desse jeito, quem fala é a Xuxa. Olha lá, Angelita. Por que não dá na cara dele, Angelita? Acha que você fala feio desse jeito, Angelita? Quando eu tento te imitar, fica melhorzinho um pouco, não fica? Pois ele tá tentando imitar a imitação. Aí sai nisso, né? Você esqueceu do um feliz aniversário, beijo, beijo.
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0: 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Natal Elétrica e Hidráulica com a gente por aqui. O Nath, aí tem mais aniversariante, né? Niver também do sobrinho Gabriel Angoto. Felicidades, Gabriel. Deus abençoe sempre. Abraço de toda a família. A Nath mandou aqui também. Agora tá tudo certo, né, Nath? Agora sim. É, cadê? Que foi, Simoninha?
1: Meu pudinzinho, não liga não. Pura inveja desse povo aí recalcado.
0: Isso mesmo.
1: No ombro que passa.
0: Isso mesmo. Me defenda, Simoninha. É um povo invejoso, né? Nunca vi igual, né? Você andar com um galinho de arruda atrás da orelha. Porque, olha, Deus que me perdoe. Ô, povo invejoso. Tomaram, papudos? Celinha da Grande. Bom dia, meu amigo querido Eriquito. Liguei o rádio no finalzinho da programação, mas já... Já tô dando risada já, né? O que quis imitar a Ângela ficou pior do que você. É mais ou menos isso, viu? É mais ou menos isso. Pronto, respondeu. Um beijo pra você, Célia da Grande. Tamo junto. Eu falo, esse Michael, ele é doente, cara. Não pode levar muito em conta. Ai, Deus do céu. Ó, tem mais aniversariante aqui. O Passarelli, 19 anos hoje, de Feliz União. Aí sim, hein, passa. Deus abençoe vocês aí, viu? A Passarelli e o Claudinho, 19 anos de Feliz União. Que venham outros 19, mais 19, 19. Com muita saúde, amor, felicidades pra vocês. Grande abraço aos nossos amigos em Bocaina. Adriana Passarelli e o Claudinho também, hein? 19 anos de Feliz União. Que show de bola! É a música que o invejoso tentou cantar. Essa daqui, ó. BG's, How Deep Is Your Love. É essa, não é não? Olha que diferença, meu Deus.

0: 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Musicão, hein? 10h45. Tem mais aniversariante aqui. Fala, Terezinha Pardo.
1: Oi, Eric.
0: Oi.
1: Bom dia.
0: Bom dia.
1: Ô, Eric, por favor, eu queria que você anunciasse o aniversário da minha neta, Maria Vitória Pardo.
0: Pode mandar.
1: Com os parabéns. Hoje ela faz 17 anos. Com os parabéns dos pais Júlio César Pardo e Simone. E dos irmãos Leonardo, Gabriel Henrique e Otávio Felipe. E também dos tios e tias e todos os familiares. E dos avós Atílio Pardo e Terezinha Pardo. Eu queria que você tocasse uma música bem bonita para ela. E parabéns para todos os aniversariantes do dia de hoje. Que Deus ilumine todos eles e ela também. Um bom dia para você, fica com Deus.
0: Amém, Terezinha. Vocês aí também, muito obrigado pela companhia, viu? Olha o vovô Cacá aqui, ó. Olha outro invejoso, quer ver?
2: Olha, e vou te falar uma coisa, hein?
0: Fala.
2: Você tem que dar graças a Deus dela ainda falar pudinzinho de leite condenado. E não pudinzinho de pão amanhecido. Ai, Eriquinho.
0: É, vou te falar já o pão amanhecido. Vai, ô. Sua torrada caseira.
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Faltando 7 para as 11, nós vamos embora. Lógico que não vai dar tempo de atender todo mundo. Mas ó, sinta-se abraçado, abraçada. As próximas da fila, Adel, Maurício Manieri. Se der tempo, tem a outra do Jota Quest também, beleza? Que não der tempo, ó, pede amanhã de novo que a gente manda com todo carinho para você, viu? Obrigado pela manhã que passamos juntinhos. Bando de loucos. Um bom almoço, depois uma super tarde de terça-feira. Daqui a pouco, Hora da Notícia, segunda edição. A gente se fala amanhã aqui nos 90, a partir das 9. Papai do céu deixar, né? 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Beijo na família, bom almoço e até amanhã, gente, valeu!

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0: São 11 horas em Monte Alto. 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
1: Hoje é terça-feira, 18 de agosto de 2026, é dia do estagiário.
2: Esta é a edição de número 15.220 da Hora da Notícia.
1: A apresentação de João Moreira Filho
2: e Daniel Palma.
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1: O tempo continua firme e o sol predomina. A temperatura está em elevação. Termômetros estão marcando agora 28 graus.
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0: Lula defende investigação de denúncias envolvendo Lulinha.
1: A OAB sugere reforma do judiciário com mandato de 12 anos para os ministros do Supremo Tribunal Federal.
0: Donald Trump agora ameaça bombardear Omã.
1: E o Brasil tem o menor número de casos de malária em 48 anos.
0: Mercado mantém a projeção de crescimento do PIB em 1,98%.
1: Abono salarial é liberado para nascidos em novembro e dezembro.
0: Casas Bahia pede recuperação judicial para renegociar dívida de 17 bilhões de reais.
1: Já começaram as entregas das senhas para o sorteio das casas no distrito de Aparecida.
0: No esporte, Corinthians confirma a renovação com o Memphis Depay.
1: E hoje tem partidas pela Libertadores e também pela Sul-Americana.
0: Esses são os destaques.
1: O noticiário está chegando.

0: Hoje vai ter bolo da Basílica Menor, chamou Jesus. Hoje é aniversário do Padre José Felipe Neto. Hoje é aniversário do Padre Zezo. Padre Zezo está completando hoje 88 anos. Padre Zezo, parabéns, saúde e muita saúde para o senhor, tá bom? Hoje às 15 horas vai ter missa no Lar São Vicente de Paulo. E às 19h30 vai ter missa na comunidade Santa Cruz, no bairro Rio Claro.
1: E a Polícia Civil fez agora pela manhã uma operação para desarticular uma quadrilha especializada em aplicar golpes financeiros e lavar dinheiro por meio de um falso banco digital vinculado a uma igreja evangélica. O esquema prometia rendimentos de até 10% ao mês e teria causado prejuízo superior a R$1 milhão. As investigações da Delegacia de Combate à Organização Criminosa e também Lavagem de Dinheiro apontaram que o pastor de uma igreja evangélica, que inicialmente funcionava em São Gonçalo e atualmente está instalada em Niterói, Rio de Janeiro, utilizava aí a posição religiosa para conquistar a confiança de fiéis e convencê-los a investir em uma plataforma operada aí por uma empresa conhecida como Banco do Pastor. Após a captação do dinheiro, os rendimentos prometidos deixaram aí de ser pagos inicialmente sob diferentes justificativas, até que as restituições aí foram completamente interrompidas.
0: E o Ministério da Família realiza no próximo sábado, dia 22, seu cantinho da sobremesa, das 8 às 12 horas, de frente ao Banco Santander. Hoje teremos partidas pela Copa Sul-Americana. Às 19 horas tem Deportivo Recoleta e Boca Juniors. E às 21 horas e 30 minutos tem São Paulo e Bolívar.

0: Agora você fica sabendo o plantão das farmácias e drogarias da semana e do final de semana. 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
1: Farmácias e drogarias que estarão de plantão até a próxima sexta-feira. A drogaria Vera Cruz, a drogaria São Martins e Poupe Já.
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3: São 11 horas mais 11 minutos. Nós estamos recebendo a Miss Monte Alto, a linda Rafaela Nucitelli, que está aqui acompanhada da Carol também, porque a Rafaela esteve participando do concurso Miss Universo São Paulo. Rafaela, bom dia.
4: Bom dia, João. Bom dia a todos.
3: Como foi lá a participação nesse Miss Universo? Dia 13 foi, né?
4: Isso mesmo. Bom, gente, é uma experiência que eu não sei explicar. É fora do normal. É uma coisa que a gente não imagina. Porque a gente vê na TV e a gente pensa, nossa, tá muito distante isso de um dia realmente se realizar, se concretizar.
3: Certo.
5: É, eu mandei as fotos da trajetória que ela teve lá em São Paulo, porque foi uma semana de confinamento, né, Rafa?
3: Isso, uma semana lá. Quantos participantes, Rafa?
4: Eram 31 mulheres do 31 estado de São Paulo. Mulher.
3: É verdade que você era mais jovem?
4: É, eu era mais nova de lá.
3: 17,
4: isso.
3: E a vencedora, se eu não me engano, já é uma veterana, né?
4: É, a Larissa Galvão, a nossa Miss Universo Atibaia, agora Miss São Paulo, ela já tá nessa carreira há uns 10 anos, então ela já tem uma experiência boa.
3: Cara, se não me engano, tem 30 ou 31 anos, né, ela?
4: Isso.
3: Então, bem veterana. Isso. Você aprendeu com esse concurso?
4: Nossa, não tem como não aprender, né? Foram momentos, assim, inesquecíveis, em cima do palco, podendo representar a minha cidade, que é de uma gratidão. Por exemplo, aqui nessa foto a gente tá com a Miss Chapada Diamantina, a Mariana Piech, e ela tava entrevistando todas nós. Então, ela acabou de voltar do confinamento do Miss Brasil também, e é uma honra poder estar do lado de mulheres grandiosas. Dessa maneira, assim.
3: E foi difícil, todas bonitas, hein, Rafa?
4: Aqui é meu grupo de amigas, que graças a Deus eu fiz. E foi o que eu mais vou sentir saudade, a experiência, poder estar com elas. Ter minha família comigo é especial.
3: Você ficou uma semana lá, confinada?
4: Fiquei uma semana em São Paulo. E o que eu mais fiz foi passear. A gente andou de roda gigante pela primeira vez, eu andei. Eu tava morrendo de medo.
3: É roda gigante mesmo essa, né?
4: Ah, é a maior do Brasil, eu acho.
3: Maior do Brasil, certo. Você foi bem votada, teve aquele problema de votar, não foi?
4: Era isso que eu ia falar, gente.
3: Agradece, menina.
4: Eu tô muito, muito feliz de ter
3: você
4: recebido.
3: Da a coreografia de vocês,
5: elas tiveram uma dança. Coreografia, gente, é vê isso que pessoalmente. Legal. É incrível.
3: Incrível, já a coreografia. Olha que bacana tudo. Pode agradecer, Rafaela.
4: Gente, eu estou extremamente feliz. Palavras não descrevem a minha gratidão ao povo montealtense por ter votado, por terem mandado mensagens de carinho. Muitos que votavam, mandavam. Falavam assim, Rafa, votei em você, tô torcendo, que Deus te abençoe. E tipo assim, eu não sei dizer como eu estou feliz, como eu percebi que muita gente torce por mim.
3: A Monte Alto toda.
4: Exatamente.
3: Viu? Tenho certeza. Toda a cidade está torcendo por você.
4: E é uma experiência muito diferente de tudo
3: e
4: que
3: você
4: eu poderia
3: ganhou,
4: ter
3: menina.
4: Feito.
3: Você foi lá, só o fato de você participar de um concurso tão importante como esse, você é vencedora.
4: Olha, João, não vou negar. Eu estava muito insegura antes de ir, uma semana antes. Eu conversei com a Carol, pedi para ela me acalmar, sim, com a minha família
5: eu
4: toda.
5: Eu era o apoio da Rafa durante essa semana de confinamento.
3: Você
5: aí
3: ficou lá junto?
5: Não, porque a Rafa tinha que ficar sozinha, mas a gente conversava por mensagem na hora que dava. A Rafa mandava, Kai, eu tô insegura, como que eu faço? A gente tava aqui dando super apoio. Eu falava, Rafa, fica tranquila, se você não ganhar, você já é uma vitoriosa pra gente, isso é um orgulho. Então eu fui acalmando, ela me mandou as perguntas que teve no dia do concurso, também ajudei ela a responder caso ela passasse. E assim, foi, pra mim também foi uma experiência muito gostosa de viver.
3: A gente aprende, sim, Carol.
5: Porque só de ver a Rafa lá participando, pra mim é uma experiência incrível.
3: Monte Alto estava muito bem representado.
5: E a gente
3: Rafaela
5: levou uma torcida enorme. A gente fez até camiseta, eu trouxe aqui pra fez mostrar. A camiseta.
4: Merece. Né?
3: A Rafa, torcida
5: Rafa,
3: oficial.
5: Rafa, torcida oficial. E depois atrás, time Rafa. Então todo mundo foi vestido, a família inteira. Eu tô aqui também para representar a família
3: da... Ah, teve torcida lá então?
5: Teve, a gente fez um ônibus, eu quero agradecer...
3: Que legal!
5: Ao Dr. Redondini, né, que ofereceu o ônibus pra gente. Até agradecer a prefeitura que disponibilizou o ônibus. E a gente foi, acho que em 15, se eu não me engano, né, fazer... uma visita para a Rafa, teve um pessoal de Jabuticabal também que veio com a gente. Então, assim, foi uma torcida. Nossa, era mais animada, tirando.
3: O cara ao vivo é outra emoção,
5: ao
3: né?
5: Ao vivo é totalmente emoção, diferente. É uma emoção, a gente fica naquela ansiedade. Meu Deus, será que ela vai passar? Será que não vai? E na hora que ela não foi colocada, a primeira coisa que eu mandei, Rafa, como que você tá? Porque foi uma surpresa, né? Eu fiz uma surpresa pra Rafa, porque eu não poderia estar no dia. E eu desmarquei todos os meus compromissos e falei, eu vou. Mandei mensagem pra ela, mandei mensagem pra mãe dela. Falei assim, Beth, eu preciso de ir, me ajuda.
4: Vê que
3: amiga
4: boa.
3: Dá um ombro, amigo. Você encontrou um ombro.
5: Me ajuda. Aí ela falou assim, vamos, a gente consegue um lugar pra você no ônibus. Consegui, fui. Aí na hora que ela não foi classificada, mandei, Rafa, como você tá? Aí ela mandou, eu tô bem. Eu falei assim, tem como a gente ir aí, né, nos bastidores? Ela falou assim, não tem como. Aí ela, mas calma, você tá aqui. Tipo assim, surpresa.
3: Motivou mais ainda, né?
5: Motivou, e de longe, eu sempre falava, Rafa, mantenha o sorriso. E isso aqui foi muito importante.
3: Você é vencedora. Com 17 anos.
5: Vencedora.
3: 17 anos. Essa nova experiência que ela ganhou. Certo?
5: Muito.
3: A vencedora tem 31 anos e 10 anos de passarela.
5: Exatamente.
3: Você é vencedora, menina.
4: Muito obrigada.
3: Pode fazer os seus agradecimentos.
4: Eu só queria fazer mais um comentário que, apesar do nosso choque, a gente estava com grandes expectativas, eu fiquei super feliz ainda, porque foi o que eu falei, eu não imaginava a grandiosidade do concurso, da franquia que eu estava participando. E só de estar lá naquele palco, com todas aquelas mulheres, vendo a minha família... Eu não chorei, muitas choraram, ficaram tristes, mas eu fiquei feliz, de verdade. Eu tava com um sentimento de felicidade, de agradecimento, de gratidão mesmo. Então foi bem diferente.
3: Você é vitória só de participar, gente, do
5: só
3: concurso
5: de
3: desse. Você é grande e vitoriosa.
4: Tinha gente que falava assim, nossa, eu não tenho essa coragem toda. E eu ficava, nossa, gente, mas eu tô tão insegura, tô com tanto medo, e vocês estão colocando tanta confiança em mim, e isso me dava um gás, assim, pra realmente ir representar e dar meu melhor.
3: Monte Alto está orgulhosa de você,
4: muito
3: pode
4: obrigada.
3: Ter certeza, Rafaela.
4: Eu gostaria de agradecer as minhas patrocinadoras durante o Miss inteiro, tanto o Miss aqui da minha cidade, quanto o Miss de São Paulo, que ficaram comigo nesse confinamento. que é a Vanessa da Florata Semijoias, que me, me presenteou com as joias durante esse confinamento todo. A Rose também, do Ateliê Rosângela Nardossi, que, nossa, eu faço meus vestidos com ela há uns 4 anos e, de verdade, eu só tenho a agradecer porque ela sempre esteve comigo. A Nohane também, que fez a minha maquiagem pra ir no dia. Gente, ela fez minha maquiagem pra ir no dia do concurso. Eu acordei 4:30 da manhã, fui lá fazer maquiagem. Ela fazia maquiagem em mim, eu tava dormindo. Ela falava pra eu abrir o olho, eu não abria, ela só puxava meu olho, porque eu tava dormindo enquanto eu fazia maquiagem. A Heloísa Zanelato também, que ela me ajudou. Um dia antes, coitada, eu mandei... Elô, me salva, porque eram muitos compromissos e eu não sabia o quanto que eu tinha que entregar, porque, né... Claro. Muitas mulheres juntas. E aí ela, não, Rafa, eu vou te ajudar. O que eu consegui, graças a Deus, ela me ajudou. Ao Valtair, por ter proporcionado o Miss Monte Alto, por ter ido com a gente, por ter apoiado de todas as maneiras possíveis. Eu gostaria de agradecer muito também a Develina, a Fabiana e a Vanessa por terem me permitido estar aqui hoje, ter me dado uma folga durante essa semana. O motorista também, que levou a gente.
5: É o Ricardo, viu? Viu, tia Suzy?
4: É o Ricardo. E também a Lara, filha do André Gomes, que ela me ajudou durante essa semana nas postagens, porque eu não tinha tempo pra postar nada. Então eu só mandava, Lara, faz isso, faz aquilo. E ela postava tudo pra mim do jeitinho que eu queria.
3: Parabéns, Rafael. Muito eu sei obrigada. Que você tem uma agenda e também agora. Monte Alto está orgulhosa de você. Você foi participar de um concurso super difícil. 31 candidatas. Isso. Uma mais linda do que a outra, você já viu. Você desempenhou, olha, excelente o teu desempenho lá na passarela. Você representou muito bem a beleza da nossa querida, sim, Monte Alto.
5: João, parabéns. Eu posso dar um recado?
3: Claro,
5: só?
3: Carol.
5: Eu escrevi aqui também, só para não deixar passar, esquecer em branco, né? Porque é muita coisa. Que para todas as mulheres, meninas que estão nos ouvindo, né, daqui da região, que vocês não tenham medo de sonhar grande, de acreditar no potencial de vocês e principalmente de reconhecer o próprio valor. Sentir orgulho da própria trajetória não é deixar nada de subir na cabeça, é reconhecer o quanto você se dedicou para chegar até onde chegou. A Rafa, ela pode não ter trazido a coroa para Monte Alto, mas ela trouxe algo que para nós também é motivo de muito orgulho. Ela esteve entre as 31 mulheres mais bonitas do estado de São Paulo. E nem Ribeirão Preto entrou, para você ter uma noção, né? E que a história dela possa inspirar outras meninas a acreditarem nos seus sonhos. Porque às vezes a maior conquista não é ganhar. É ter a coragem de chegar lá e mostrar que você é capaz.
3: E ela teve.
5: Obrigada. E ela teve. E
3: parabéns,
5: ela teve.
4: Obrigada, cara. Essas palavras sempre me emocionam, eu sempre falo. Ela sempre me dá um gás, assim, que eu não sei dizer.
3: Fortalece a gente. Fortalece.
4: É gratificante.
3: Parabéns pelo seu trabalho, viu?
5: Obrigada.
3: Você,
5: viu,
3: ganhou 2 títulos no Monte Alto, não foi?
4: Ganhei 2, o Miss Imprensa e o Miss Monte Alto.
3: A imprensa está muito bem representada
5: esse ano,
3: por
5: sim.
3: Você.
5: Eu acho que até por isso que eu inspiro muito a Rafa, né? Porque eu fui Miss Imprensa 2024, então eu sei como que é uma trajetória muito difícil, e principalmente quando ela me mandou as questões das perguntas, porque é totalmente diferente do que a gente vê aqui.
3: É claro, bem diferente.
5: Então, são perguntas bem estruturadas.
3: Mas valeu, lá você foi um aprendizado.
5: Foi.
3: Que valoriza muito mais você, viu, Rafa?
4: Obrigada.
3: Parabéns, menina.
4: Obrigada.
3: Tá? E muito obrigado você vir embelezar hoje o nosso estúdio da Rádio
4: Obrigada
3: Cultura.
4: Obrigada a você, João, por me dar a oportunidade de compartilhar com todo mundo sobre a minha trajetória e como eu estou feliz com essa conquista.
3: Parabéns para você, Carol. Muito obrigado.
5: Obrigada
3: também,
5: pela oportunidade.
3: Nós voltamos já já.
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4: As informações para você do Plantão Policial: nós tivemos o registro através do SAMU de 42 ocorrências nas últimas 24 horas, entre agravos clínicos, agravos traumáticos, agravos em saúde mental, remoções intermunicipais, que são pessoas que são levadas de Monte Alto para Ribeirão Preto, Serrana, outras cidades da região, Jaboticabal, altas, tomografias, procedimentos eletivos. Nesse pacote, né, foram 42 ocorrências, e o destaque vai para um fato que aconteceu na rodovia José Pizarro, sentido Monte Alto, por volta das 9h43, na data de ontem, aproximadamente lá pelo quilômetro 11. Um homem de 34 anos, ele acabou perdendo o controle da sua motocicleta, caiu no chão e acabou praticamente caindo em uma ribanceira, onde passa o gado naquele local. O SAMU foi chamado, foi até o local, foi realizado o resgate, né, dessa pessoa, fez todo um procedimento aí, através do protocolo de trauma. Houve todo o empenho de duas equipes do SAMU, com apoio inclusive da Polícia Militar. O mesmo foi encaminhado até o pronto-socorro. Que susto, hein? Né? Você acabou perdendo o controle na SP, na José Pizarro, e acabou não só caindo no chão, mas caiu em uma ribanceira, em um buraco, né? E teve todo o procedimento aí através do SAMU para tentar o resgate, conseguiram, né? E o mesmo foi encaminhado até o pronto-socorro. Por volta das 14 horas e 34 minutos, na rua Pedro Penalber Molina, lá no Veracruz, uma mulher de 25 anos, ela acabou também perdendo o controle da sua motocicleta e acabou caindo no chão, se machucando. Foi realizado aí todo o procedimento, o protocolo, o SAMU foi até o local e a mesma foi encaminhada até o pronto-socorro. Através da Defesa Civil, pelo telefone 199, não tivemos registros de ocorrência de fogo. A gente volta a falar sobre esse assunto com relação ao fogo, porque o mato está muito seco. está fazendo sol, o ar está seco também e é fácil pegar fogo, principalmente em mato. E ainda bem, né, que nós não estamos tendo esse problema aqui no município. Tivemos, através da Defesa Civil e Brigada de Incêndio, óleo em via pública e também fio caído, mas tudo resolvido. Tivemos o registro de um furto que aconteceu lá na rua São João, São Francisco, numeral 247. Furto de fio, foi levado 16 milímetros, fio 16 milímetros, 30 metros, e fio 6 milímetros, 40 metros. No total, 70 metros de fio, inclusive um medidor desse local, foi feito o boletim de ocorrência, agora estão no encalço, aí através da polícia...

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1: Eu estou com fome. Vamos almoçar?
2: Agora.
1: A todos, uma boa tarde.
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6: Olá, meninas de plantão. Galerinha amiga, começa agora mais um Toque de Mulher. E vamos para as dicas.
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6: Está no ar mais uma grande edição do nosso Toque de Mulher. Tudo bem com você? Eu espero que sim. Vem comigo, porque eu trago, como sempre, muitas dicas para você. Hoje vamos falar sobre como organizar a mala de viagem. Isso mesmo. Escolha roupas com tecidos que não amassem facilmente. Afinal, você não vai ter como passá-las, né? Depois, em vez de colocá-las dobradinhas, enrole-as em pequenos rolos bem firmes para fazer com que as outras peças caibam melhor e que não amasse ou enrugue. Para isso, comece enrolando as camisetas ou as camisas, calças e, por último, os vestidos. Evite roupas muito pesadas, como casacos e chapéus. Mas caso você esteja indo para um local gelado, o recomendado é que você leve as peças em outra mala, separada das demais roupas. Evite levar mais de 2 pares de sapato. O ideal são 2. Um sapato mais confortável para caminhar nos lugares mais normais, entre aspas, e um mais formal, caso você precise frequentar eventos noturnos. Rasteirinhas ou chinelos sempre são bem-vindos.
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6: Daqui a pouquinho mais dicas. Não sai daí que eu volto já já.
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2: Uma boa tarde a todos, está começando Fala Monte Alto aqui na Rádio Cultura, nessa terça-feira ensolarada aqui na nossa querida Monte Alto. Quero agradecer a todos que estão nos ouvindo e nos acompanhando pelos rádios e também pelas redes sociais da Rádio Cultura. Se você quiser mandar uma pergunta, um comentário através do nosso Facebook ou pelo YouTube, você entra, comenta, compartilha e também temos o nosso WhatsApp, que é o 3242-1258. Hoje estamos recebendo o ex-vereador Gilmar Leite, professor Gilmar Leite. Quero agradecer demais a sua presença aqui hoje, mais uma vez participando do Fala Monte Alto aqui na Rádio Cultura. Samuel Decresce, ele que é o museólogo ali da Câmara Municipal, vai contar um pouquinho da história dos 130 anos do Poder Legislativo, desse trabalho maravilhoso, desse livro que ele escreveu, de todo o seu trabalho realizado para trazer informação para a nossa população. Gilmar, muito obrigado pela sua participação aqui hoje.
3: Ô, Lucas, eu que agradeço. Boa tarde a todos, os ouvintes, internautas, vocês todos. É um prazer sempre estar aqui dando algum depoimento ou contando alguma coisa a mais, né?
2: Vai contar um pouquinho pra gente como foi sua passagem pela Câmara, para contar como que é a visão de um ex-vereador que fez parte da nossa história do Legislativo.
3: Nossa vivência, isso.
2: Samuel, muito obrigado mais uma vez por estar aqui.
4: Boa tarde a todos. Boa tarde, Lucas, Gilmar, meu parceiro de longa data aí, os ouvintes, né? Agradeço novamente o espaço para poder apresentar o nosso trabalho, né? Para poder falar um pouco do nosso trabalho, das nossas criações, né? Esse livro novo que a gente está lançando aí, que a gente lançou, né?
2: Samuel, eu sei que o intuito do programa não era esse, mas infelizmente esse final de semana você teve uma perca. Queria desejar aqui para você os meus sentimentos, meus pêsames em relação a isso, tá?
4: Ah, agradeço. Nesse sábado, dia 15 de agosto, meu pai veio a falecer, né? Tanto que eu tô até afastado da Câmara, né? Por luto. Mas como eu já tinha, né? A gente já tinha meio que remarcado o mandato uma vez, falei, não, vou, né, e vou aproveitar esse espaço que você está me dando, né, pedir um minutinho para você, para falar um pouco do meu pai, né? Meu pai foi chamado José Decresce. Meu pai é um daqueles caras que Max Weber chamava de self-made man, que seria o homem que se fez por si mesmo, né? Meu pai e minha mãe casaram cedo, moraram numa casa de barro no sítio, trabalharam, né, vieram para a cidade com, dentre tantos, né, que saíram do sítio, no êxodo rural. Meu pai montou um barracãozinho, e desse barracão meu pai conseguiu ir muito bem, né, nos anos 80. Meu pai conseguiu 70, 80, né? Chegou até ter um time de futebol,
3: Joguei no time dele.
4: Quem é mais velho vai lembrar do JD. Meu pai era um cara muito, não é porque era meu pai, esportista, não, né? Era assim, meu pai era um cara muito trabalhador, muito honesto, era aquele cara que não precisava de contrato com ele. A palavra dele bastava, né? Era meio explosivo, meio temperamental, né? Então, ele foi 90 anos, ele faleceu na Unimed nesse sábado. Meu pai morou muito tempo na rua Francisco Alves, acho que chamava aquela rua, a última rua do Paulista. E meu pai plantou todas aquelas árvores, eu nem sei se tem nome aquela praça da frente da rua Francisco Alves, que é onde tinha ali o barzinho do André. Aí você sai pro Campestre, assim, a rua é aquela rua da esquerda. E tem uma praça ali na frente.
3: Quer que desce pra
4: igreja? Não, a hora que você sai da avenida e entra no asfalto pra ir pro Campestre, tem uma rua à esquerda, né? E logo tem, é uma rua que tem, acho que na esquina de lá tem aquele salão de festa. E ali tem uma praça naquele miolo,
3: sim,
4: né?
3: Sim, tem.
4: Meu pai plantou todas as árvores daquela praça.
2: Acho que de frente o bicho grilo lá,
3: caramba,
2: né?
3: Lá.
2: O bicho grilo, não
3: é?
2: Aquela...
3: Isso, é na esquina.
4: Enfim, cara, gostaria só de falar, né, de dar aqui essa notícia, fazer essa homenagenzinha para ele. É um cara que possibilitou que eu pudesse estudar, né? Ele me ajudou de todas as formas possíveis para que eu pudesse estudar, para que eu pudesse me formar. Então, se eu tô aqui hoje, se eu conseguir chegar onde eu cheguei, porque tinha ele e minha mãe por trás, né? Então, os dois me ajudaram bastante. Então, agradeço o espaço aí para fazer essa homenagem para ele.
3: Meus sentimentos também.
2: Com certeza ele se foi, mas se foi orgulhoso do filho que formou, um filho doutor, escritor, tá aí com com várias obras. Mais uma vez, meus sentimentos. Vamos falar um pouquinho sobre esse grandioso trabalho que você realizou. Quando que surgiu, Samuel, essa ideia de criar esse livro dos 130 anos?
4: Assim, o livro, eu comecei, né, junto com a Lucy e com a Wanda, a prospectar alguns documentos, né, na Câmara. Então, por exemplo, achamos aí o texto do centenário do Jeremias de Paulo Eduardo. Vi lá, li o texto, transcrevi o texto, publiquei no site. E é muito interessante, né? Porque quando você se debruça para ler essa ata, é igual você, né, que vai na Câmara sempre. Se você vê essa ata que aconteceu nessa semana, para nós é uma coisa banal, é uma coisa, digamos assim,
2: corriqueira, né?
4: Corriqueira, é uma coisa que não tem, digamos, importância, porque é algo do presente. Mas quando são passados 40 anos, que você vê as pessoas que falaram na ata, o que elas falaram na ata, né? Então você começa ali a prospectar muitas informações, né? Então, o primeiro texto que a gente prospectou foi o do Jeremias. Aí o Bicudo chegou um dia, falou, aquele jeitão dele, né? Eu tô com um texto aqui que o doutor Armando Lepre me deu, Samuca. Fica pra você aí, ó. Tô, dá uma olhada aí. Foi um texto que o Armando Lepre escreveu sobre o doutor Raul da Rocha Medeiros, porque o pai do Armando Lepre era muito amigo do doutor Raul, sabe? Trabalharam muito tempo juntos, fizeram política juntos, né? E esse texto é de uma riqueza. Eu comecei a ler assim, eu falei, nossa, por esse texto eu descobri que existia uma escola de italiano aqui em Monte Alto, no começo do século passado. Você imagina? Eu descobri que tinham hotéis aqui em Monte Alto no começo do século passado. Os costumes, como a praça era iluminada, tá entendendo? Então, quando você pega o livro e vê, por exemplo, tem um capítulo sobre o Dr. Raul, um capítulo sobre Jeremias, um capítulo do Gilbertão, um capítulo do Dr. José. É sobre pessoas. Tá, é um texto laudatório. O que é laudatório, né? Quando você vai engrandecer a pessoa. Lógico, se é uma solenidade extraordinária para você falar da pessoa, você vai sempre, né, fala das virtudes desse personagem político. Mas é o que eu digo, né? Quando você começa a ver as informações ali, né, que estão sendo colocadas, é um texto muito rico. E, Lucas, é assim, né? Eu dou aula de história faz 21 anos. Não existe o costume de produzir história local. O que nós temos de costume é a história nacional, é a história no máximo estadual, e muito pouco, né? Se enfatiza, por exemplo, a Farroupilha no Rio Grande do Sul, se enfatiza o 9 de julho aqui em São Paulo, mas para por aí. Então, a gente tem que produzir a história local e inserir, que nem eu digo para os alunos quando vai lá na Câmara. A gente tem que citar a história local e inserir a história local na história estadual, na história nacional e, se tiver a oportunidade, na história mundial. Você está entendendo? Então, eu acho que os textos, eles fazem isso. Os documentos que eu acho mais interessante do museu que a gente tem é aquele documento que depois que aconteceu a Revolução de 30, todos os vereadores foram depostos, Gilmar. Não sei se eu comentei isso com você.
3: Eu lembro.
4: Todos eram do PRP. Então a Revolução de 30 foi protagonizada pelo movimento, né, da Aliança Liberal, do Vargas. Todo mundo do PRP saiu. Vereadores, prefeito. Então veio um telegrama do Rio Grande do Sul, tipo assim, dando um comando. Tira todo mundo. Era um golpe de Estado. Era uma ditadura militar. Tirou todo mundo. E nisso, quem que saiu? Dr. Raul, Jeremias, Bento Manuel Siqueira, tá entendendo? Todo mundo que era a elite política montealtense da época. Então veja, a elite política montealtense da época caiu por conta da Revolução de 30. E aí você tem um documento com a junta, né, que vai compor. É como se fosse uma junta de conselho. É governativa, mas era mais uma coisa de conselho ali, né? Porque deveria ter um interventor, né? E aí você começa a ter nos nomes daquelas pessoas o que seria a próxima elite política de Monte Alto. Mas vai ter o Nicásio Badaró, você vai ter o Gatti, o Paulo de Campos Gatti, tá entendendo?
3: Do novo governo.
4: Que seria o movimento ali de pessoas que não tivessem envolvidas politicamente com, no caso, o PRP, que era o Partido Republicano Paulista. E na história, o PRP, na história tradicional que a gente, né, lê, que se produziu no Brasil, o PRP é o partido da política carcomida, que se valia de manipulação eleitoral, né, de voto de bico, voto de pena, do voto de cabresto. Só que quando você pega, né, na narrativa desses personagens, isso está, digamos, né, omitida. Né?
2: O que eles foram fazer quando foram depostos? Seguiram sua vida normalmente? Ou eles tentavam de alguma maneira influenciar a política local?
4: No texto
2: local?
4: Do Dr. Raul, o Armando Lepore disse que o Dr. Raul foi preso. Porque acho que o Dr. Raul, naquela época, Lucas, era interessante, acho, citar isso, né? Naquela época, você elegia a Câmara e o prefeito saía do corpo de vereadores eleitos.
3: Exatamente.
4: E aí você tinha uma situação extraordinária, né? Porque o próprio vereador, prefeito, também poderia ser deputado. O Dr. Raul era deputado. Dr. Raul foi o único político montealtense, se me falha a memória, acho que é isso, que foi deputado federal.
3: O Zé Pizarro foi estadual?
4: Estadual, ah, né? Tá. Sim. Então, o Dr. Raul foi preso. Tanto que o Armando Lepore conta no texto que o pai dele quis tirar o Dr. Raul à força da cadeia. Olha. Tá entendendo? Então, é interessante, né? Esse texto, eu acho, esse texto foi eu que escrevi, né? Então eu juntei os documentos a partir daquilo que eu juntei, também a parte da ata que eu consegui descobrir ali na Câmara, né? Então tem textos do livro que são textos que são documentos de ata, tem textos que foram escritos por mim, né? Chama atenção para os dois textos escritos pelas nossas assistentes legislativas, né? Que é a Lucia e a Wanda. E é muito interessante chamar atenção para isso, né? Porque elas estão há 40 e 50 anos quase na Câmara. Então elas viram muita gente entrar e sair, e elas viram como se deu todo o processo legislativo. Então, por exemplo, o capítulo que eu acho mais importante, né? Depois, até se permitir, eu ler uns trechos aqui, porque eu achava que o Sartor, né, viria também. E aqui tem uma fala dele que eu gostaria de chamar a atenção. O capítulo da lei orgânica tem 21 páginas. E toda aquela sessão solene, ela foi gravada. E ela e a Wanda, acho que ainda não... Acho que a Wanda estava. Ela e a Wanda, elas tinham que pegar uma fita com a gravação e reproduzir a fita e datilografar. Hoje, você sabe, o YouTube grava, o YouTube prepara o texto, ele joga, a partir da fala dos vereadores, o texto para uma entrada lá. Então ela vai lá, copia e cola e coloca no documento. Lá naquela época, não.
3: Eu estava lá nessa época.
4: Então, tinha que pegar a fita, reproduzir a fita,
3: escrever,
4: aí às vezes o vereador tinha uma fala meio enrolada ali, mas que será que ele falou ali, né?
3: É,
4: aí voltava, entregava o documento pro vereador.
2: O Caio vai colocar a imagem da promulgação da lei orgânica, provavelmente foi nesse momento aí.
4: Sim, foi, acho que foi em abril de 90.
3: Aí é Monte Alto Clube, né?
4: É, Monte Alto Clube.
2: É, Júlio Raposo, que eu conheço.
3: Anis, Donizete, Pinhata, Shirley, Botinha, Júlio, Gil, João Garbim, deve ser o Aleixo lá, só o cabelo.
2: Só o cabelinho.
3: O fiscal da prefeitura, o Buzeto.
4: Buzeto.
3: E ali, Paulinho Sudano, deve ser.
4: Anis Haddad.
3: Anis Haddad tá lá. Aqui é o Paulinho Sudano, eu acho que é.
4: Isso, o Aleixo ali atrás, né? Isso. O Jean Cote no cantinho.
3: Mesa da...
4: É, o Paulo Carnacione, né? Então...
3: Aqui é o Chiquitelli também, deve ser.
4: Isso, o Chiquitelli tá atrás do Pinhata, né? Isso.
3: Eu acompanhei muito antes de ser vereador. Uhum. Eu ia toda a sessão da Câmara. Então... Porque quando você quer ser alguma coisa, você tem que se preparar.
2: Com certeza, então, isso é muito importante.
3: Esse tempo eu já ia lá.
2: Isso é muito importante.
3: A gente participava.
2: A gente percebe que as coisas vão mudando, né? Uhum. A visão sobre tudo vai mudando.
4: E é muito interessante isso, né? Então você vê, se foi difícil para eu transcrever isso, porque eu ainda não estava usando ainda
3: Desculpa, Dorival, esqueci o Dorival, gente.
4: Por exemplo,
3: Irmão Maria. Primo do Donizete.
4: Hoje quando eu vou transcrever um documento, a partir de uma imagem, eu jogo no Gemini. O Gemini me joga todo o texto transcrito. Esse capítulo da Lei Orgânica, eu usava um computador com o texto e eu ia digitando. Tá entendendo? Então, você imagina quanto elas demoraram para digitar essa ata gigantesca, né? Uma solenidade que deve ter levado aí 3, 4, 5 horas, né? Então é bem, muito interessante. É você dar voz para as pessoas. Então, o vereador constituinte, né? É interessante chamar atenção para isso, né? Eles eram vereadores ordinários e vereadores constituintes, porque eles estavam elaborando a Lei Orgânica. Então...
3: 88?
4: 90.
3: 90 aqui.
4: Eu estava na sexta série e lá no Monte Alto Clube tinha duas colegas de classe da minha sala, né? Que era a filha do Fio, a Ana Paula, e a filha do Paulo Carnacione, a Paula...
3: Paula também.
4: A Paula Carnacione, né? E tem muita coisa bacana mesmo no livro.
2: Bom. Quero agradecer a quem está participando, comentando aqui. João Gobi dando boa tarde. Ivanilde Ramírez também dando boa tarde. A Fátima Augusto Garbim fala.
4: Trouxe três livros aqui para doar, hein?
2: Olha só. Pessoal que comentar aqui vai ganhar um?
4: Vai. Tem três. Esse aqui é seu. Esse aqui é para doação.
2: Aí sim. Ó, Fátima Augusto Garbim fala. Boa tarde, Lucas. Boa tarde, Gilmar Leite. Samuel, meus sentimentos ao seu pai. É uma ótima tarde a todos que estão na Rádio Cultura. Excelente, sou fã do programa. Muito obrigado, Fátima, pela participação. A Deliane Silva também dando boa tarde aqui pra gente. Agora são 13 horas e praticamente 18 minutos. Nós vamos para um rápido intervalinho e voltamos já no segundo bloco do Fala Monte Alto.
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2: Estamos de volta no segundo bloco do Fala Monte Alto. Quero agradecer a todos que estão participando. A Evani Martins Tata escreve assim: quero um livro, ó. Tá querendo um livro aqui, vamos ajeitar um pra você aqui, Evani. Samuel, você estava falando sobre uma frase que o ex-prefeito Donizete Sartor disse durante a promulgação, que você gostaria de falar sobre esse assunto aqui com a gente.
3: A gente tinha combinado, né, que talvez ele viria, então tem uma fala dele, então no capítulo que vai tratar da lei orgânica, né? Então vários ex-vereadores vão ali dar o depoimento, né? Falar a respeito do que, digamos assim, atuou. Então o Júlio, eu sei que foi na parte do saneamento básico, né? O Paulinho estudando na parte do esporte. E aqui o Donizete, ele coloca uma coisa, dois pontos aqui que eu gostaria de chamar a atenção para vocês, né? Então vou abrir aspas para ele, né? A Constituição da República Federativa do Brasil, não obstante feita por deputados eleitos em 86, os quais o povo em grande parte sequer sabia que eles estavam outorgando poderes constitucionais inéditos na história do Brasil, ela também conteve avanços muito grandes. Não obstante o cerceamento de um grupo por todos os senhores conhecidos denominado Centrão, ela obteve avanço especialmente na área social. A nossa lei orgânica municipal não fugiu à regra em 88, quando fomos eleitos vereadores. E aqui ele prossegue: temos avanços que foram transcritos e ampliados da Constituição Federal, como, por exemplo, a manutenção do concurso público na administração pública do município para servidores que adentrarem os quadros da Prefeitura Municipal, tão necessária para evitar futuros apadrinhamentos, e a entrada de apaniguados no quadro da Prefeitura, sejam de quem quer que sejam e quando forem. Tivemos também a garantia aos nossos estudantes do subsídio do transporte coletivo para nossas cidades vizinhas, uma vez que ainda não conseguimos, mas não amoleceremos na luta para trazer um ensino universitário para o nosso município. Então, quer dizer, a Constituição Federal, ela exigia que os municípios produzissem as suas leis orgânicas, e eles produzissem, não que viesse um texto de fora, né? Então, o Donizete, eu até comentei com vocês, né? Pela fonte que eu conheço, foi o primeiro que eu vi que citou o Centrão, que é tão polêmico na política nacional hoje em dia, né? O Centrão é aquele bloco que ele não é um bloco ideológico, ele é um bloco que ele gosta de estar com quem está no poder, né? Ele vende governabilidade. Se você me dá um cargo, emendas, essas coisas, então eu posso te ajudar e você me ajuda, né? Então, digamos assim que já existia, né, o Centrão dando o ar da graça nessa época, né? E hoje o Centrão está aí com muita força. Então, agradeço aqui, como eu fui uma pessoa que me vali por 10 anos do transporte público, né, para Jabuticabal e Araraquara. Então eu agradeço a esses vereadores, né, constituintes, que criaram essa lei orgânica, que possibilita, né, até hoje, para os nossos estudantes, que eles vão até as cidades, né, Araraquara, Ribeirão, Bebedouro, Matão, Jabuticabal, Taquaritinga, sem precisar pagar pelo transporte, né?
2: Eu utilizei por 5 anos, sou extremamente grato.
4: Eu também, e aí é o seguinte, e vale lembrar que depois foi aumentando a porcentagem até chegar ao gratuito.
2: É 100% gratuito.
4: Quando eu estava, acho que foi no 70%, depois foi para 90%. Acho que o último, eu não lembro qual foi o prefeito, mas aí foi isento mesmo. Acho total.
2: Não foi na época do Gilbertão mesmo, que foi 100%?
4: Então, não lembro quem foi.
3: Cara. Eu usei de 2002 a 2006, a 5, fim de 2005.
4: Era
3: 70? Não, era 100%.
4: Já era 100?
3: É, 100%. E de 2009, que eu entrei na Unesp, até o meu último ano, que foi 2013, também foi 100%. É. Nesse meio tempo, teve alguns governos que tentaram, né, digamos assim,
4: cobrar algo,
3: né? Mas aí nós tivemos a atuação de alguns vereadores na época. É, se não me falha a memória, né, vou até dar o crédito para o nosso querido doutor Carlos Gerber, foi um deles que nos ouviu. Tio Frank também na época, que a gente, não sei se foi 2010, que a gente foi conversar também,
2: né? Eu utilizava o transporte de Monte Alto Araraquara. Tinha amigos meus aqui de Taquaritinga que, além da mensalidade da faculdade, pagava R$480 de transporte. É, então
4: não
2: assim,
4: tem condições.
2: Ou ele pagava a mensalidade, ou ele pagava o transporte,
4: não, mas
2: infelizmente.
4: Mesmo.
2: Né? E a gente vê uma questão também interessante da possibilidade da briga para se trazer uma faculdade para Monte Alto desde aquela
4: época. Se falava,
2: né? Já se falava, né?
4: Teve aqui o IEMA também, uma instituição aí que foi municipal, Instituto de Educação Monte Alto. Ela deu muita bolsa para formar na educação, porque tempo era magistério. Então a gente na Câmara tinha muita bolsa para dar. Então foi uma boa também em Monte Alto. Foi a primeira. Isso. Era lá onde é o Tirso.
2: Lá no Califórnia.
4: Califórnia.
2: Olha só que
4: muito
2: bacana.
4: Bom, era o IEMA.
2: Nós temos algumas imagens da sessão que foi realizada na segunda-feira passada. Se não me falha a memória. É isso.
3: Então, Luiz Bernassi, sempre aí presente lá na Câmara. Donizete, Fran, o Beto Badur, o Capelani estava lá, né? O Valdecir Sanches. Então até os vereadores, né? O Betão.
4: Beto é suplente, né?
2: É, Beto é o primeiro suplente do Solidariedade.
4: Solidariedade,
2: né?
4: Sanches, Sanches.
3: Valdecir,
4: Donizete, Fran.
3: Companheiro Fran.
4: Eu sei.
2: E o Samuel aí.
4: E eu também?
3: Olha ele aí, essa aí foi do dia lá de fevereiro, né? Da solenidade de fevereiro, né?
4: Foi muito legal. Eu ganhei o título, né? Aí foi uma homenagem aos vereadores. Aqui foi a entrevista que o Samuel fez com a gente. Aí vou te contar, hein? Aí deu uma resenha.
3: Esse vídeo tá guardado até
4: esse
3: hoje.
4: Aí vai dar o que falar um dia.
2: O Alencar é uma pessoa.
4: O Alencar me levou pra política na época.
2: Como que foi esse convite pra você entrar na política?
4: Olha, eu vou te contar. A gente tinha o bar da rodoviária, né? E ele tinha o jornal ali, a Comarca. E eu e meu pai, a gente sempre assim discutia política. Meu pai era fanático por político, né? Por política. E aí um dia ele falou: ó, vai ter uma reunião ali no chama ali na igreja, ali, no salão paroquial, e vai montar um partido. A gente nem sabia o nome do partido. E eu queria chamar vocês pra ir, tal, tal, tal. Falei: ah, nós vamos, é sábado de tarde, vamos lá. Chegou lá, tinha dois grupos. Um grupo que era liderado pelo Gilbertão e um grupo liderado pelo Alencar. Aí foi lá, montou o partido. E deu sequência e foi. Aí fizemos três vereadores, né? Antes fizemos o Donizete, vereador.
2: Na primeira,
4: hein? Aí na segunda já três. Eu, Fran e Gilberto. E depois fizemos o prefeito juntos, né? E depois o Donizete foi ganhando de novo também. Então, quer dizer, muitos vereadores ali que você vê hoje serão futuros prefeitos. Porque a maioria passa pela Câmara.
2: Sim.
4: Que dá experiência à pessoa é a Câmara. É legislação, é finanças. Pode não ser vereador, mas a maioria foi vereador.
2: É, tem que saber como que os dois lados funcionam.
4: Exato.
2: Né? Porque tem que ter esse poder de comunicação com as casas, né?
4: O que ele falou aí do Centrão, eu tô lembrando agora. Aqui em Montreal também tinha Centrão. Aliás, eu acho que até tem ainda. Porque tem muitas coisas que você não entende na votação. Então, talvez é um Centrão disfarçado.
2: É, com certeza. Para você, Samuel, qual que foi o maior desafio na hora de compor esse livro?
3: Eu acho que o grande problema, às vezes, pra gente que tenta escrever...

0: os recursos da escola do legislativo, né? Porque a escola ela tem quatro fichas e uma dessas fichas é de material para entregar para as pessoas. Então, por exemplo, aqueles panfletos que vocês viram na Câmara, né, que tem a história da Câmara, das legislaturas, aquilo ali é entregue a partir do orçamento dessa ficha. Né? Então, esse livro aqui, quanto custa o livro? Não, o livro não custa nada. O livro foi feito a partir do orçamento da Câmara. Né? Então, o livro é de distribuição gratuita. Então, eu acho que o maior desafio, para mim, é publicar o livro, né? Então é você conseguir publicar o livro. Quantos amigos da faculdade, né, que fazem teses fantásticas, que eu conheci, amigos, né, talentosíssimos, né, companheiros ali de sala, que tentaram publicar suas teses. Mas, por exemplo, a FAPESP vai premiar duas teses por ano, né? O CNPq, duas teses lá na parte de humano, não sei o quê. É muito pouco. Então aí você tem que ter aí um patrocínio, um fundo para você publicar, né? E a gente conseguiu publicar, né? Então eu acho que a parte mais difícil é... Escrever é difícil? É, mas se você tem tempo, se você tem fonte, se você tem vontade, você escreve, né? Então isso a gente tem ali, né? Então é essa retaguarda que a gente precisa, né? E aí uma vez mais agradeço ao presidente, né? Porque nesses 2 anos que a gente está aí, a gente conseguiu publicar 2 livros. E já tem um terceiro livro o ano que vem.
1: Olha só.
0: Né? Sim, se a gente continuar tendo esse apoio que a gente tem, né, a gente vai publicar um terceiro livro que eu acho que vai ser o melhor de todos. Não vai ser eu não escrevi esse livro, eu apenas transcrevo esse livro, né? Que é sobre a história do Bento Manuel de Siqueira.
2: Que é parecida, né?
0: Que é um... Aí, uma vez mais, eu cito aqui o meu querido amigo Thiago Cetrone, né? Porque o Thiago, que é o detentor dos livros de memória do Bento, né? E ele passou para mim e falou, vai trabalhando aí, vai vendo os livros, né? Aí a gente fotografou todas as páginas, né, do livro. E tem histórias fantásticas. Ele nasceu no final do século XIX e morreu aí, acho que no mais ou menos... O livro que ele escreveu foi em 70. Mas ele conta 70 e tantos anos de vida. E ele fala de muita coisa. Por exemplo, da crise de 29, do café. Porque aqui estava cheio de café. E aí com a crise de 29, o que fazer com esse monte de café? Você está entendendo? Da gripe espanhola, ele fala... Ele fala de como que todo esse cafezal foi formado aqui entre Aparecida e Monte Alto. A Tabarana, por exemplo, Aparecida, né? Por exemplo, quando eu pesquisei, a primeira pesquisa que virou meu livro, fora daqui, eu vi que teve, em 32, uma manifestação política lá do MMDC, e duas pessoas da Aparecida morreram. O jornal coloca que duas pessoas tinham morrido por conta de manifestações políticas ligadas ao MMDC, que vai depois lá dar o nome ao movimento do 9 de julho, né? E eu não sabia. O jornal não dava nome às pessoas que morreram. Eu fiquei sabendo quem morreu pelo Bento, lendo o livro de memórias do Bento Manuel Siqueira, entendendo? Então, se esse livro for publicado, eu acho que vai ser de uma riqueza, de uma grandiosidade, né? E nós vamos dar voz para uma pessoa que já está morta há tanto tempo, né? Mas que tem tanta história para contar, né? De costumes de época, das festas da Aparecida. Ele foi subprefeito da Aparecida, né? Uma coisa assim, né?
2: E foi prefeito aqui.
0: É, isso, né? Então, se esse livro também for publicado, então vai ser, né, de grande valia, vai ser de grande riqueza histórica, cultural para a cidade de Monte Alto.
1: Quem ganha com isso é sempre a população, né, Gilmar?
2: Isso aí, tem material para fazer, né? Isso que é importante, é resgatar a história, né? Porque não adianta, a pessoa fez, mas ninguém fala nada, também ninguém fica sabendo.
1: Por exemplo, a rua Jeremias de Paulo Eduardo, muitas pessoas não sabem. Dr. Raul da Rocha Mendeiras, muitas pessoas não conhecem a história. Então, com esse trabalho, as pessoas passam a conhecer e entenderem muitas vezes os nomes das ruas, das praças, sim, das rodovias, sim, aqui da nossa,
2: sim,
1: cidade.
2: Sim, sim. E as outras, as próximas gerações também. Sim. Esse trabalho não é para agora, é eterno.
0: Monte Alto tem que dar valor à sua história, né? À sua história material, à sua história imaterial. E, por exemplo, né, eu já estive aqui.

0: outra vez com o João Moreira, com o João, né? Vim com o Madureira. Não sei se foi com o dia com o Madureira ou foi o dia que eu vim, não sei se foi com o Baltazar, né? A gente abordou a questão da demolição das casas históricas de Monte Alto, né? A casa do Dr. Raul, a casa lá do Pizarro, agora por último a casa do Gatti, né? Então, quando uma casa dessa vem abaixo, você arranca a história da parte da história da cidade, né? Então são casas tradicionais, casas assim, belas casas, né? Com arquitetura de época.
1: Tem história, né?
0: Então aquilo ali deveria ter sido feito um
1: tombamento,
0: um sobre-esforço, sabe? Para poder tombar, para poder manter, né? Mas, né, digamos assim, não vou entrar nesse mérito aí, porque, né, mas eu acho que é importante, então acho que, digamos, deveria ter um esforço para isso.
2: Infelizmente a gente vê, por exemplo, essas casas sendo demolidas para construção de, às vezes, galpões, barracões, lojas, e aquela mesma arquitetura, um quadrado banco com vidro na frente.
0: Um banco.
2: Infelizmente a gente perde um pouco da nossa essência.
1: É o capitalismo também, né? Embora, capitalismo. Né? O cara quer comprar.
2: Ele quer de alguma maneira fazer com que aquele imóvel gere renda para ele de alguma maneira, né? A história infelizmente que se perde, dane. Né?
1: Um tombamento seria a saída mesmo.
2: Esse trabalho que vocês vêm realizando com a parceria, né? Obviamente com a ajuda da Câmara Municipal, isso aí é algo que tem que ser enaltecido, né? É um trabalho excelente. A gente está conhecendo, eu mesmo estou aprendendo muito agora durante esse programa.
1: As pessoas
2: que estão aqui nos assistindo estão aprendendo muito.
1: Eu nem sabia do livro que ele falou aí. Não sabia.
2: Que está por vir.
1: Do Siqueira.
0: Então, isso aí foi o seguinte. Ano retrasado, se não me falha a memória, o filho do Bento, o Etevaldo Siqueira, que eu via no Jornal da Cultura, que era um repórter de tecnologia, jornalista de tecnologia, ele deveria conhecer, acho que o Thiago, né?
1: E o aí Thiago ele, era de lá, né?
0: Sim, né? E aí ele ofereceu, acho que o livro pro Thiago, ou o Thiago pediu, disse que sabia que existia um livro, né? E aí o Thiago tem o projeto dele, acho que de fazer também uma espécie de museu na Aparecida e levar esses livros para lá. Esses livros, eles estão no Museu da Câmara, né? Mas até o Thiago brinca, né? Nossa, aí não vai ficar aqui não, isso aqui vai lá para Aparecida, né? Mas então existe o livro de memórias, né? Mas quem sabe aí pode se tornar, né, um livro também.
1: Ah, com certeza.
0: E passar um pouco aí da... É o que a gente chama de história privada também, né? Tem a história econômica, tem a história política, mas ali tem um pouco também de história privada, né? Dos costumes de época,
1: cultura, né?
0: Da cultura da época, né? Bem interessante.
2: Você que já leu o livro, você percebe que mudou muita coisa daquela geração para cá? Ou tem alguma coisa, umas tradições que ainda permanecem aqui na nossa cidade?
0: Ah, eu não sou um profundo conhecedor, por exemplo, da festa da Aparecida, né? Até meu falecido tio Amélio, meu próprio pai, falava: mas você não vai na festa da Aparecida? Eu falei: não, pai, eu nunca tive esse costume, né? Eu nunca, né? Eu, ao contrário do meu irmão, eu não morei no sítio, né? Eu ia no sítio quando criança, bastante, gosto de sítio, tudo. Mas então eu nunca tive esse costume. Mas eu acho que lendo e vendo o Bento contar a respeito da festa, algumas coisas se mantêm, né? Algumas tradições ainda se mantêm, né? Relacionadas aí à época da festa, né? Mas como eu disse, né? Não sou um profundo conhecedor, né, das questões religiosas, né? Questões de festa, questões ali das quermesses, né? Então aí eu não posso te dizer. Mas do resto muda muita coisa, né? Muda muita coisa nos costumes de época, na forma, por exemplo, a forma como se lidava com o campo, né? Então, por exemplo, tanto aqui voltando para o livro, o próprio Jeremias, no texto do Jeremias, no texto do Dr. Raul, se fala de como se lidava com a terra. Por exemplo, existe um costume chamado de coivara, que os portugueses aprenderam com os índios. Era mais ou menos assim: você chegava num lugar, você queria plantar nele, você tacava fogo, certo? Você tacava fogo, depois você limpava, estocava, limpava, né? Isso é ruim pro solo, Você tira nutrientes do solo, você tira a água do solo, né? Então você cansa o solo. Você está tirando anos, alguns anos de produtividade natural do solo usando a queimada. Então, acho que no texto do Dr. Raul já há uma menção de que ele não gostava. Que ele também, o Dr. Raul, ele começa médico, olha que interessante. O Dr. Raul começa, vem para cá como médico. E ele, em seguida, ele começa a ser produtor de café. Então, ele passa a ser fazendeiro e depois político. Né? Então ele começa a agregar profissões à persona dele, né? Então ele, o Armando Lepre menciona no texto, deve ser do texto dele, se não me falha a memória, que ele não gostava que ateava fogo porque ele já tinha talvez um entendimento de que o fogo no solo não era bom, né? Hoje em dia, por exemplo, você usa outras técnicas do que ficar atacando fogo no solo, tá entendendo? Então, só cansa o solo, né? Mas, assim, né? Mas, tentando responder a sua pergunta, né? É por aí.
2: Quero agradecer a todos que estão participando. A Denise Pereira dando boa tarde aqui para nós. A Maria Aparecida Marangoni fala: boa tarde, Lucas. Eu escuto todos os programas. Gosto muito. Parabéns. Muito obrigado, Maria. A Jussânia Leite Aleixo está escrevendo aqui, ó. Boa tarde, Lucas, Gilmar, Samuel, adorando o programa. Gostaria de comprar ou ganhar um livro do Samuel. O Gilmar já vai levar um para você aqui de presente, então. Ó, e a Jussânia fala: meus sentimentos pelo papai de Samuel.
0: O livro, né? Sempre lembrando, né? O livro, nós primeiro lançamos ele digitalmente, né? Então o livro tem gente que gosta de ler o livro digital, então tem o tablet, tem o computador, né? Então você tem o livro digital, você pode baixar o livro digital no site da Câmara, você vai entrar na aba de comunicação, se não me falha a memória, e aí você vai ter lá nas opções de artigos e livros, você pode baixar esse livro, o livro que nós lançamos o ano passado e todo o conteúdo que nós produzimos, né? Tudo que a gente produz em matéria de texto, né? Artigo, a gente coloca ali. Então ali tem tudo, todos os textos que vão estar nesse livro aqui, com a maioria vão estar lá, né? Então você pode ler o livro online e nós também temos lá na Câmara o livro físico. Então, né, já depois que eu vim aqui, né, com Madureira, que teve pessoas que foram até a Câmara, a gente deu o livro. Enquanto existirem as versões físicas, nós estamos dando, né? Vamos guardar só alguns exemplares, mas a gente continua entregando para a população, quem tiver interesse.
2: Bacana,
0: querer demais ter aí o livro, é só ir lá na Câmara.
2: Oh, a Jussânia fala: sou irmão do Gilmar, meu pai ia nas festas Aparecidinha de carro de boi.
1: E aí a família ajudou na doação da terra ou de alguma coisa da primeira igreja. Tem o nome do meu tataravô, sei lá, tem na escritura lá o nome dele.
2: Olha só,
1: doação da terra lá.
0: Então, aqui tem um texto, o capítulo. Deixa eu pegar, né? Meu óculos, senão eu não enxergo, né? Pra perto eu tenho que usar o óculos. Aqui, ó, o capítulo 5. É a ata da 8ª sessão extraordinária da Câmara Municipal de Monte Alto, sessão solene em comemoração ao centenário da Capela da Montesina. E nesse texto aqui, o Bento ele faz um discurso, e aí o discurso foi anexado, ele entregou, acho que o papel do discurso, né? Ele era vereador na época. Então foi anexado o discurso do Bento na ata, tá? Então bem bacana, aí fala-se de como que se construiu a capelinha, né? E aí se fala de como que se formou a população de Aparecida, isso, a chegada mesmo dos italianos, né?
1: Que, a gente ia todo ano lá.
0: É, então bem legal isso aí, as famílias italianas que participaram da Aparecida, tudo.
1: Só que havia só um porém aí, era Nossa Senhora Aparecida. Por isso chama Aparecida de Monte Alto. Não era Montesina. Montesina veio depois.
2: Olha só.
1: Não sei quem trouxe a imagem, né? Acho que é portuguesa aquela imagem, né?
2: Não sei, Gilmar.
1: É, parece que é portuguesa.
0: Eu vou ficar devendo bastante.
1: Mas você vai procurar.
0: Quando o assunto é religião,
1: o Thiago
0: infelizmente
1: deve saber.
0: Não...
1: O Thiago sabe tudo. O Thiago sabe. Mas a gente ia por Nossa Senhora. Era Nossa Senhora Aparecida. Tanto que era Aparecida de Monte Alto. Senão seria Montesina de Monte Alto. E a Montezina por causa do monte, né?
0: Uhum.
1: Agora, a imagem, eu não sei que família que trouxe essa imagem. Olha, tem só isso aí, mas eu não eu desconheço de onde veio.
2: Ó, a Juscelina tá falando que a mãe também tá ouvindo vocês
1: aqui. Ah, minha mãe. Obrigado.
2: Quero mandar um abraço também para Cida Canazeiro, tá dando boa tarde aqui para nós. Cida. Muito obrigado, Cida, pela participação. Agora são 13 horas e 46 minutos. Nós vamos para mais um intervalinho rápido e voltamos para o último bloco do Fala Monte Alto.
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3: Estamos de volta no último bloco do Fala Monte Alto. Eu quero agradecer a ligação da Aparecida Fátima Fernandes Machado, é isso?
4: Isso.
3: Se eu não me falhou a memória aqui, eu quero agradecer. Ela ligou aqui contando um pouquinho da história de Aparecida, só que a história é meio longa, não vou conseguir replicar
4: mesmo.
3: Tudo que ela me passou, todas as informações. Quero agradecer muito essa participação e por a senhora estar ouvindo aqui e nos acompanhando aqui no Fala Monte Alto. Samuel, quantas pessoas participaram da construção do livro? Você se lembra? De todos que deram depoimento, participaram de alguma maneira? O Alencar, assim, o Gilmar também contaram um pouquinho aí.
5: Não, esse livro aqui, né? Esse livro, ele foi uma coisa mais intimista da Câmara, né? O livro que a gente publicou ano passado teve, né? As entrevistas, né? O Gilmar, né? Esse aqui foi mais eu, a Wanda e a Lucy, né? Elas prospectando o texto, né? Tentando encontrar esses textos, como eu disse também, a ajuda do Bicudo, né? Que entregou esse texto do Dr. Raul da Rocha Medeiros. Mas do resto aqui, por exemplo, o capítulo 1 é a introdução, que eu falo sobre os 130 anos, falo sobre como foi a primeira sessão da Câmara, né? Que foi na casa do Sabino de Camargo. Aí o segundo capítulo do Jeremias, que é uma ata da sessão solene, que foi encontrada pelas meninas. Centenário do Dr. Raul, foi o texto do Bicudo. O 4, da Revolução de 30, que foi escrito por mim. O capítulo 5, que é o capítulo que fala da Montesina, que é uma ata que eu encontrei num livro de ata. Eu encontrei essa num livro mesmo do mandato da legislatura de 48 a 51, né? 48 foi, para quem não sabe, 48 é o ano de reabertura da Câmara, oficial da Câmara, porque a Câmara ficou fechada de 1930 a 1947.
3: Quase, né? 18 anos.
5: Assim, ela teve uma pequena reabertura em 36, 37. Então nós tivemos dois golpes de Estado nesse meio tempo, né? De 30 e de 37, ambos executados pelo Vargas, né? Aí o texto do Dr. José foi encontrado pelas meninas. E esse texto aqui, Lucas e Gilmar, ele é o texto que vai na justificativa do projeto de lei que deu nome ao Paço Municipal, né? A prefeitura de Dr. José Jesus Vitório Rodrigues, né? O capítulo 7 é um texto do Elias, que eu encontrei numa sessão solene dos 150 anos da independência do Brasil. São 150 anos do legislativo no Brasil. Foi um ano depois, acho, da nossa independência. O Elias fez um discurso, né, que ele chamou de oração. Chama Elias Badulhas Efemérides. O 8º capítulo, que é o texto da lei orgânica, encontrado pelas meninas. O capítulo 9 é um capítulo do Gilbertão, que é também, assim como do Dr. José, é a justificativa do projeto de lei, é a biografia justificativa do projeto de lei. Eu não sei quem escreveu, o projeto de lei é do Dr. Júlio Raposo do Amaral Neto, mas as meninas disseram que o Dr. Júlio passou para alguém que conhecia o Gilberto bem, para contar um pouco da história dele, né? O 10º capítulo é o capítulo da Wanda, né? Que ela conta a história dela, o capítulo 11 da Lucy, e o 12º capítulo, que é o único capítulo que aborda algo do século 21, né? Que é a promulgação do Código de Ética e Decoro Parlamentar, que foi escrito por mim e pelo presidente Baltazar.
4: Só para colocar, a Câmara era anexo à Prefeitura. Então era a Prefeitura embaixo e a Câmara em cima. No prédio hoje onde é o fórum.
5: Uhum.
4: Então a gente subia a escada para assistir a sessão lá em cima.
3: É, a prefeitura funcionava na parte, na segunda vara, né, hoje em dia, né?
4: É aquele que de frente pro passo mesmo ali.
3: Aí tinha toda essa movimentação política. Os vereadores e prefeitos eram mais fáceis de se comunicar. Eles estavam se vendo todos os dias.
4: Esperando ali. Teve problema ali, vários. Na
3: em
4: época.
3: Em relação a isso.
4: Somente, acho que foi na época do Canale. Teve uma passagem ali que precisava procurar isso aí. Que parece que o Canale... Eles não queriam deixar o Canale entrar. E aí precisou usar a força. Porque algum grupo não concordava. Então essa é uma história que precisava buscar. Não sei se tá registrado. Mas eu sei porque eu conversei com o cara que peitou ali embaixo.
3: Olha só. O importante é que esses trabalhos, eles, além de edificarem tudo que já foi construído, né, dá mais motivação ainda para se construir novas histórias.
4: Sim,
3: né?
4: Eu acho que nossa, é por aí.
3: O nosso legislativo.
4: A Câmara, a cada legislatura, é progressão, né? Progresso é... mudanças, avanços, se não, do jeito que tá bom? Não tá, vamos crescer. Então é isso. Por isso que tem que ter renovação mesmo na Câmara. Aí quem tem condições sai a candidato a prefeito, né? Foi um bom legislador, vai ser um bom executivo, né? Assumir o executivo, executar, né? E é o avanço, e também as leis, né? Avanço de leis, porque se você não colocar no papel, não, eu vou dar um exemplo só. Eu fiz uma lei, aquela da criação do Departamento de Esportes. Se eu não faço a lei, um outro prefeito que entrou, ele ia tirar. Aliás, ele mandou embora, acho que 8 ou 9 na época, para acabar. E depois você vê que o Donizete já pensou no concurso público. Entendeu? Então, se você não tem um concurso público, que garantia você tem? E o estágio probatório era 3 meses, agora é 3 anos. Eu acho muita coisa. O estágio probatório 3 anos, nego. Ah, aí entra outro prefeito. Ah, não gostei do trabalho dele aí. Entendeu? Então é coisa que tem que mudar. Agora, quem tá lá tem que fazer lei, né? Legislador é para fazer leis. Não é ficar fazendo outras coisas aí que a gente vê.
3: Samuel, quero agradecer a sua participação. Nosso tempo está findando. Muito obrigado mais uma vez por produzir esse conteúdo para a gente, por estar aqui contando, falando um pouquinho. Muito obrigado por, mesmo nesse momento difícil, você vir aqui bater esse papo com a gente.
5: Ah, obrigado. Eu agradeço sempre o espaço, né? É importante que as pessoas saibam, né, que a gente está trabalhando, que a gente produz, que a gente está correndo atrás de coisas, né? Temos outros projetos na Câmara, como o Parlamento Jovem, que vai entrar agora na segunda fase. Nós vamos ter uma oficina legislativa esse ano, nós vamos ensinar as crianças a elaborar esboços de projeto de lei, né? Então, a gente tem esse desafio agora no segundo semestre. Então, agradeço muito, né? Eu acho que a melhor forma de digamos assim, de homenagear meu pai é trabalhando, né? E sempre lembrando dele pelo que ele foi, né? Pelo cara trabalhador que ele foi.
3: Gilmar, muito isso. Obrigado. Opa. Pela sua participação aqui mais uma vez. A gente ainda vai marcar um programa só pra gente falar sobre ECA.
4: Opa, vamos lá.
3: Um papo, falar um pouquinho sobre comigo os adolescentes mesmo. Aqui.
5: O ECA digital agora.
4: É, o ECA digital. Precisa.
3: Tem muita coisa mudando aí.
4: Abrir.
3: Que a gente precisa falar.
4: Precisa falar.
3: Marcar pra
4: educação,
3: bater um papo aqui.
4: Principalmente. Vamos falar assim. Lei 8069/90.
3: A gente vai bater um papo aqui.
4: E o ECA digital agora.
3: Bom, quero agradecer a todos que participaram. A Jussânia já ganhou um livro aqui ao vivo no nosso programa. O Gilmar vai levar para ela. Agradecer a todos que participaram, que comentaram, que estão nos ouvindo e
4: muito
3: nos
4: obrigado.
3: Acompanhando. A ligação da Aparecida, que também
4: que
3: ligou
4: bom,
3: aqui,
4: hein?
3: Durante o intervalo. Muito obrigado pela participação de todos. Mais uma vez eu agradeço. Agradecer ao Caio, que está na técnica. E a todos um forte abraço e até mais.
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3: E aí, gente, beleza? Tudo bem com você? Que tarde gostosa, quente demais de terça-feira, 18 de agosto de 2006. Que gostoso, que delícia falar com você. Sou o Caê Cristiano. Vamos juntos, os travessos, tô com saudade.

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6: Voltei, vamos lá? É hora de mais dicas pra vocês.
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6: Massoterapia. A massoterapia consiste em um conjunto de manobras manuais para o alívio de dores e bem-estar em geral. É um conjunto de procedimento de massagens com os mais variados fins, como alívio de dores e estresse, por exemplo. A massoterapia tem como objetivo o bem-estar do paciente. Ela engloba saúde e qualidade de vida no seu conjunto de procedimentos de massagem e tratamentos, tanto para fins estéticos quanto para terapias. Os benefícios são diversos, desde o relaxamento, a melhora de humor, além do auxílio em algum tratamento médico. Ela também potencializa o sistema imunológico, trata alguns níveis de depressão, traz alívio da ansiedade e do estresse. Reduz dores, entre outros.
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6: Fique por aqui, porque eu já volto com mais dicas.
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5: Agora são 2:18. Boa tarde pra você. Vamos juntos com muita música boa. Agradecendo aqui o Marcos. Fala aí, Marcos. Beleza, meu irmão? Como estão as coisas? Fala aí, meu querido.
6: Boa tarde, Caê.
5: Tarde.
6: Tudo bom, meu amigo?
5: Beleza.
6: Ô, Caê.
5: Oi.
6: Manda pra nós hoje aí uma do Raça Negra.
5: Boa, hein?
6: Tá, manda, você sim. Escolhe aí.
5: Tá joia.
6: Quero oferecer pra toda a galera aqui do serviço, pra todos do grupo e pra todo mundo que tá curtindo Nova Cultura. Valeu, Caê.
5: Valeu, meu irmão.
6: Um abraço
5: pra você também, sempre ligado com a gente, ouvindo a melhor música. Deixa eu ver aqui também aqui, a Ângela ligada com a gente. Alô, Claudemir! Boa tarde, é o Dogão ligado com a gente. Vou ver aqui, vou conseguir localizar, já mando já pra você a música, tá bom? Um abraço bem especial, muita música boa e lógico, você mandando seu alô, mandando o seu abraço, ouvindo a Nova Cultura 90.1, do jeito que você gosta. Terça-feira linda, calor demais, gente. Vamos que vamos, do jeito que você gosta, chegando o som de Raça Negra. Essa aqui é velhinha, pra viajar pelo tempo, matar saudade, Anjo Dourado. Lembra? Música.

0: Essa música é boa demais, hein? Rebenta, Duran Duran. Agora são 2:30. Uma ótima tarde pra você. E eu que agradeço, Marcos. Um abraço, viu? Sempre acompanhando. Obrigado, meu querido. Fala, minha grande amiga Fátima Garbim. Fala, menina.
1: Boa tarde, Caio.
0: Boa tarde.
1: Tudo bem, meu querido?
0: Bom.
1: Tô passando pra desejar uma ótima tarde de terça-feira pra você.
0: Obrigado.
1: Toda a sua família.
0: Legal.
1: Todos os anjos da cultura, todos os meus amigos e minhas amigas que estão curtindo.
0: Isso.
1: Vai pros meus filhos, pras minhas noras, pros meus netos. O pessoal da Cachoeira dos Martins.
0: Alô, pessoal.
1: Um grande abraço, meu amigo. Que Deus abençoe e ilumine sempre.
0: Amém.
1: Um ótimo programa. Tchau, tchau.
0: Obrigado, querida. Um abraço para você também. Uma ótima tarde. Eu quero você ligando, você participando, mandando seu alô. Fique bem à vontade. Fico muito feliz quando eu falo com você. Sinta a sua presença. Quero você sempre de bem com a vida. Né? Afinal de contas, calor demais. Tem que aproveitar de qualquer maneira aí, né? Esse calor, tomar bastante água. É importante, enfim. Um abraço para você também do comércio, no seu carro. O nosso carinho super especial para você. Daqui a pouco eu volto com mais músicas aqui na Nova Cultura.
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1: De volta com mais dicas pra vocês.
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1: Agora vamos falar sobre vestidos de casamento. Escolher um vestido para se usar em um casamento é sempre uma missão bem complicada, né? A dúvida surge todo momento depois que você recebe o convite. E não se sabe se o vestido escolhido estará adequado para a cerimônia. E ainda hoje há festas nos lugares mais distintos e em horários que não ajudam em nada na hora da escolha. Eu super te entendo. As dúvidas são mais do que normais e toda mulher acaba passando por uma tremenda indecisão na hora de escolher o vestido que vai usar. O vestido ideal é aquele que está adequado para aquela determinada festa, que esteja de acordo ainda com o estilo pessoal, idade e tipo físico da mulher. A mulher também não pode se esquecer dos seus gostos pessoais e do que fica melhor para a sua idade e, claro, também fica melhor para o seu tipo físico.
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1: Legal essas dicas, né, meninas? Nossa, eu também amo de paixão, viu? Logo mais eu volto para compartilhar com vocês mais dicas, então me esperem.
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2: E a festa continua, 2:37 no ritmo de festa, alegria, vamos juntos. Terça-feira linda demais, maravilhosa, o calor continua e você ouvindo a Nova Cultura, legal, bacana.

0: Boa demais, é Revento, só de Cidade Negra, realidade virtual. Agora são 2:45. 2:45, boa tarde pra você, Lógico, você ligando, participando, mandando aquele alô, mandando aquele abraço. É muito legal mesmo sentir a sua presença. Só daqui a pouco eu volto com muito mais, é rapidinho, fique com a gente.
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0: Bom demais, arrebenta, super som pra você. Agora são 2 horas e 57 minutos e você ligando, participando, você do comércio, você de toda a região, você no seu carro, vamos juntos. Volto já já com mais músicas.
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5: Opa, já voltei. E vamos de mais dicas.
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5: Sintomas físicos da ansiedade que podem surgir sem que você perceba. A ansiedade é um problema psicológico, mas que pode se manifestar em sintomas físicos no corpo antes mesmo que a mente esteja ciente do que está acontecendo. Os mais comuns são falta de ar, falta de concentração, tensões musculares, mas há outros que também podem surgir nesses momentos. Além disso, cada pessoa é diferente, assim como os níveis de ansiedade também variam, o que faz com que os sintomas não sejam os mesmos para todos. Mas independente do caso, procurar ajuda profissional é importante para identificar e superar sensações que estão ligadas à ansiedade e que muitas vezes passam despercebidas. As principais delas são sensações auditivas, dormência nas mãos e nos pés, boca seca, tontura, e até mesmo problemas gastrointestinais.
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5: Não sai daí não, tá? Na sequência tem muito mais dicas pra vocês.
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2: Agora são 3 horas e 3 minutos. Boa tarde para você, terça-feira, 18 de agosto de 2026. Sou Kaique Cristiano junto com você e agradecendo também, chegando por aqui, você conhece, meu amigo, minha amiga, Real Mix. 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Vamos então de música para começar muito bem, agradecendo o Real Mix junto com a gente. Biquíni Cavadão, Vento Ventania. Real Mix por aqui e você também.

0: Boa demais, arrebenta, ela vai voltar na 3 horas e 12. Agora sim, falei por cima, 3 horas e 13 minutos. Ótima tarde para você falar aqui, meu amigo, minha amiga. 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

0: 3:25.
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0: Sempre com a melhor música, do jeito que você gosta. 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Deixa eu dar uma olhada aqui agora, aqui no Zap, minha amiga Suzana, muito bem, boa tarde pra você, linda. Vou mandar um beijão pra quem? Para o Devanir, é isso, muito bem. Um beijo especial, Suzana, obrigado, querida. Demorou um pouquinho, né? É, não fica brava, né? Fica nada, é gente boa. Ai, ai, ai. Obrigado a todos aí também do Centro Dia, sempre acompanhando. Quero agradecer mesmo de coração. Sua tarde aí seja super especial, diferenciada. Deixa eu ver se o Suzano mudou a foto dela aqui do perfil. É, continua no IA. Não tem jeito. Fazer o quê? Falar o quê? Ó, daqui a pouco eu volto, hein? E junto com a gente, lembrando, a loja Real Mix por aqui.
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3: Agora são 3 horas e 33 minutos. Boa tarde para você. Ruge um anjo vem me falar. 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

0: Essa música é boa demais, né? Zizi Posse, Perigo. Agora são 3 horas e 40 minutos. 3 e 40. 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
8: Mais dicas pra vocês no trabalho, em casa, no carro. A gente segue compartilhando muitas dicas. Você sabe, né? O saber não ocupa lugar. Vamos lá?
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8: Dicas de casa. Ladrilho hidráulico. Também conhecido como mosaico ou piso hidráulico. O ladrilho hidráulico é um tipo de revestimento artesanal elaborado à base de cimento, areia, pó de mármore e pigmentos, onde em seu processo de cura utiliza-se apenas água e não há queima. Procedimento comum na confecção de azulejos e cerâmicas. Possuindo uma superfície lisa e alta resistência ao tempo, com uma boa durabilidade, conta ainda com diversas opções de estampas, belas misturas de cores e de formas geométricas, causando um efeito único onde quer que seja aplicado. Este elemento decorativo, segundo estudos, teve origem nos antigos mosaicos bizantinos, os quais eram aplicados nas paredes como revestimentos e foram amplamente utilizados nos suntuosos palácios europeus. Atualmente, ele está de volta no decor, contando com sua estética vintage e elegante, seja com seu visual colorido ou na estampa preta e branca, misturando o antigo com o novo e criando um ar contemporâneo no ambiente.
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8: Logo eu tô de volta nesse mesmo horário para trazer mais dicas. Um abraço, um beijo, um cheiro, se cuida e até lá para compartilhar mais dicas para vocês.
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4: 3h47, Jorge Versilo, Quinemaré.

0: É o som de Jorge Versilo, que nem maré. Agora são 3 horas e 51 minutos. 3h51, que tarde, quente demais, meu Deus do céu. Calor. Quanto a temperatura, Hélio? Você tem uma ideia, por favor? Uma gentileza sua? Lá vai olhar pro celular pra ter certeza. Não, você tem que ir lá. Você tem que ir lá, uai. Não, você tá brincando. Não, mas que é isso? Vai levantar, mano. Dá uma olhada. Ô, louco. Ai, ai, ai. Agora são 3 horas e 52 minutos. Daqui a pouco vou passar a temperatura correta. Que é isso, gente? 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Agora sim,
1: o... Água com gás lá pra nós,
0: é bom, hein?
1: 30,
0: é bom.
1: Lá tá 30,
0: o
1: meu tá
0: 31. Tá vendo? Como que é? Lá tá o quê?
1: 30 graus.
0: Então lá tá certo. Tá confio errado. Da rádio. Não, tá errado o seu. Da rádio é confiável, porque na temperatura do jornal, vai lá, viu? Olha, o Daniel dá uma olhadinha assim, o João Moreira assim, confirma. Ah, não, teu celular não é certo, não. Seu celular não funciona direito. Esse faz muito tempo que você precisa trocar ele. Quanto tempo tem esse celular? Uns 10 anos?
1: Não, tem 2 anos.
0: Ah, tá, 2 anos. Vá, só. Tá contando em 2 em 2 em 2.
1: 12 anos.
0: Ele tá funcionando ainda?
1: É bom, rapaz.
0: Ah. Provavelmente não usa o celular pra pagar as contas. Se ele usasse o celular pra eu pagar as contas... Não tem conta. Ah, conversa de comadre com padre aqui que eu vou te falar, viu? Ah, vou finalizar aqui. Ah, para. Loja Real Mix vai ficar por aqui de volta amanhã. Pato Fu, depois para finalizar. Daqui a pouco ele, o menino do celular novo, 12 anos, só isso. Ai. Um abraço, bom trabalho para vocês. Já aí, porteira velha. Obrigado, gente.

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3: Olá, muito boa tarde. Estamos iniciando o programa Porteira Velha. Desta terça-feira, dia 18 de agosto, ano 2026, com a apresentação de Hélio de Pontes. Mas você vem comigo até logo mais às 18 horas, aqui na Nova Cultura FM, em 90.1. 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Deixa eu achar a música aqui que eu apaguei a música. É brincadeira, né, rapaz? Cada coisa que acontece na vida da gente, eu ia abrir com uma música tão bonita, mas vou abrir com ela sim, tá bom? Forte abraço, você curtindo o programa Porteira Velha, vem comigo. Abrindo o programa, essa música, eu encontrei ela hoje, ó. É linda, mas tem uma letra que é fora do cabulário. Vem comigo, ó. Vida, a música chama Vida, é muito fácil. Não é aquela música de Fábio Júnior, não, tá? Quem canta é Bruna Viola e a participação especial de Chitãozinho e Chororó. Eu vou pra lá de... Eu vou parar de falar porque a música já começa cantando, hein? Então preste atenção nesta letra. É Bruna Viola e a participação de Chitãozinho e Chororó. Vida. Ai.

8:02, é o programa Porteira Velha desta terça-feira. Forte abraço você que está curtindo aí, boa terça-feira a todos. 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Aí, doutora Jéssica, é hoje, hein? Fui lá hoje, que doutora Jéssica, ó, caprichou demais. Top da linha, muito obrigado, viu, doutora Jéssica? 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Essas empresas ficam comigo até logo mais às 18 horas. E atendendo agora a Neia aí do Jardim Tangará, pediu a música de Kenjão Giovanni, Te Amo. Tá mandando pro Marcelo e também a Ana Paula que tá curtindo aí. A Neia é lá do Jardim Tangará. Alô, Neia, aquele abração. E atendendo lá de Jaboticabal, ele, senhor Orlando. Forte abraço pro senhor em Jaboticabal. Alô, Jaboticabal! Quero vocês comigo hoje também com o programa Porteira Velha, tá bom? Um forte abração. E o senhor Orlando pediu a música mandando para o Zelão e também para o Zoom e o pessoal da Unesp, o Tilápia. Alô, Tilápia! Aquele abraço. E o Sérgio Luiz e a Vera, todos curtindo aí o programa Porteira Velha. E ele pediu Poeira da Estrada. Quem canta é Daniel e a participação do Rick, da dupla Rick Renner. Vamos lá, então. A primeira música, Te Amo. Gian Giovanni. O romantismo chegou nesta terça-feira. Vai lá pro Jardim Tangará. Alô, Neia! Aquele abraço.

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2: 16 horas e 13 minutos é o programa Porteira Velha. 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Boa tarde, Murilão!
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2: 16 horas e 15 minutos, o programa Porteira Velha chamando para falar comigo, Marcos. Boa tarde, Marcos.
6: Boa tarde, Hélio. Tudo bom, meu amigo?
2: Tudo jóia.
6: Ô, Hélio, oi. Manda para nós hoje aí o Felipe Falcão, quer verdura.
2: Quem quer verdura?
6: Quero oferecer para todo mundo aqui do serviço, para todos do grupo e para todo mundo que curte a Nova Cultura. Valeu, Hélio.
2: Valeu, abraço, meu amigo. Amigo. Um abraço, que Deus te abençoe. E atendendo agora, seu Felício aí de Terra Roxa. Alô, seu Felício em Terra Roxa, aquele abração, tá contente hoje, né? Aí, tava sorrindo aqui comigo, aquele abraço, que Deus abençoe, um forte abraço na sua família aí também em Terra Roxa, e ele fica ligadinho até as 18 horas com o programa Porteira Velha, e ele pediu a música Milionário José Rico, Vida Cor de Rosa. A primeira música é Felipe Falcão, Quem Quer Verdura? Eu quero.

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1: 4:22. 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Essas empresas com o programa Porteira Velha. Você que tá ligando aí, já atendi umas 10 vezes. Eu falo, alô, alô, Rádio Cultura, Nova Cultura. Não responde, eita, palavra. É só por Deus, né, Zoom? Chamando o diabo de cabal, o Zoom pra falar comigo. Aí é Zoom demais, né, Zoom? Tarde, filho.
2: Boa tarde, Alhão. Que prazer falar com você, é o Zoom de Jaboticabal.
1: E aí, beleza,
2: Alhão, Jabuca? Será que você consegue achar o desejo antigo que o Pedro Bueno Zé da Estrada?
1: Tá na ponta da agulha.
2: Eu quero mandar pro Wilson Delvec, o senhor Orlando, o Serjão, locutor de Monte Alto, Oliveira Filho.
1: Quem mais?
2: E a todos os seus ouvintes, especialmente para você, meu amigo. Um abração do Zoom, tudo de bom.
1: Falou, Zoom de Jaboticabal. Alô, Jaboticabal, vem comigo. Pessoal aí da estação rodoviária em Jaboticabal, curtindo aí. Wilson Delvec, aquele abração. Estamos aqui na Nova Cultura FM em 90.1. Desejo antigo, quem canta Pedro Bento e o Zé da Estrada.

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1: 16 horas e 28 minutos, 4 e 28. 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
1: 16 horas e 30 minutos. 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
1: 16 horas e 31 minutos, por favor, pô. Tô trabalhando, eu sei que você tá me ligando, eu falo alô, eu sei que você tá me ouvindo. Vamos respeitar o meu trabalho. Fala alô, pede a música e eu atendo você. Senão eu vou prender o telefone hoje, hein? Tá bom? Não me tira do sério hoje, né, Daniel? Aquele abraço, Daniel, aí da prefeitura. Tá curtindo o programa Porteira Velha. Eita, Daniel! Forte abração pra você aí. Pediu a música Homem Até Debaixo d'Água. Morro afogado. Tião Carreira e Paraíso, tá mandando para o doutor Marcel Badur, que tá curtindo o programa também, e o doutor Marcelo da Silva. Alô, doutor Marcelo da Silva, aquele abração, os dois são meus amigos também, aquele abraço, tá aí todos que estão curtindo aí, o pessoal da prefeitura, um forte abração. Vamos até Jaboticabal atender o Zelão de Jaboticabal. Alô, Zelão, forte abraço. Pediu a música Os Dois Mineiros, Sonho Realizado. Ele está mandando para o Zoom. Alô, Zoom aí de Jaboticabal. Aquele abraço, o Carlão. Cadê o Carlão, hein? Por que sumiu? Sumiu por quê, Carlão? Eita, Carlão, filho. E tá mandando também para o seu Orlando aí de Jaboticabal. Forte abraço, então vamos lá. Homem até debaixo d'água. Eu debaixo d'água, filho. Só por Deus, tava morto já. Tinha um Carreiro e Paraíso. E também Sonho Realizado, Os Dois Mineiros.

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1: Dezessete horas e 35 minutos, é o programa Porteira Velha, numa gentileza de Barbizan da Construção, Serralheria Moreira Alumínios e Vidros, Comércio de Fruta Tercina e Supermercado Ipiranga, três 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senhor aí, o vereador e também... É, anunciante do programa Porteira Velha, aquele abraço, doutor Carlos Gerber. Eita, vereador, tá sempre firme com o programa Porteira Velha. 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Essas empresas junto com o programa Porteira Velha. E essa música vai pro doutor Carlos Gerber. Viola e Paixão, quem canta? Jaine.

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2: Dezessete horas e 43 minutos. Forte abraço para você que tá curtindo aí o programa Porteira Velha. Aquele abração, que Deus te abençoe. Fátima Caldeira, boa tarde para você. Terra Tombada, Chitão.

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1: 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Essas empresas com o programa Porteira Velha, chamando para falar comigo, Zezo. Boa tarde, Zezo.
2: Boa tarde.
1: E aí?
2: É o Zezo Steck. Se der tempo, toca para nós aí, Dudu, que dá o Van Rasta Maria. Feliz para todos os ouvintes. Valeu, um abraço.
1: Valeu, aquele abração. Mandando um forte abração também lá para Jaboticabal. Alô, Jaboticabal, aquele abraço. O Dorival Carnevale, mais conhecido como Fio da Motosserra. Alô, Fio da Motosserra em Jaboticabal. Samodona vai pra ti também. Duduca e Dalvan.

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1: 17 horas e 51 minutos. Junto comigo também até às 18 horas aqui com a Nova Cultura FM 90.1, Barbizão da Construção, Serralheria Moreira Alumínios e Vidros, Comércio de Fruta Tercini, Supermercado Ipiranga, 3 lojas em Taquaritinga agora, são 2 lojas aqui em Monte Alto, Ótica Mercadão dos Óculos, Atacadão do Queijo em Pório e Mercearia, Imobiliária Gerber, Clínica Sorrie Saúde e Distribuidora de Bebidas Minion. Esse é o programa Porteira Velha, trazendo música bonita, hein? Christian Ralph, loucura demais, hoje tá uma verdadeira loucura aqui, meu amigo.

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1: 17 horas e 55 minutos. Estamos colocando um ponto final no programa Porteira Velha desta terça-feira, dia 18 de agosto, ano 2026. Com a apresentação de Hélio de Pontes, mas você fez a programação junto comigo nesta terça-feira. E quem vai indo embora e volta amanhã são as seguintes empresas: Barbizanda da Construção, Serralheria Moreira do Minas e Vidros, Comércio de Fruta Tercini, Supermercado Ipiranga, três lojas em Taquaritinga. 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Essas empresas voltam amanhã com o programa Porteira Velha. E eu volto amanhã também, a partir das 16 horas, com o programa Porteira Velha. Tenho todos uma boa noite. Minha última música é Dino Franco e Moraí, Cheiro de Relva. Até amanhã, se Deus quiser.

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4: 6 horas, Ave Maria. Em nome do Pai, do Filho e do Espírito Santo. Amém. O anjo do Senhor anunciou a Maria, e ela concebeu do Espírito Santo. Ave Maria, cheia de graça, o Senhor é convosco. Bendita sois vós entre as mulheres, e bendito é o fruto do vosso ventre, Jesus. Santa Maria, Mãe de Deus, rogai por nós, pecadores, agora e na hora da nossa morte. Amém. Eis aqui a serva do Senhor. Faça-se em mim, segundo a vossa palavra. Ave Maria, cheia de graça, o Senhor é convosco. Bendita sois vós entre as mulheres. Bendito é o fruto do vosso ventre, Jesus. Santa Maria, Mãe de Deus, rogai por nós, pecadores, agora e na hora da nossa morte. Amém. E o Verbo de Deus se fez carne e habitou entre nós. Ave Maria, cheia de graça, o Senhor é convosco. Bendita sois vós entre as mulheres. Bendito é o fruto do vosso ventre, Jesus. Santa Maria, Mãe de Deus, rogai por nós, pecadores, agora e na hora da nossa morte. Amém. Rogai por nós, Santa Mãe de Deus, para que sejamos dignos das promessas de Cristo. Oremos. Infundi, Senhor, como vos pedimos, a vossa graça em nossos corações, para que nós, que, pelo anúncio do anjo, conhecemos a encarnação de Jesus Cristo, vosso Filho, pela sua paixão e morte de cruz, cheguemos à glória da ressurreição. Por Cristo, Senhor nosso. Amém. Santo anjo do Senhor, meu zeloso e guardador, se a ti me confiou a piedade divina, sempre me rege, me guarda, governa e ilumina. Amém. As almas dos fiéis defuntos, pela misericórdia de Deus, descansem em paz. Amém. Escutemos agora a proclamação do Evangelho e a reflexão. O Senhor esteja convosco, Ele está no meio de nós. Proclamação do Evangelho de Jesus Cristo segundo Mateus. Glória a vós, Senhor. Naquele tempo, Jesus disse aos discípulos: em verdade vos digo, dificilmente um rico entrará no reino dos céus. E digo ainda, é mais fácil um camelo entrar pelo buraco de uma agulha do que um rico entrar no reino de Deus. Ouvindo isso, os discípulos ficaram muito espantados e perguntaram: então, quem pode ser salvo? Jesus olhou para eles e disse: para os homens isso é impossível, mas para Deus tudo é possível. Pedro tomou a palavra e disse a Jesus: vê, nós deixamos tudo e te seguimos. O que haveremos de receber? Jesus respondeu: em verdade vos digo, quando o mundo for renovado e o Filho do Homem se sentar no trono de sua glória, também vós, que me seguistes, havereis de sentar-vos em 12 tronos, para julgar as 12 tribos de Israel. E todo aquele que tiver deixado casas, irmãos, irmãs, pai, mãe, filhos, campos, por causa do meu nome, receberá 100 vezes mais e terá como herança a vida eterna. Muitos que agora são os primeiros serão os últimos, e muitos que agora são os últimos serão os primeiros. Palavra da salvação. Glória a vós, Senhor. Queridos irmãos e irmãs, o Evangelho de hoje, desta terça-feira, 18 de agosto, é Mateus capítulo capítulo 19, versículos do 23 ao 30. Jesus nos apresenta uma verdade que pode ser difícil de aceitar. É mais fácil um camelo passar pelo buraco de uma agulha do que um rico entrar no reino dos céus. Jesus não está dizendo que possuir bens é pecado. O problema está quando os bens passam a possuir o nosso coração. Quando colocamos nossa segurança no dinheiro, no poder, no reconhecimento ou naquilo que conquistamos, podemos nos afastar daquilo que realmente importa, Deus. Os discípulos ficam admirados e perguntam: então, quem poderá salvar-se? E Jesus responde: para os homens isso é impossível, mas para Deus tudo é possível. Essa frase é uma grande fonte de esperança. Há situações que nem conseguimos resolver sozinhos. Há mudanças que parecem impossíveis. Pessoas que não conseguimos transformar. E caminhos que não sabemos como seguir. Mas Deus pode fazer aquilo que ultrapassa nossas forças. Jesus também nos convida a olhar para aquilo que estamos deixando para trás por causa dele. Segui-lo exige desprendimento, confiança e disposição para colocar Deus em primeiro lugar. Às vezes, precisamos abrir mão não somente de coisas materiais, mas também do orgulho, da necessidade de controlar tudo, das mágoas, de vaidades e de certezas que nos impedem de confiar. E Jesus termina com uma promessa: quem deixa tudo para segui-lo, receberá muito mais e terá a vida eterna. Que hoje possamos perguntar ao nosso coração: o que tem ocupado o lugar de Deus na minha vida? E que tenhamos a coragem de entregar ao Senhor aquilo que nos prende e a confiança de acreditar que, mesmo quando para nós parece impossível, para Deus tudo é possível. Pai, ensina-nos a possuir sem ser possuído, agradecer o que temos sem esquecer que tudo passa, mas tua presença permanece. Amém. Atenção para os avisos paroquiais. Da paróquia Senhor Bom Jesus, amanhã, quarta-feira, 19 de agosto, às 7 da manhã, missa na Basílica. Às 15 horas, missa na Capela da Santa Casa, sob responsabilidade do Santuário Nossa Senhora do Rosário de Fátima. Na quinta-feira, 20 de agosto, 9 da manhã, exposição do Santíssimo Sacramento e atendimento aos fiéis, na Basílica. Às 19h30, missa na Basílica em ação de graças, pela festa do Senhor Bom Jesus, com a presença de todos os voluntários, e haverá o sorteio da imagem para os que estiverem na missa. Na sexta-feira, 21 de agosto, às 7 da manhã, missa na Basílica. Estão abertas as inscrições para catequese matrimonial. Os casais interessados devem procurar a Secretaria Paroquial. Agora, da Paróquia Santuário Diocesano Nossa Senhora do Rosário de Fátima. Hoje, terça-feira, 18 de agosto, logo mais às 19h30, missa na comunidade Santa Cruz, bairro Rio Claro. Manhã, quarta-feira, às 19h30, missa na comunidade Santa Luzia, bairro Água Limpa. Na quinta-feira, 20 de agosto, às 19h30, missa Maria Passa Frente no Santuário. Na sexta-feira, 21 de agosto, às 7h15, missa no Hospital Unimed. No sábado, 22 de agosto, às 18h, missa na Capela do Divino Pai Eterno, no bairro Vera Cruz. Às 19h15, missa na Capela de São João Batista, bairro Jardim Irina. No domingo, 16 de agosto, às 7h30, missa na Capela do Divino Pai Eterno, às 9h, e às 19h, missa no Santuário. Haverá curso de batismo no dia 1º de setembro. Maiores informações, procurar a Secretaria Paroquial. Cartas caros irmãos e irmãs, encerrando este momento, rezemos pelas nossas famílias, especialmente pelas crianças, pelos idosos e pelos enfermos. Rezemos pelos aniversariantes deste dia, especialmente ao nosso querido Padre Zezo, que hoje completa mais um ano de vida. Parabéns, Padre Zezo, muita saúde ao Senhor. E também pelos agonizantes e por quem precisa receber alguma graça urgente, que por intercessão da Virgem Maria, o Senhor Bom Jesus abençoe a todos. Estivemos reunidos e continuaremos unidos, em nome do Pai, do Filho e do Espírito Santo. Amém. Com vosso Divino Filho, abençoa-nos, ó Virgem Maria. Uma abençoada noite a todos. 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
4: Muito boa noite, desportistas! Hoje, terça-feira, dia 18 de agosto. Muito obrigado, Deus, por mais essa jornada esportiva aqui pela Nova Cultura 90.1, Sistema Cultura de Comunicação. Grande abraço para você que está aí do outro lado com a gente, né? Ligadinhos no celular, através das redes sociais, ou no radinho também, na sua casa, aí no radinho. Grande abraço para você. Grande abraço, LD Pontes, nosso parceiro. Grande abraço, meu companheiro de cultura nos esportes, que muito me orgulha, João Moreira Neto. Big Joe, boa noite!
5: Boa noite, Hélio, e boa noite a todos os ouvintes.
4: Ô, João Neto, ontem nós comentamos aqui, falamos a respeito do goleiro lá, o Kaique Pereira, goleiro do Palmeiras, que tinha ido para Portugal, ficou lá, jogou lá duas temporadas, tal, e aí os times de Portugal queriam comprá-lo, o Sport de Portugal fez oferta por ele, e eu não conhecia muito esse goleiro. Aí, com as falhas do Carlos Miguel, ele é do Palmeiras, e tem 21 anos, se não me engano, 23 anos, e aí apareceu o Kaique Pereira. Muito bom goleiro, que eu falei, 1,90m de altura, uma excelente envergadura, muito pegador de pênalti. E aí, no final do programa, o Marco Furini, ô Marcos, Regina, grande abraço pra vocês. Marcos Furini me mandou mensagem: você lembra, Kleber, lá atrás, que eu te falei desse goleiro? O Everton ainda estava no Palmeiras, antes dele ir, acho que foi pro Grêmio. Antes dele ir pro Grêmio. O Everton estava no Palmeiras e eu falei desse goleiro. O Palmeiras tem um menino que está lá em Portugal, emprestado. Moleque muito bom, muito melhor do que o Everton, muito melhor do que o Marcelo Lomba. Moleque novo, moleque grande, moleque bom. Moleque com boa impulsão, boa envergadura. O Marcos Furini falou, e ele já conhecia o goleiro e eu não conhecia. E aí, com o Carlos Miguel atuando cada vez pior, surge o nome. Porque ele é melhor do que o Marcelo Lomba. Cara, teria que dar oportunidade, cara. Teria que mexer, sabe por quê? Porque é assim que você mexe com o brilho do jogador. Exatamente. Assim que você vai fazer o jogador treinar mais, o jogador evoluir. Não é possível que o Carlos Miguel seja tão ruim. Ele está falhando em todos os jogos. Teve jogo que ele levou que o Palmeiras levou 3 gols. Os 3 gols foi falha dele, velho. Então, como que você vai mexer com o brilho do Carlos Miguel? Como você vai deixar o cara nervoso? Pondo o outro de titular, deixando ele no banco. Ah, você precisa treinar, você tá fraco. Não, porque tem todo o apoio da comissão técnica, tem todo o apoio da diretoria, e pipipi, papapá, e é titular absoluto. Cara, pelo amor de Deus.
5: É, na verdade, é que nem a gente fala do Coronel com o Rafael no São Paulo.
4: Exatamente.
5: A gente sabe que o Coronel, que o Coronel é inferior ao Rafael. A gente sabe muito bem disso.
4: Não,
5: mas vai dar um apertão no Rafael, como daria um apertão no Carlos Miguel. Aí, ou o Carlos Miguel ia começar a jogar mais bola, ou o moleque ia tomar o lugar dele. Entendeu? Então, é hora de rotacionar, né? É hora de ficar esperto, de deixar aquela pulguinha atrás da orelha do jogador. Porque jogador funciona assim. Jogador funciona... É que nem qualquer empresa. Quem trabalha em qualquer empresa. Se você não tem perigo nenhum, né? Eu não tenho perigo de ser demitido. Eu não tenho perigo de ser substituído no meu cargo. Eu não tenho perigo de nada. Eu não vou trabalhar direito. Eu vou fazer no que dá, do jeito que dá. Vou empurrando com a barriga. Enquanto isso, se você tá sempre na corda bamba, aí é outra história. né? E a gente sabe que a atuação de jogador é muito forte por conta do direito de imagem. Se o jogador não é relacionado, se o jogador não joga, e goleiro é muito forte isso, porque goleiro, você leva um reserva de goleiro? Acho que é um reserva de goleiro só que eles levam, né?
4: Pro campo é.
5: É, eles relacionam só um reserva de goleiro. Se você perde esse lugar...
4: Só nas seleções que são dois reservas de goleiro que tem no banco.
5: Porque a delegação inteira vai pro banco, né?
4: Mas no jogo normal é um goleiro só de reserva.
5: Então, e aí é isso, cara. Se o goleiro cair ali e não for nem relacionado, tanto, vamos falar do coronel. O coronel acaba não sendo nem relacionado mais, esse cara vai ter uma vontade tão grande, porque metade do salário dele vai embora, que porque é direito de imagem. Se ele não atua, ele não aparece na TV.
4: Se ele não joga, ele não tem direito de imagem. Entendeu?
5: Então é muito forte isso. É muito forte isso. Eu acho que é hora de dar uma pressão em todos esses goleiros do Brasil. Até no Hugo Souza, que o Hugo Souza também não tem pressão.
4: Nossa, gente, pros meus amigos corintianos, Gilberto Maida, que tá toda noite aqui conosco. Cara, o Hugo Souza vem falhando, vem frangando, bracinho de jacaré, igual o Everton, igual o Carlos Miguel.
5: O Brasão não precisa de pressão?
4: Não, o Brasão é bom.
5: A pressão dele é o time não cair e o time não falir.
4: Porque
5: se o time quebrar, ele fica sem emprego.
4: O time do Santos é um time limitado, que joga de vez em quando, né? Quando resolve jogar, mas é um time fraco. O Rony ali na frente é muito ruim. O Gabigol é muito ruim ali na frente. Precisa receber 18 bolas para fazer um gol, né? E aí é complicado. É difícil o Neymar jogar num time desse. Quando o time resolve jogar um pouquinho, aí dá certo, porque o Neymar sabe jogar. É o que o Marco Furini falou. Não, ninguém discute o Neymar jogando. Ele é gênio, ele é craque. O problema é que ele não quer, como ele não quis antes. Agora tá querendo um pouco mais. Dentro de campo tá mostrando um pouco mais. Mas o Brasão é bom. Muitas vezes ele falha porque o cara se mata lá atrás, defende 18 bolas e os caras estão dormindo, estão morrendo, velho. Pelo amor de Deus. E aí, o que eu falo para vocês, meus amigos? Eu falo o seguinte: no Palmeiras, por exemplo, precisa dar uma mexida, dar uma sacudida, tirar os medalhões, põe no banco, põe um pouco de molecada para jogar, mexe no time, cara. Faz 6 jogos. De 6 partidas, o Palmeiras ganhou uma. Perdeu 3, empatou 2. Olha aí como que pode. Tá 3 pontos só na frente do Flamengo. O Flamengo tem um jogo a menos. Já encostou. Tiagão Palmeirense, Tiagão Santana, tá nervoso. Falou que já foi, já pode entregar pro Flamengo. Carma, tem bastante rodada ainda. Mais do que o campeonato passado, que o Palmeiras fez a mesma coisa. E foi mal. Empatou dentro de casa, na Liberta. Como que pode uma coisa dessa, gente? Pelo amor de Deus. Agora vai decidir lá. Então é complicado. Mexe no time. Tira os medalhão. Põe outros caras pra jogar. Deixa os medalhão no... Não, o time não tá bem. Eu vou dar uma mexida. Vai receber crítica e tal, mas... É igual São Paulo. Nada justifica o Luciano e o Caleri ser titular absoluto desse time. Os caras não decidem. Ai, o Caleri é um guerreiro. Grande coisa, velho. E o resultado? 15 jogos. São Paulo ganhou 1. Você tá louco? Acho que 16 jogos, São Paulo ganhou 1. Você é louco, rapaz. Pelo amor de Deus. Se os jogos terminassem todos no primeiro tempo, sabe quantos pontos São Paulo teria hoje no Campeonato Brasileiro? 48. Os mesmos pontos do Palmeiras.
5: Não, o mal de São 40, Paulo.
4: Se acabasse os jogos no primeiro tempo, São Paulo seria líder com 48 pontos, velho. Então, faz o gol no primeiro tempo, mas no segundo tempo toma gol. Olha que escalação legal. Eu converso, a gente tá no grupo lá da torcida independente, dos sócios torcedores aqui de Monte Alto. Grande abraço para todo mundo aí. Grande abraço ao Ziel, que é do independente aqui de Monte Alto também. Olha que escalação legal. Se o Dorival tivesse coragem, mas ele é fraco, ele não tem coragem. Pra mim, lá na frente já mexeria também, mas eu vou colocar a escalação que colocaram aqui no site do São Paulo, mas depois eu vou dar o meu pitaco. Rafael no gol, Domingos Duarte e Arboleda, Iago Borduque na esquerda e Lucas Ramon na direita, Danielzinho e Bobadilha no meio, Marco Antônio de 10, Arthur pela direita, Luciano pela esquerda e Caleri de 9. Olha aí. Só que aqui, ó, você tira o Luciano, põe o moleque da base, tira o Caleri e põe o Rian Francisco, velho. Mexe nisso, porque desse jeito não tá dando certo. Mexe, ó, tira o Luciano e o Caleri. Eu tenho muita vontade de ver o Danielzinho jogando com o Marco Antônio. Marcos Antônio. O Arthur é um bom jogador, joga pela direita ali, atacante jogando pela direita. Joga o Luciano pela esquerda. O Dorival falou que ele fez uns testes aí esses dias, depois de sábado, sem o Luciano jogar de 10, sem o Luciano aqui no lugar do Marco Antônio. Ele sendo um centroavante, fazendo dupla de ataque junto com o Calleri.
5: Jogar de segundo atacante. Dá pra jogar os dois de atacante.
4: Então, cara, mas aí precisava mexer mais. Tira o Calleri. Ou tira o próprio Luciano, põe o Rian Francisco, velho.
5: É, mas
4: põe
5: o elenco,
4: a molecada da base, cara.
5: O elenco é bem limitado, sim. Tem alguns problemas crônicos aí. Que é exatamente isso que a gente falou. Vai ter que... Ou o Luciano ou o Calleri, eles deviam brigar por posição, né? Ou melhor, o Luciano ou o Calleri deviam brigar por posição. É, porque eles fazem a mesma função. Eles não são... Um é 10, o outro é 9. Os dois são 9, a gente vê isso. E aí eles preferem deixar o Luciano como protegido. O Calleri às vezes disputa com o André Silva.
4: Ó, tá com sono?
5: Tô com sono. Que tomou a posição dele durante a lesão dele, né? Então fez muito bem ali o trabalho. Fez até bem o trabalho do Calleri. Mas agora eu vejo que não dá mais certo. Vamos mexer nisso daí. Vamos contratar uns ponta. Libera o Calleri pra outro clube, que a gente já pediu pra liberar. Libera.
4: Acabou de renovar com o cara. Fez um vídeo de 40 minutos lá... Ai, quem não ficar emocionado com esse vídeo? Mas grande coisa, velho. Não adianta
5: nem
4: nada, velho.
5: São Paulino queria a renovação do Calleri.
4: Ah, pelo amor de Deus. São Paulino consciente não quer, cara. Oh, tá louco. O que adianta renovar com o cara que não faz gol? Luciano não faz gol. Calleri não faz gol. Que atacante que não faz gol. É, ué. Bom, ainda falando do Hugo Souza. Quem diria, né, cara, que o Hugo Souza estava cotado para a seleção brasileira, que ia ser o goleiro 2030... Tá vivendo um momento muito ruim, cara, no Corinthians. E aí precisava mexer também. Tira ele, põe outro cara pra jogar. É difícil no gol isso, cara. Nossa, é complicado, cara. Agora, deixa eu mudar de pato pra ganso aqui um minutinho. Falar com meus amigos santista. E com todo mundo, com o Hélio, com o João Neto, com todos vocês que estão aí do outro lado. Itamar, Regiane, Valentim, Fabinho, todo mundo. Cara, como o futebol tá ficando fresco. Como o futebol tá ficando chato, velho. A coisa que a gente mais gosta no futebol é a resenha. É poder zoar. Se eu tivesse assistindo o jogo São Paulo e Palmeiras na casa do Valentim. Na casa do Valentim Barbizan. E o Valentim é zica. Se eu tivesse assistindo lá e o São Paulo ganhasse o Palmeiras, eu ia zoar o Valentim, velho. Se o Valentim tivesse assistindo na minha casa e eu sou zica. E o Palmeiras ganhar de São Paulo, ele tem que me zoar. Mas como o futebol tá ficando chato, velho. Porque isso faz parte. Faz parte. Isso é histórico. É o gostoso. É isso, entendeu? Bom, lá em São Januário, toda aquela confusão lá, todo aquele negócio e um jogo de dois times ruins brigando na parte de baixo da tabela, Vasco mandante, Santos indo lá e tal, não sei o que, não sei o que lá. Ninguém conhecia, nem esse Thiago Mendes passaram a conhecer, porque lógico, ele foi não dar a mão justamente pro Neymar. Ai, qual o problema? Não tem problema nenhum. É que ele fez justo com o Neymar. Agora todo mundo fala do cara. Quem que é o cara? Não
5: exatamente
4: sei.
5: Por isso que ele fez.
4: Ele,
5: né?
4: Fez. Ele fez por quê? Porque ele precisava de rios, ele precisava de likes. Eu não sei como é que chama esses negócios aí. Ele precisava de visualização. Por isso que ele fez, cara. E agora todo mundo fala do cara. O cara é ruim. O cara é fraco. O cara tem 3 títulos na carreira. Neymar tem 19. Neymar tem 400 gols. O cara tem 18. Então, gente. Aí, mas não é isso que eu tô querendo falar. O que eu quero falar pra vocês é o seguinte. O Santos vai em São Januário. São Januário lotado. O Santos precisando da vitória pra sair da zona de rebaixamento. Né, Tizil? Né, Fatinha? Né, Edson, que tinha o bar da rodoviária aqui, que tá na chácara lá, catando os ovos da galinha agora, das galinhas pra fazer um omelete pra janta e ouvindo a gente aqui. Grande abraço. Todos os santistas, Alessandro do Correio. Gente, lá em São Januário, que a pressão é grande, que a torcida, de jogo de uma torcida só, e maior pressão, e todo mundo xingando Neymar, e todo mundo lá, o Santos vai lá e mete 3-0 nos cara. O Brasão comemorou, meu irmão. Comemorou aqui, é Santos e não sei o que, bateu no peito. Aí os caras da comissão técnica do Vasco querendo brigar com o Brasão, maior confusão e xingando o Brasão. Cara, Ele não fez nada, ele só comemorou. Então por que você tá na casa do adversário? Você não pode comemorar? O Palmeiras ganha do Corinthians na Neoquímica, não pode comemorar? O Corinthians ganha do Palmeiras na Nubank, estádio lá, não pode comemorar? O Corinthians ganha do São Paulo no Morumbi, não pode comemorar? O Palmeiras ganha do São Paulo no Morumbi. Ah, você tá de brincadeira, rapaz. Vira homem. Isso é jogo de homem, rapaz. Não é vôlei, não. Você tá de brincadeira, rapaz. Que é isso? Vôlei atual do Brasil, viu? Não é, né, é um vôlei frouxo. É um vôlei sem qualidade e sem disciplina.
5: Ó, o masculino, fizeram, principalmente. Uma,
4: não,
5: né?
4: o feminino,
5: meninas da massa.
4: Femininas, menina massa, respeito o treinador Zé Roberto, mas no masculino tá lamentável. O
5: masculino tá muito feia a coisa.
4: Tá, né? Muito feia pela postura deles. Perdendo o jogo de 7-4, o Bernardinho vai falar com os caras não aceitam o que ele tá falando, manda ele ter calma. O Bernardinho falou: pelo amor de Deus, tá louco? Não, calma, professor. Eu vou jogar, relaxa. Foram lá e perderam, filho. É lógico que vai perder. Se você não escuta o mestre, você vai escutar quem? Você não tem respeito, você não tinha nem que estar aí. Porque é hierarquia, filho. Não adianta. Seu treinador é que manda, você baixa a cabeça e faz. Agora, o treinador é culpado também. Se o cara fez isso, já mete no banco, velho. Não, não, pera aí, vem cá. Você não vai jogar, não. Senta aí. Acabou, meu irmão. Quem manda lá é o seu, cara? Então, eu falo que tá ficando muito chato. Tá ficando chato demais. Ai, não pode, já vamos, ele. Não pode mais comemorar. Não pode. Se o jogador comemora, ele faz o gol. Atrás do gol é a torcida adversária dele. É a torcida do time que levou o gol. Ele não pode comemorar. Ah, vocês estão de brincadeira. Larga a mão de ser fresco, rapaz. Ai, jogar peteca, meu irmão. Pelo amor de Deus, ah, cada coisa, sou. Isso é muito, muito, muito triste, cara. Estão frescurando, né? O futebol, pelo amor de Deus, cara. Nossa Senhora. Ó, nós vamos pro intervalo agora. Na volta, nós vamos falar do Jamal Musiala. O alemão que está lá no Manchester... É Manchester United, João? Que desmaiou duas vezes?
5: Ele estava no Bayern de Munique.
4: Bayern de Munique. É, na Alemanha.
5: Musiala.
4: E ele desmaiou sábado e desmaiou hoje de novo. Moleque novo. E aí...

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2: Já estamos de volta. Hoje, terça-feira, dia 18 de agosto. Muito obrigado pelo carinho da sua audiência. O Tiagão Santana, Tiagão Parmeirense, tá desanimado, viu, Zói? Tá desanimado. Iraci falou que o Parmeira já entregou a toalha. Tá desanimado. Não fica não, Tiagão. Futebol é assim mesmo. Não está encaixando o jogo. Palmeiras é um bom time, é excelente. Não é à toa que abriu boa vantagem aí. Mas não está encaixando o jogo. Não está conseguindo jogar. Vamos ver essa semana pela Libertadores, fora de casa. Vamos ver os próximos jogos aí, né? E aí, se acontecer alguma coisa de perder fora de casa na Liberta, se perder depois de novo, é igual São Paulo. Você perder para o Bolívar hoje e depois perder pra Chape, o Dorival cai. É com o que certeza. Eu tô falando, o Dorival cai. Se perder hoje, ele não cai. Mas aí joga com a Chape final de semana e perder, ele cai. Já estão até ventilando o nome do Renato Gaúcho. E aí a Leila é mais teimosa ainda, né? Capaz dela segurar o Abel mais um pouco, mas às vezes tudo... casamento não pode. Casamento casou tem que ir até o fim, né? Não pode separar. Mas no caso do trabalho... de uma parceria, às vezes não tá dando mais certo, chegar ao fim, ué. Fazer o quê? É normal, vida que segue, né? Nem sempre quem a gente quer vai caminhar do nosso lado. Na vida é assim também, né? E é vida que segue, ué. Fazer o quê? Ó, quero falar pra vocês do Jamal Musiala, alemão, né? Que nesses dois amistosos do Bayern aí, jogou contra o RB, que é o Red Bull Leipzig, né?
3: Leipzig
2: aí. E esse outro time alemão aqui, Heidenheim aqui.
3: É isso aí mesmo.
2: Mais ou menos, né? É isso aí.
3: Heidenheim, alguma coisa
2: isso,
3: assim.
2: Isso, olha lá, Heidenheim. Eu gosto de passar pro João Lê, porque ele sabe fazer as pronúncias certinho, tanto alemão quanto francês, inglês.
3: Mais
2: né?
3: ou menos,
2: é.
3: Mais ou menos.
2: É, manja um goli, né? Manja mais que eu. Então a gente passa para poder sair certo. E aí, gente, ele soltou uma nota aqui que eu vou ler para vocês e a gente.

0: fica feliz porque é um moleque novo, promissor, bom de bola, né? Importante aí. Aí ele fala o seguinte, ó, palavras dele: o mais importante primeiro é que eu estou bem. Eu entendo que muitos de vocês estejam preocupados. Lógico, o cara desmaiou duas vezes e hoje, com 8 minutos de jogo, estou aqui justamente para tranquilizá-los. Quero explicar um pouco. Foram constatados em mim episódios breves de perda de consciência, mas que podem ser tratadas, decorrentes de uma disfunção neurológica. Elas podem levar a esses momentos que aconteceram recentemente. À primeira vista, isso pode parecer assustador, mas para mim, atualmente, faz parte do meu dia a dia. Estou recebendo o melhor tratamento médico possível e estou muito otimista. O mais importante é que não existe risco adicional para a minha saúde. Foi um desejo pessoal meu de enfrentar esse desafio. Muito obrigado a todos. Cara, tá bem, João. É problema neurológico aí que tá dando uns desmaios nele, mas que vai ser tratado, velho. Deus quiser, não vai ser nada aí.
1: Não, não vai ser nada.
0: Moleque é bom, moleque é novo, muito tem uma carreira ainda inteira pela frente. É, ainda.
1: Tranquilo, não vai ser nada, bem provavelmente.
0: Vai, se ele não jogou essa Copa, na próxima ele vai estar. Tá,
1: né? Mas ele jogou, acho, essa jogou, Copa, né? O Musiala. Tem quase 6 que ele jogou pela Alemanha.
0: Olha lá. Bom, complicado. Vamos seguir falando aqui para vocês. Deixa eu falar já nesse momento, que depois a gente fica comentando as coisas e acaba não dando tempo, como não deu tempo ontem. Eu quero falar para vocês dos times que subiram da Série D para a Série C no Campeonato Brasileiro. Lá, o Arapiraquense, né? Arapiraca. O Gama. O Uberlândia, de Minas Gerais, e o ABC. Olha que bacana. Esses 4 times, eles subiram da Série D para a Série C. A ABC, Asa, Gama e Uberlândia. É o Asa de Arapiraca. Isso, o Asa. Bacana, esses 4 times já estão na Série C. E aí que eu quero falar para vocês? Quero falar de um outro cara aqui, ó. O Danilo. São Paulino lembra do Danilo e o corintiano também. Danilo fez parte, eu acho que o João não era nem nascido ainda quando Danilo jogou no São Paulo. Depois ele se transferiu para o Corinthians e ele se identificou mais com o Corinthians do que com o São Paulo. Ele foi um bom jogador no São Paulo, um volante bom, sabe armar inclusive, tem uma boa marcação. Mas depois foi no Corinthians que ele se encontrou. Ali foi a casa dele realmente, ficou muitos anos. E o Danilo é treinador. E é treinador do Uberlândia, cara. Futebol Clube lá nas Minas Gerais. E aí a gente fica feliz porque o Danilo, que é um cara muito bacana, né? Vai Corinthians, né? Que nem o povo fala. Que nem fala o Ronaldão. Goleiro, Ronaldo Giovanelli. Conseguiu acesso aí pra Série C. Então a gente fica feliz que é um cara da nova geração. Geração Rogério Ceni, geração... aí, dessa nova geração que tá surgindo, Felipe Luiz, desses novos treinadores aí.
1: Ele é uma geração
0: que...
1: abaixo, né? Ele é uma geração anterior. Abaixo, não, acima. É uma geração mais nova ainda agora, o Danilo.
0: Do que o Rogério Ceni?
1: Não, não
0: Luiz?
1: De jogador, mas é uma geração de mais técnico. Nova de técnico. Ele começou agora, eu
0: começou
1: acho.
0: Começou agora no Uberlândia. Acho que ele treinou
1: duas temporadas.
0: Um time lá em Minas, o Atlético, se não me engano, e aí já foi pro Uberlândia.
1: Ele jogou. Ele treinou poucas temporadas ainda. O Rogério Ceni parece que foi ontem que ele começou a treinar.
0: Parece.
1: Mas já fazem quase 10 anos que ele tá treinando. Porque ele saiu... conseguiu as licenças e ali em 2018 ele já começou a treinar, 18, 19 já fazem 8, 7 anos, já faz tempo, já faz bastante tempo.
0: Falando em licença, deixa eu contar para vocês o seguinte, o Felipe Luiz conseguiu a licença dele da UEFA lá fora. Por quê? Porque uma nova regra da UEFA falou que se fosse treinador, tivesse a licença nacional do país dele e que se tivesse um título internacional de expressão, ele já poderia conseguir a licença da UEFA, que foi agora a partir do dia 1º de agosto que foi implementado essa nova regra. E pelo Felipe Luiz ter sido campeão brasileiro ano passado, importante, mas principalmente campeão da Libertadores, que é um título internacional... e ele foi campeão da Libertadores, E o Mônaco acionou essa regra da UEFA aí, e ele já conseguiu a licença da UEFA, então o Mônaco não vai pagar multa, porque ele não tinha licença da UEFA. E aí ele já vai poder treinar o Mônaco quando começar já a temporada. Usando essa nova regra. O Mônaco foi lá e se aproveitou dessa nova regra. Ele acabou de ser campeão agora em 2025 da Libertadores. É. Né? E aí conseguiu essa regra aí. Usando essa regra, o Felipe Luiz já está apto para treinar o Mônaco sem o Mônaco ter que pagar a multa.
1: Tem que pagar a multa todo jogo pro Felipe Luiz.
0: 10 mil euros por jogo.
1: É uma grana, hein?
0: Já pensou?
1: É uma boa grana. 10 mil euros por jogo daria pra gente aqui uns 70 mil reais. Quase.
0: Então, por jogo, 70,
1: 80 mil reais.
0: Ô, João Neto, deixa eu falar uma coisa pra você, cara. Você vai me ajudar nesses nomes aqui também que eu não sei falar, hein? Também. Não, seu avô e sua mãe briga comigo. Ó, o Fenerbahçe, cara. O time turco. Olha isso aqui, ó. O Ederson, goleiro da seleção brasileira. O Talisca. O Lukaku.
1: É, o Lukaku que jogou muito tempo no Chelsea. E é o cara da seleção belga, daquela seleção belga que bateu a gente.
0: O Asensio.
1: Asensio acho que é português ou espanhol.
0: É um dos dois.
1: Acho que é espanhol, Asensio.
0: Mas olha que time,
1: é,
0: não,
1: eu lembro, véio, dele, eu lembro. Bom, dele.
0: O Kanté.
1: O Kanté, que tava na Arábia.
0: Francês.
1: Onde que ele tava? Ele, acho que ele foi pra Arábia um tempinho, ou não?
0: Kanté, que a França não colocou ele pra jogar. Não,
1: não,
0: foi
1: não
0: ele,
1: colocou
0: que
1: não ele
0: jogou
1: pra jogar.
0: Nenhum jogo.
1: Não colocou ele pra jogar.
0: Tava lá, era reserva e não colocou.
1: Campeão
0: ele.
1: Campeão em 2018 e um dos protagonistas no campeonato de 2018. Muito bom jogador em 22 e aí ele não foi convocado agora.
0: Ele foi.
1: Foi
0: ele
1: convocado, tava... não foi...
0: Não pôs ele nem um minuto
1: pra
0: jogar.
1: Não foi titular e não entrou.
0: Isso. Esse aqui, os...
1: É, Skriniar. Eu lembro dele, não lembro onde jogou, mas eu conheço ele. Fenerbahçe tá com um bom time.
0: Ake.
1: Aham.
0: Uhum. Oh, timão.
1: Guendouzi. Esse Guendouzi, eu lembro que no FIFA 18, eu comprei ele pro Real Madrid que eu tava montando, cara. Esse cara jogava muita bola. Não lembro se ele jogava no PSG, ele jogava em algum time desses. Greenwood... O Greenwood, inclusive, ele jogou muito tempo no Manchester United. E se eu não tô enganado, eu não lembro se é ele.
0: Eu vou levar esse menino pra casa, viu? Olha que menino inteligente.
1: Eu preciso dar uma olhada. Depois a gente entra nos comentários. O Greenwood, ele passou por muitos apertos porque ele teve envolvimento com agressão doméstica contra a mulher dele. Aí ele, nossa, acabou com a vida dele no futebol na época. E agora ele tá voltando pros estádios porque parece que conseguiu se provar que era falso, alguma coisa assim. Eu lembro dessa história. Não sei se era o Greenwood ou se era outra pessoa.
0: Existem muitas denúncias falsas que a mulher faz contra o homem, como a lei protege a mulher. Primeiro o homem dança e aí depois prova que era tudo mentira. Daniel Alves, por exemplo, provou que era mentira. E aí o tempo que ele ficou preso e toda a grana que ele perdeu.
1: É.
0: O cabeludo lá do Flamengo, que foi lá pro Nordeste e teve que fugir pro Chipre, como é que ele chamava? Davi Luiz.
1: Isso.
0: Davi Luiz provou que nunca tinha visto a mulher, que era denúncia falsa. Pra você ver, pra você ter uma ideia. Então é complicado.
1: Foi ele mesmo, ah, foi ele mesmo.
0: Greenwood, nós vamos, Hélio. Deixa eu só mandar um abraço aqui pro Adilson, o Nego, da Macharia Vision. Ô, Nego, grande abraço. Josi, estavam conosco lá como voluntários na festa também de Santa Beatriz. Grande abraço pra todos vocês aí, viu? Olha lá, onde você tá? Ah, você tá trabalhando? Você não vai lá hoje? estamos aqui trabalhando ainda, manda um abraço. Zé Vinícius, ó, o pessoal lá da Macharia Vision, pessoal aqui de Monte Alto, um grande abraço pra vocês, Deus abençoe, viu? Tudo de bom aí pra vocês. É o Zé Cetrone também, não é? O Zé Cetrone que trabalha aí com você, amigo nosso. Um abraço também pro Cetrone, que é lá da igreja Nossa Senhora de Fátima. Tá sempre ligadinho aí. Grande abraço pra todos vocês aí, viu? Abração, muito obrigado pelo carinho da audiência. Olha lá. Ah, adivinha o que o Thiago tá fazendo? É bolinho de arroz isso aqui, né? Olha aqui, Hélio. Tiagão Santana. Ei, a Silvia João Neto gosta disso, hein? Tá bonito esse bolinho de arroz, hein, Tiagão? Vou passar aí. É margaridas? Magnólias? É margaridas ou magnólias? Uma das duas, eu sei onde você mora. Eu vou aí comer um bolinho de arroz na hora que acabar o programa aqui. Gente, vamos agradecer mais uma vez os nossos patrocinadores e um abraço para todos vocês. Olhando Marcus, se você tá bom, sexta-feira começa a Bitirama, hein? Vamos lá. Gente, sai daí não, que a gente volta já.
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2: Já estamos de volta. Hoje, terça-feira, dia 18 de agosto. Muito obrigado pelo carinho da sua audiência. Grande abraço para vocês. Ó, gente, segundo jogo das oitavas de final, jogo 2-2 da Liberta. Hoje tem Independente Rivadavia e Fluminense. Esse jogo foi o que derrubou o Zubeldía em casa, que o Fluminense e o Flamengo utilizam o Maracanã, né? E aí no Maracanã empatou 0-0 e agora vai jogar lá. E aí é complicado. Para mim o Fluminense está eliminado, como o Palmeiras está eliminado também. Como... é complicado. Independente Rivadavia e Fluminense agora às 19 horas. Dá para eu assistir esse jogo, você não vai assistir. E depois 9:30 dá para assistir o primeiro tempo de São Paulo, porque o segundo tempo eu me recuso a assistir.
3: Não, primeiro tempo.
2: Segundo tempo eu não assisto mais. E hoje ainda tem Universidade Católica e Estudiantes, né? Amanhã tem Palmeiras, 19 horas nós vamos assistir Cerro Porteño e Palmeiras. Eu penso que o Carlos Miguel falou lá e o elenco deve estar mordido, porque o Palmeiras não está bem. Tem que ir lá e vencer. E vencer bonito. E convencer. Porque se for eliminado, vai ficar muito feio pro Palmeiras. Vai. Amanhã às 7 da noite. Amanhã também tem Flamengo e Fluminense. Tá 1-1 também. Amanhã também tem LDU de Quito, né? LDU e Mirassol. Tá 1-1 também. Mirassol foi prejudicado nesse jogo. O Cruzeiro foi prejudicado lá também. Tá bom? Amanhã não. É só quinta. O Quito, o LDU e Mirassol. Beleza? E nós temos daqui a pouquinho, 21h30, nós temos aí o São Paulo jogando em casa. Precisa vencer de qualquer jeito aí, precisa vencer o Bolívar para poder, né, precisa vencer. É o único jeito aí. Nós temos agora às 19 horas Deportivo Recoleta e Boca Juniors, tá 3-1 pro Boca. E nós temos São Paulo e Bolívar, que fez um grande resultado lá, 1-1. Poderia ter vindo com 1-0, mas tá bom. Melhor do que derrota. Então decide em casa. E aí deixa eu falar pra vocês, agradecer demais aí o Edmar, que mandou pra gente toda a tabela do Campeonato Municipal, né? 39º Campeonato Municipal de Futebol, Troféu Daniel Caluz. Primeira rodada no domingo, dia 16. Palestra 2, Real Madruga 0. Aparecida 1, Juventus 0. Anhumas 9. Olha Anhumas aí, gente. Real Sport 0. Importante. Muito importante quando tem essas goleadas assim por causa do saldo de gols, né? E isso aí ajuda demais depois lá na classificação. E Atlético 3, Barros 1. Barros que não me deu camisa esse ano. Ano passado deu. Sexta-feira eu venho com a camisa do Barros aí. Bonita demais a camisa do Barros. Beleza, gente? É, ué. E deixa eu falar pra vocês, a Inter de Limeira, né, numa virada histórica, ficou com o título paulista sub-23 da segunda divisão. É, da quarta divisão, no caso, né? Sub-23, olha lá, Inter de Limeira que está sendo comprada pelo Roberto Carlos e pelo Ronaldo, fenômeno, e por um grupo de empresários, príncipes árabes aí e tal, e principalmente para investir na base, né, João, que é muito, muito importante. Bom, o que mais que eu vou falar aqui para vocês? Deixa eu ver aqui. Ah, eu tenho uma notícia aqui para falar para vocês, o seguinte, ó. Isso aqui é importante falar. Atleta trans ganha medalha em prova masculina. Prefiro competir onde considero mais justo. Aos 61 anos, Mar Vasques Martínez conquistou bronze nos 3 mil metros do Campeonato Galego de Atletismo, competindo na categoria masculina Master 60. A atleta iniciou sua transição aos 57 anos e decidiu continuar disputando provas contra homens, afirmando que suas características físicas adquiridas durante décadas de treinamento ainda influenciam seu desempenho. Eu penso que tudo parte da sua consciência. Você pode ser o que você quiser, mas biologicamente você é homem ou você é mulher. Então mulher compete com mulher e homem compete com homens, é justo. A CBV, né, a Confederação Brasileira de Voleibol, seguiu os caminhos do COB, né? Que o Comitê Olímpico também havia proibido atletas trans de competir na modalidade feminina. Agora a CBV exige teste biológico para comprovar o que você é. Como no boxe ou em outros esportes aí, que começou isso aí nos Estados Unidos, na Europa, e está espalhando pelo mundo. Na minha visão, é justiça para as mulheres. Mulher compete com mulher e homem compete com homem. E se alguém se sentir descolocado, né, fora de... Criou uma categoria especial, não é verdade? Eu queria uma categoria especial. Mas é justiça para as mulheres. Ninguém é contra. Mas assim, o homem ele é muito mais forte biologicamente, todo mundo sabe, né? De massa estrutural. Então é justo que mulher compita com jogue com mulher e homem jogue com homem e vamos seguir que assim nós vamos que vamos, né, João Neto, Big Joe?
3: Já deu,
2: o Hélio falou
3: já
2: tchau.
3: Tá abraçando.
2: Então valeu, muito obrigado, viu, Hélio de Pontes, valeu, Big Joe. Obrigado pelo carinho da sua audiência, até amanhã, se Deus quiser. E aquele abraço!
3: Um abraço a todos.
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6: Em Brasília, 19 horas. Está no ar a Voz do Brasil. As notícias do governo federal que movimentaram o país no dia de hoje.
7: Olá, boa noite.
6: Boa noite para você que nos acompanha em todo o país.
7: Terça-feira, 18 de agosto de 2026.
6: Vamos aos destaques do dia.
7: Atualização da lei seca.
6: Nova regulamentação prevê o uso de equipamentos para identificar outras substâncias além do álcool.
7: Após acidente, em caso de morte, será obrigatória a realização de exame para detectar álcool ou drogas ilícitas.
6: Atendimento à mulher.
7: Busca de informações sobre direitos e proteção lideram chamadas ao Ligue 180. Graziela Mendonça.
8: A violência psicológica respondeu por 35% das mais de 98 mil denúncias recebidas pelo canal nesta primeira metade do ano.
6: Anvisa aprova duas novas canetas para tratamento de diabetes.
7: Os dispositivos possuem como princípio ativo a semaglutida, obtida por via sintética.
6: Em entrevista, a diretora da agência Daniela Marreco, destaca a importância da aprovação desses medicamentos.
9: Consideramos, sim, bastante perigoso e, em termos de segurança, para o paciente utilizar produtos que não estão regularizados, pode, sim, trazer um risco à saúde das pessoas.
7: Hoje, na apresentação da Voz do Brasil, Luciana Vasconcelos e Luciano Seixas.
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7: O Conselho Nacional de Trânsito atualizou procedimentos de fiscalização da Lei Seca, que estabelece regras para coibir a condução de veículos sob influência de álcool.
6: As novas medidas entram em vigor após publicação no Diário Oficial da União.
7: E quem tem todos os detalhes das atualizações é a repórter Luana Karen, que conversa com a gente ao vivo. Boa noite, Luana.
3: Boa noite, Luciano e Luciana. Boa noite aos ouvintes da Voz do Brasil. O novo regulamento passa a prever três formas principais de verificação durante fiscalizações: teste com bafômetro, teste em equipamento específico que indica outras substâncias psicoativas, como drogas ilícitas, e constatação de sinais de alteração psicomotora do motorista por agentes de trânsito. Continuam sendo admitidas imagens, vídeos e outros meios de prova aceitos legalmente. A partir da resolução, fica instituída uma fase de triagem nas operações. Nesta etapa, poderá ser utilizado pré-teste ou teste passivo de alcoolemia. O resultado dessa primeira fase não poderá isoladamente gerar autuação ou caracterizar a condução sob influência de álcool. Nesses casos, será necessária a continuidade das avaliações previstas na norma, como o uso do bafômetro.
10: E Luana, a nova regra detalha mecanismos para situações que possam interferir no resultado do bafômetro?
3: Detalhe sim, Luciana. Em situações envolvendo produtos que podem deixar temporariamente resíduos de álcool na boca, como o consumo de bombom de licor, pão de forma ou enxaguante bucal, a norma estabelece que deverá ser feito um novo teste. Isso pode ocorrer também quando algum fator técnico ou operacional comprometer o resultado válido.
7: Luana, a nova resolução também prevê o uso de equipamentos adicionais para verificar o uso de substâncias psicoativas, como drogas ilícitas?
3: Prevê sim, Luciana. A norma permite o uso de equipamentos para identificar a presença de outras substâncias além do álcool, capazes de alterar e comprometer a capacidade de dirigir, como drogas ilícitas e substâncias que determinem dependência. De acordo com a norma, o auto de infração deverá conter o tipo de substância detectada pelo equipamento. Para serem usados na fiscalização, os equipamentos deverão ser certificados pelo INMETRO. O texto regulamenta a possibilidade de testes toxicológicos e outros meios técnicos ou científicos para constatar a influência de substâncias psicoativas.
10: E Luana, naquele caso que o condutor se nega a fazer os testes quando solicitado, ainda continua valendo?
3: Continua assim, Luciana. Neste caso, o motorista continuará sujeito à multa e suspensão do direito de dirigir por 12 meses. Mas o Manual Brasileiro de Fiscalização de Trânsito foi atualizado para detalhar e padronizar a atuação em casos de recusa ao teste. Para o condutor que não realizar o procedimento, a norma estabelece como cada situação deve ser registrada e determina que, em uma mesma abordagem, não sejam lavrados simultaneamente autos de infração por dirigir sob influência de álcool ou outras substâncias psicoativas e por se recusar ao exame. Nos casos de acidentes que resultem em óbito, o motorista será obrigado a fazer exame para detectar álcool ou outras substâncias psicoativas.
7: Luana, foram criadas novas penalidades ou infrações com a medida?
3: Foram não, Luciano. A atualização da Lei Seca não altera ou cria novas penalidades, apenas regulamenta os critérios de fiscalização e de comprovação de infração. A norma atualiza procedimentos vigentes desde 2013 e também estabelece o modo de identificação de outras substâncias psicoativas. As novas regras entram em vigor após a publicação da norma no Diário Oficial da União. Os equipamentos para exames toxicológicos poderão ser usados imediatamente após a publicação, a depender apenas da disponibilidade e da existência de equipamentos certificados conforme os requisitos estabelecidos pela resolução. Luciana e Luciano, volto com vocês.
10: Muito obrigada, Luana Karen, pelas informações ao vivo aqui na Voz do Brasil.
7: Mais de 1 milhão de ligações já foram recebidas este ano pelo Ligue 180.
10: A central de atendimento à mulher é gratuita e recebe denúncias, pedidos de informações e dá orientações relacionadas à proteção da mulher.
11: O Ligue 180 recebeu 1.035.647 ligações de janeiro até julho deste ano, o equivalente a 4.884 chamadas por dia. A central de atendimento à mulher é gratuita e serve não apenas para denúncias, mas também para pedidos de informação e orientações sobre os serviços da rede. O estado de São Paulo liderou os atendimentos no primeiro semestre, com mais de 106 mil ligações recebidas. Em seguida, vem Rio de Janeiro, Minas Gerais, Bahia e Rio Grande do Sul. Estela Bezerra, secretária nacional de enfrentamento à violência contra mulheres, aponta qual tem sido o papel deste canal.
12: O canal 180, ele tem uma importância de demonstrar à população o como a consciência, a conscientização sobre violência contra as mulheres tem ampliado. Antes você só considerava violência contra as mulheres feminicídio e agressão física. Hoje você tem denúncias de violência psicológica, que é a primeira no ranking das denúncias. A gente tem denúncias de violências digitais, que é uma violência nova, contemporânea, né, que não se percebia dessa maneira.
11: A violência psicológica respondeu por 35% das mais de 98 mil denúncias recebidas pelo canal nesta primeira metade do ano. Em seguida, vem a violência doméstica, com mais de 24 mil ligações. Também foram registrados casos de violência moral e patrimonial. Se você é mulher e está sofrendo algum tipo de violência ou conhece alguém nesta situação, ligue 180 ou envie uma mensagem pelo WhatsApp. WhatsApp 61 96100180. O serviço funciona 24 horas, 7 dias por semana. O atendimento é feito em português, inglês ou espanhol e ainda na língua brasileira de sinais. Reportagem Graziela Mendonça.
7: Estão abertas as inscrições para uma capacitação online em inteligência artificial voltada para mulheres à frente de pequenos negócios.
10: A iniciativa oferece 5 mil vagas, sendo metade delas para mulheres negras.
7: As atividades começam em 1º de setembro e vão tratar do uso da inteligência artificial em áreas como gestão, planejamento, marketing, vendas, atendimento ao cliente, análise de dados, produtividade e inovação.
10: Ao final do curso, 50 negócios poderão ser selecionados para receber um investimento inicial, destinado à implementação dos projetos desenvolvidos durante a formação.
7: As interessadas podem se inscrever até o dia 20 de outubro no portal do Ministério do Empreendedorismo, da Microempresa e da Empresa de Pequeno Porte.
10: E professores da educação básica de todo o país podem realizar cursos sobre inteligência artificial, IA, de graça.
7: A formação continuada está disponível no ambiente virtual de aprendizagem do Ministério da Educação, AVAMEC.
13: Os cursos tratam desde os conceitos básicos de IA até a aplicação das ferramentas em atividades de sala de aula. Cada participante pode organizar o próprio ritmo de estudos e há formações voltadas para o ensino fundamental e para o ensino médio. Entre os assuntos abordados estão uso pedagógico da IA, criação de recursos digitais, planejamento de atividades e o uso responsável das ferramentas. Os conteúdos também tratam de temas como autoria, pensamento crítico, proteção de dados, segurança digital e avaliação das informações produzidas por ferramentas de inteligência artificial generativa. Os cursos variam entre 20 a 180 horas de duração. Para se inscrever, basta acessar o AVAMEC, fazer login ou criar uma conta na plataforma. O endereço é avamec.mec.gov.br. Priscila Machado, para a Voz do Brasil.
14: Dicas do Enem. Olá, meu nome é Ana Júlia Toches e a minha pergunta é: eu devo começar pelas questões fáceis ou difíceis do Enem?
10: Quem responde é o professor de matemática Marcelo Almeida, que aproveita para dar mais dicas para se sair bem na prova.
15: Olá pessoal, estou aqui para trazer para vocês uma dica muito importante. Você que está se preparando para as provas do Enem que estão aí chegando e precisa aumentar sua nota em matemática. Muitas vezes o estudante se apega nas questões difíceis e acaba perdendo muito tempo em resolução dessas questões. Dica: questões fáceis e médias. São as questões que vão aumentar em muito a sua nota em matemática. Acertem questões fáceis, acertem. Não erre uma questão fácil. E em matemática, onde a gente vê essas questões? Estatística básica. Média, moda, mediana, gráfico, interpretação gráfica. São questões que muita gente, por achar que é fácil, acaba deixando de estudar. Então, dica, pegue as provas anteriores e faça todas essas questões. Tenho certeza que vai dar bom demais.
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7: Duas novas canetas emagrecedoras à base de semaglutida foram aprovadas pela Agência Nacional de Vigilância Sanitária, Anvisa.
10: Uma das canetas é genérica, produzida por farmacêutica brasileira.
7: A semaglutida é um medicamento que age de maneira similar ao hormônio GLP-1 e, com isso, reduz apetite, diminui as taxas de açúcar no sangue e tem sido amplamente utilizado para o controle da obesidade.
10: Com a queda da patente do primeiro medicamento comercial à base de semaglutida, a agência tem analisado e liberado pedidos de laboratórios para produzir medicamentos similares e genéricos.
7: Em conversa com a Voz do Brasil, a diretora da Anvisa, Daniela Marreco, explica como é o processo de análise para esses pedidos e os riscos do uso de canetas falsificadas. Acompanhe.
16: Diretora Daniela Marreco, da Agência Nacional de Vigilância Sanitária, é um prazer ter a senhora conosco aqui na Voz do Brasil. Bom, vamos começar então explicando para o nosso ouvinte como é que funcionam esses processos de registro, quanto tempo em média eles duram?
9: Os processos de registro de medicamentos realizados pela Anvisa, eles têm como base avaliar aspectos essenciais do medicamento, que é a qualidade, a segurança e a eficácia daquele medicamento. A gente também verifica, no âmbito dessa análise, as boas práticas de fabricação, ou seja, se a empresa fabricante daquele medicamento cumpre as boas práticas durante o processo produtivo. Esse prazo de avaliação, ele depende não só do tempo que a Anvisa leva para avaliar toda essa documentação que é apresentada pela empresa, mas também do prazo que as empresas precisam para cumprir eventuais questionamentos que sejam feitos pela agência.
7: A Anvisa baseia toda a sua avaliação em documentos apresentados pelos laboratórios interessados no registro, né? Ela pode pedir algum tipo de complementação nas pesquisas, por exemplo, para atender aos quesitos de eficácia ou de segurança?
9: Com certeza, isso acontece na maior parte dos casos após a avaliação da documentação que é inicialmente apresentada pela empresa. Caso fique qualquer dúvida ou qualquer necessidade de complementação dos dados que foram apresentados, a Anvisa faz solicitações adicionais para o laboratório fabricante para que ele complemente a documentação de qualidade ou a documentação de segurança e eficácia daquele medicamento, para que a gente possa, ao final do processo, ter certeza em relação ao cumprimento de todos os critérios necessários para dar segurança à população ao uso daquele medicamento que foi aprovado pela agência.
16: Agora, no caso de princípios ativos como o da semaglutida, já tinha um medicamento prévio com registro e a patente dele caiu. Isso torna mais fácil conseguir o registro das novas medicações em relação, por exemplo, a medicamentos que ainda não tem nenhum no mercado?
9: Sim, sim, são processos de avaliação diferentes. Quando o medicamento é novo, é inédito no país, a empresa precisa, além da documentação de qualidade, ela precisa comprovar também a segurança e a eficácia daquele medicamento por meio de estudos clínicos. Então, é um dossiê com dados adicionais que envolvem a realização dessas etapas de estudo clínico. No caso dos medicamentos que são cópias ou que são similares a um outro medicamento registrado, nós vamos comparar esses novos medicamentos ao medicamento de referência, esse medicamento anterior que já tinha registro na Anvisa. Então, eles vão poder apresentar provas comparativas, é uma caracterização bastante extensa em termos físico-químicos, mas de forma comparativa ao medicamento que já comprovou esses aspectos de qualidade, segurança e eficácia. Então, sim, nós podemos dizer que é um processo um pouco mais fácil para essa comprovação dos critérios técnicos necessários para o registro.
7: Diretora, já existem muitos vídeos na internet circulando falando sobre novos princípios ativos que seriam ainda mais eficazes que a semaglutida e a tirzepatida, que são os dois mais utilizados atualmente, né? Seria o caso da retatrutida, que provocaria uma perda de peso mais rápida e ainda maior. Esse princípio não está aprovado ainda no Brasil, né?
9: Isso, perfeito. A retatrutida ainda não tem um pedido de registro aqui na Anvisa, é um medicamento que se encontra ainda em etapa de estudo clínico, então nós não podemos afirmar nem qualidade, nem segurança, nem eficácia em relação a esse produto. A gente precisa aguardar que ele complete o seu desenvolvimento clínico, que ele seja submetido para análise da Anvisa, para aí sim a gente ter qualquer conclusão em relação aos efeitos desse produto.
16: Agora, diretora, junto com o sucesso das canetas, veio também, claro, como sempre, as falsificações, a entrada no país de versões de marcas que não passaram pelo processo de registro na Anvisa. Quais são os controles que a Anvisa faz e quais os riscos de o consumidor usar esses medicamentos que não tenham passado por esses controles?
9: A Anvisa tem intensificado muito durante esse ano de 2026 a fiscalização em relação a esses produtos, que são produtos irregulares, produtos que, como você colocou, não passaram pela avaliação da agência, com o objetivo de proteger a saúde da população para que não utilize esses produtos. Em relação aos riscos, como são produtos que não passaram pela avaliação da Anvisa, a gente não consegue saber quais são as substâncias, qual é a composição daquele produto, quais são os critérios de eficácia, ou seja, aquele produto vai realmente funcionar quando foi utilizado pelo paciente, qual é a população que poderia utilizar aquele produto e, principalmente, quais são os riscos para as pessoas que utilizarem esses produtos que não tiveram uma avaliação pela Anvisa. Então, consideramos, sim, bastante perigoso e, em termos de segurança, para o paciente utilizar produtos que não estão regularizados, pode, sim, trazer um risco à saúde das pessoas.
7: Se a pessoa quiser conferir se uma determinada marca, algum medicamento está aprovado pela Anvisa, como é que ela deve proceder? É possível fazer a consulta no site da agência, por exemplo?
9: Sim, é possível. No site da Anvisa existe um mecanismo de busca, consulta de produtos regularizados. Esse site de consulta, ele é dividido de acordo com todas as categorias de produtos que a agência regula. Se a pessoa buscar na parte de medicamentos, ela pode digitar ali o nome comercial do medicamento, ela pode digitar a substância ativa. Existem vários critérios de busca que o cidadão pode utilizar para conseguir conferir se aquele medicamento está de fato registrado e regularizado no Brasil. Além disso, o medicamento também, quando o paciente adquire aquele produto, ele vai ter um número de registro identificado na caixinha do medicamento, número de registro na Anvisa, e por meio desse número, a pessoa também consegue, no nosso site, localizar se o produto é ou não um produto regular perante a agência.
16: Muito bem, nós conversamos com Daniela Marreco, diretora da Agência Nacional de Vigilância Sanitária, Anvisa. Muito obrigada, diretora, pela sua entrevista aqui à Voz do Brasil.
9: Eu que agradeço.
10: A aproximação entre o Brasil e os países do Sudeste Asiático está no centro da agenda do secretário-geral da ASEAN, Cao Kim Hong, em Brasília.
7: Em reunião com o ministro das Relações Exteriores, Mauro Vieira, foram discutidas formas de ampliar o comércio, os investimentos e a cooperação em áreas como transformação digital, segurança alimentar e sustentabilidade.
17: Comércio, investimentos, transformação digital, segurança alimentar e sustentabilidade estiveram entre os temas tratados durante a visita do secretário-geral da Associação de Nações do Sudeste Asiático, Cao Kim Hong, a Brasília. Hong foi recebido nesta terça-feira no Palácio do Itamaraty pelo ministro das Relações Exteriores, Mauro Vieira. Segundo o chanceler brasileiro, o encontro tem como objetivo aprofundar a relação política e econômica do Brasil com os países do Sudeste Asiático e ampliar a cooperação com a ASEAN e seus Estados-membros.
18: O comércio Brasil-ASEAN tem crescido a uma média de 13% a cada ano desde 2020. Nesse ritmo, o intercâmbio comercial deverá ultrapassar aquele com parceiros tradicionais do Brasil, como os Estados Unidos ou a União Europeia, num futuro próximo. O Brasil já exporta mais para a Indonésia, para o Vietnã e para a Malásia e Tailândia do que para a França.
17: Fazem parte da ASEAN 11 países: Brunei, Camboja, Indonésia, Laos, Malásia, Mianmar, Filipinas, Singapura, Tailândia, Timor-Leste e Vietnã. Em 2025, o comércio entre o Brasil e países do grupo somou mais de 38 bilhões de dólares. O bloco foi o quinto maior parceiro comercial do Brasil, atrás de China, União Europeia, Estados Unidos e Mercosul. Mauro Vieira destacou ainda que a visita faz parte da estratégia brasileira de diversificação das parcerias externas e de fortalecimento da presença brasileira em diferentes regiões do mundo.
18: O aprofundamento da relação com a ASEAN está em plena sintonia com as prioridades da política externa brasileira. A diversificação das parcerias econômicas, o estreitamento dos vínculos com regiões que são destino importante de nossas exportações, a coordenação em temas multilaterais e o fortalecimento da cooperação Sul-Sul.
17: Esta é a primeira visita de um secretário-geral da ASEAN ao Brasil. Além do Itamaraty, a agenda também inclui encontros com outras autoridades dos ministérios, além de contatos com representantes empresariais e acadêmicos brasileiros. Reportagem Gabriela Noronha.
10: Começou hoje o pagamento da parcela do Bolsa Família referente ao mês de agosto.
7: Os depósitos vão ser realizados até o dia 31 de agosto.
10: O calendário segue de acordo com o dígito final do NIS impresso no cartão dos beneficiários.
19: Os repasses do Bolsa Família de agosto começam nesta terça-feira, dia 18, e vão até o dia 31. O valor médio do benefício este mês é de R$ 678,35. O pagamento é feito de acordo com o último dígito do número de identificação social, o NIS, que cada família tem no cartão do programa. Recebem primeiro famílias com o NIS terminado em 1 e assim sucessivamente até o NIS final 0, no dia 31 de agosto. Para receber o benefício, as famílias devem atender aos critérios do programa, manter o cadastro único atualizado e cumprir as condicionalidades nas áreas de saúde e educação. Para verificar a situação do benefício, extratos e valores, o beneficiário pode consultar os aplicativos do Bolsa Família e Caixa Tem. O Disque Social pelo número 121 também está disponível para atendimento ao público. A ligação é gratuita de todo o Brasil. Reportagem Érica Brás.
7: Lembrando que o pagamento é unificado às famílias que vivem em locais em situação de emergência ou calamidade pública decretada pelo governo federal.
10: A partir de hoje, já podem ser atualizadas as informações do indicador de capacidade municipal.
7: As informações são utilizadas para acompanhar diferentes aspectos da capacidade do município na área de proteção e defesa civil.
10: Os municípios têm até o dia 31 de outubro para preencher o formulário em defesacivil-icm.com.br.
7: E essas foram as notícias do governo federal.
10: Uma realização da Secretaria de Comunicação Social da Presidência da República.
7: Com produção da empresa Brasil de Comunicação.
10: Fique agora com as notícias do Poder Judiciário e do Congresso Nacional. Uma boa noite.
7: Boa noite para você e até amanhã.
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21: CNJ lança a cartilha Remuneração de Magistrados e Magistradas.
22: TSE esclarece que é falso que a urna eletrônica exibe a mensagem confirma o seu voto.
21: STJ valida a eliminação de candidato a policial penal com histórico social incompatível.
22: Boa noite, eu sou Leandro Bezerra.
21: E eu sou Walter Lima.
22: O Conselho Nacional de Justiça lançou nesta terça-feira a cartilha Remuneração de Magistrados e Magistradas, Dúvidas Frequentes.
21: O material detalha a decisão do Supremo Tribunal Federal sobre o tema e as medidas do CNJ para fiscalizar e dar mais transparência aos pagamentos da magistratura. Repórter Carolina Chaves.
23: A publicação reúne o histórico de normas e traz um formato prático de perguntas e respostas com links diretos para a legislação. A cartilha está disponível no site do CNJ para acesso de toda a sociedade. Durante a reunião, o presidente do CNJ e do STF, ministro Edson Fachin, fez um pronunciamento.
24: Criamos o Observatório Nacional de Integridade e Transparência. Ampliamos os mecanismos de controles, disponibilizamos dados em volume sem precedentes. E temos agora um contra-cheque único a caminho e todas as rubricas conhecidas e uniformizadas.
23: O ministro Fachin destacou que o judiciário está aberto ao controle social, mas ressaltou que questionamentos legítimos não podem ser confundidos com campanhas de descredibilização.
22: STJ considera válida a eliminação de candidato em concurso público para o cargo de policial penal.
21: Mesmo sem condenação criminal definitiva, havia registros policiais, processos arquivados e o inquérito em andamento. Fátima Uchoa.
0: Após ser eliminado do certame, o candidato impetrou o mandado de segurança. O juízo concedeu liminar para que ele participasse do curso de formação, mas o Tribunal de Justiça do Rio Grande do Sul revogou a medida, o que o levou a interpor recurso no STJ. E a segunda turma decidiu que foi legal a exclusão. Para o relator ministro Marco Aurélio Belize, o histórico comportamental do candidato é incompatível com o padrão ético e funcional exigido para o cargo pretendido e quanto a funções ligadas à segurança pública, que exigem padrões éticos mais rigorosos, a análise da vida pregressa deve ir além dos antecedentes criminais, abrangendo também a conduta moral e social do candidato.
22: É falso que a urna eletrônica exibe a mensagem "confirma o seu voto".
21: Eleitor não precisa esperar essa frase para apertar a tecla verde na hora de votar. Fábio Ruas.
1: A frase "confirma o seu voto" não aparece na tela da urna eletrônica. A mensagem que afirma isso e está circulando pelas redes sociais é falsa. A mensagem enganosa diz que se a eleitora ou eleitor apertar a tecla "confirma" antes da suposta frase aparecer na tela, o voto será anulado. Isso não acontece. A Justiça Eleitoral informa que a urna não tem qualquer mecanismo que anule o voto por esse motivo. É importante não confundir. A mensagem que aparece na tela antes de concluir cada voto é "confira seu voto" e não "confirma o seu voto", como alegam as publicações falsas.
22: Advogado da Caixa consegue restabelecer salário que foi reduzido após ação trabalhista contra o banco.
21: Para a Justiça Trabalhista, houve indícios de retaliação. Repórter Rafael Silva.
2: O advogado entrou com ação na Justiça do Trabalho pedindo redução de jornada para 4 horas por dia, conforme prevê o Estatuto da Advocacia. A Caixa concordou, mas reduziu o salário do empregado. Ele alegou retaliação por parte do banco e pediu a manutenção do salário em nova ação judicial. O Tribunal Superior do Trabalho reconheceu a represália e manteve a decisão de restabelecer o salário do advogado. Para os ministros, a Caixa agiu de forma abusiva ao alterar a jornada e diminuir a remuneração sem respaldo legal. A decisão foi unânime.
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22: A você, uma boa noite.
21: E até amanhã.
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8: Eu sou Paula Groba.
25: E eu sou Humberto Pinheiro.
8: E estes são os destaques de hoje do Jornal do Senado, que começa agora.
25: Política de combate à violência contra a mulher pode ser votada no próximo esforço concentrado.
8: Projeto que proíbe cotas em residências médicas divide opiniões no Senado.
25: Eleições 2026. Candidaturas femininas ao Senado crescem e chegam a todos os estados.
8: Boa noite.
25: Boa noite.
8: O combate à violência contra a mulher pode ganhar uma nova estrutura nacional, com mais integração entre os serviços públicos e garantia de continuidade das políticas de proteção.
25: É o que prevê um projeto do senador Paulo Paim, do PT do Rio Grande do Sul, que está em regime de urgência para votação no plenário. A proposta deve ser votada no próximo esforço concentrado. As informações com o repórter César Mendes.
26: O projeto do senador Paulo Paim, do PT gaúcho,
3: que cria a Política Nacional de Enfrentamento à Violência contra a Mulher, busca respostas mais efetivas para as vítimas, continuidade nas políticas e um maior controle social para a proteção dos direitos das mulheres. Relatora, a senadora Damaris Alves, do Republicanos do Distrito Federal, explicou por que é tão importante transformar em lei as ações destinadas ao combate da violência de gênero no país.
6: Para que haja continuidade, que ninguém interrompa a política pública de enfrentamento à violência contra a mulher.
3: Damaris se comprometeu com o Paim a encaminhar a votação do projeto na CDH no próximo esforço concentrado, no início de setembro, e diz que vai levar ao presidente do Senado, Davi Alcolumbre, o pedido de urgência com a sugestão de que o texto seja votado em plenário durante os 21 dias de ativismo pelo fim da violência contra a mulher, de 20 de novembro a 10 de dezembro.
8: E pequenos criadores terão mais opções para alimentar os rebanhos por meio do programa de venda em balcão. Além do milho, a Conab poderá adquirir sorgo, caroço de algodão, farelo de soja e farelo de milho.
25: Após a aprovação pelos senadores, foi sancionada pelo presidente da República a lei que amplia o programa de venda em balcão para alimentação animal. Um dos objetivos é facilitar o acesso de pequenos criadores e cooperativas aos estoques públicos de ração. Repórter Pedro Pincer.
11: O Poder Executivo sancionou a lei que altera o programa de venda em balcão e a Lei de Política Agrícola de 1991. A proposta foi aprovada pelo Senado antes de virar lei. A nova regra amplia a lista de produtos que podem ser adquiridos pela Companhia Nacional de Abastecimento, a Conab, para a alimentação animal. Entram nessa lista milho, sorgo, farelo de soja, farelo de milho e outros produtos, com preço de até 25% acima do mínimo vigente no estado onde ocorrer a compra. A relatora no Senado, senadora Tereza Leitão, do PT de Pernambuco, explicou a importância da medida para o setor.
12: É muito importante para o momento atual que nós vivemos com a ameaça dos impactos climáticos provocados pelo El Niño. Ele faz uma adaptação dos instrumentos consolidados a esses novos desafios climáticos e de mercado, quando o acesso à alimentação animal é decisiva para mitigar perdas. Ele fortalece a produção e a renda rural, amplia a capacidade de resposta do Estado e contribui para a segurança alimentar do Brasil.
11: A lei estabelece limites mensais de compra de 27 toneladas para pequenos criadores cadastrados no Sistema de Cadastro Nacional de Produtores Rurais e demais agentes e de 80 toneladas para cooperativas e associações de agricultores familiares.
8: E virou lei a medida provisória aprovada pelo Congresso que socorreu regiões afetadas por desastres naturais.
25: Os recursos destinados somam 350 milhões de reais. A reportagem é de Herman Kulitz.
13: O crédito extraordinário de 350 milhões de reais cobrirá ações emergenciais de proteção e defesa civil em regiões atingidas por desastres naturais, como excesso de chuvas ou seca e estiagem intensas no início de 2026. Os fenômenos afetaram aproximadamente 5 milhões de pessoas nas cinco regiões do país. A relatora da proposição

0: E o presidente do Senado, Davi Alcolumbre, acompanhou o presidente Lula nesta segunda-feira em uma visita a um navio sonda da Petrobras em Oiapoque, no Amapá. A agenda ocorreu após a Petrobras anunciar a presença de petróleo em um poço exploratório na bacia da Foz do Amazonas.
1: Alcolumbre destacou o potencial de geração de riquezas para o país e defendeu que os brasileiros decidam sobre o futuro da exploração de petróleo na região. Segundo ele, os recursos do petróleo podem contribuir para a educação e a saúde públicas, além de gerar emprego e renda.
2: Nós sabemos o que a riqueza do petróleo é transformada para a vida das pessoas, sobretudo com os recursos do Fundo Social que vão para a educação pública brasileira e para a saúde pública brasileira.
0: O projeto de lei que proíbe a adoção do sistema de cotas no ingresso dos programas de residência médica foi alvo de debate na Comissão de Direitos Humanos.
1: Na audiência pública interativa, senadores, representantes de ministérios e de conselhos discutiram se as regras de acesso à formação acadêmica devem valer também para a seleção da especialização. Repórter Douglas Castilho.
3: O autor do requerimento para a reunião, senador Paulo Paim, do PT do Rio Grande do Sul, se manifestou contra o avanço da proposta, lembrando que é um defensor histórico das ações afirmativas no Senado Federal.
4: A política de cotas não é um privilégio, é simplesmente um instrumento de correção de desigualdades históricas e de ampliação de oportunidades. Não estamos discutindo apenas uma regra de seleção para programas de residência. Estamos discutindo que país queremos.
3: O autor do texto, o senador doutor Irã, do PP de Roraima, também se afirmou partidário das medidas de equidade, mas acredita que a existência desse tipo de política na graduação já cumpre a função de reduzir desigualdades, devendo prevalecer a partir dessa etapa a pura avaliação de competência.
5: Quando a gente entra na faculdade, a gente tem as mesmas oportunidades, os mesmos professores, e hoje com a internet, com a democratização do conhecimento, depois disso tudo, a gente ainda tem cota para fazer residente? Não.
3: O projeto já recebeu o relatório favorável do senador Márcio Bittar, do PL do Acre, e encontra-se pronto para a votação na comissão.
6: Eleições 2026.
0: O número de mulheres na disputa por uma vaga no Senado cresceu nas eleições de 2026. São 69 candidatas, o maior número das três últimas eleições.
1: Mas mesmo com o avanço, elas ainda são minoria entre os concorrentes. Neste ano, as mulheres representam 22% das candidaturas ao Senado. O repórter Alexandre Campos mostra como está a participação feminina nessa disputa.
7: O número de candidatas representa 22% do total de candidaturas registradas neste ano. Para mudar esse cenário, o Senado, além de analisar projetos que visam aumentar a participação feminina na política e combater a chamada violência política de gênero, também lançou o Guia da Candidata. O manual, com linguagem clara e prática, traz orientações sobre diversos pontos durante o processo eleitoral e sobre o caminho para ocupar espaços de poder com segurança, informação e autonomia. Em sessão especial em março deste ano, a então senadora e procuradora da mulher no Senado, Augusta Brito, lamentou a necessidade de uma publicação como essa.
8: A política não é neutra. Mulheres enfrentam dificuldades maiores de acesso a financiamentos, às redes de apoio, à visibilidade, bem como são alvos mais frequentes de ataques, de desinformação e de violência política.
7: Dos atuais 54 senadores em final de mandato, 32 vão tentar a reeleição. Quanto à idade, 3 candidatos têm mais de 90 anos e 20 têm menos de 40. No critério cor-raça, 2 afirmaram que são amarelos, 192 brancos, 4 indígenas, 88 pardos e 29 pretos.
1: Com trabalhos técnicos de João Lira, o Jornal do Senado fica por aqui. Acompanhe agora as notícias da Câmara dos Deputados. Boa noite.
0: Boa noite e até amanhã.
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9: Câmara cria símbolo para conscientizar a população sobre doenças raras.
10: Avança a proposta que institui Dia Nacional sobre Climatério e Menopausa.
9: Deputados devem regulamentar a produção celular de proteínas animais.
10: O projeto prevê verba específica da primeira infância no orçamento público.

0: Boa noite. Já está pronto para entrar na pauta de votações do plenário da Câmara projeto que prevê detalhamento de recursos da primeira infância no orçamento público. A repórter Paula Bittar traz mais informações sobre a proposta.
1: A Comissão de Constituição e Justiça da Câmara aprovou um projeto que torna obrigatória a inclusão de quadros específicos no orçamento público para detalhar os recursos destinados à primeira infância, ou seja, a crianças de 0 a 6 anos de idade. De acordo com o projeto, os quadros deverão ser anexos à lei orçamentária anual e ao relatório resumido da execução orçamentária e discriminar as despesas em educação, saúde, assistência social e ações intersetoriais que tenham como beneficiárias diretas crianças de até 6 anos e suas famílias. A autora da proposta, a deputada Laura Carneiro, do PSD do Rio de Janeiro, afirma que a criação do quadro Orçamento Criança é mais um passo no sentido de garantir políticas públicas para essa faixa etária.
2: Sem recursos, sem garantia de orçamento, dificilmente as políticas públicas podem ser levadas a cabo. Então não adianta a gente criar legislação, a gente ter a vontade política se a gente não tiver os recursos necessários para implementá-las. E a fiscalização dessas políticas se faz através do orçamento. Então, garantir a existência desses recursos, o levantamento desses recursos, os dados, são absolutamente necessários à política de proteção à infância e adolescência brasileiras.
1: A proposta que torna obrigatória a inclusão de quadros específicos no orçamento público para detalhar os recursos destinados à primeira infância ainda precisa ser analisada pelo plenário antes de seguir ao Senado. Da Rádio Câmara, de Brasília, Paula Bittar.
3: Educação. Ayrton Faleiro, do PT, celebra a expansão do ensino superior no Pará. O congressista registra a criação de novas unidades federais no estado e o envio de verbas para apoiar a cultura e o esporte amador na região.
0: O legislador defende as políticas e programas como o Pé de Meia para garantir a conclusão da educação escolar e o ingresso no ensino superior. Ayrton Faleiro cumprimenta os mais de 100 líderes juvenis com quem se reuniu para traçar ações de apoio à educação e ao esporte.
3: Santim Roveda, do União, comemora a liderança do Paraná no IDEB, mantida nos resultados de 2025. O deputado atribui o desempenho aos investimentos do governo estadual na estrutura das escolas, na alimentação dos estudantes e na qualificação dos profissionais da educação.
0: Santim Roveda também cita a climatização das salas de aula e a oferta diária de proteína animal na merenda, entre as medidas adotadas pela rede estadual. O parlamentar ainda destaca a seleção técnica de profissionais para as chefias dos núcleos regionais de educação.
3: Inácio Arruda, do PCdoB, comemora os resultados da educação pública no Ceará. Segundo o parlamentar, 80 das 100 melhores escolas públicas de ensino fundamental do país estão no estado, conquista que ele atribui a políticas de educação e ao trabalho de professores e municípios.
0: Inácio Arruda também ressalta iniciativas como a ampliação das escolas de tempo integral e a formação e valorização dos professores. Ele cita municípios como Sobral, Coreaú, Cruz, Pires Ferreira e Pedra Branca, entre os que possuem escolas de destaque.
3: General Girão, do PL, critica a política de aprovação de alunos adotada no Rio Grande do Norte. Ele conta que estudantes do ensino médio podem avançar de ano mesmo reprovados em até 6 disciplinas, o que, na avaliação do parlamentar, engana os resultados da educação no estado.
0: General Girão questiona os resultados divulgados pelo IDEB para o Rio Grande do Norte, afirmando que os indicadores de matemática e português pouco avançaram. Para ele, a política adotada pelo governo do estado não representa uma melhoria efetiva na qualidade do ensino.
3: Saúde. A criação de um Dia Nacional de Conscientização sobre o Climatério e a Menopausa avançou na Câmara, com a aprovação da proposta pela Comissão de Saúde. Quem informa é a repórter Júlia Lopes.
4: A Comissão de Saúde da Câmara dos Deputados aprovou um projeto que cria o Dia Nacional de Conscientização sobre o Climatério e a Menopausa, a ser celebrado em 18 de outubro. A proposta da deputada Ana Paula Lima, do PT de Santa Catarina, busca ampliar a informação sobre os sintomas, impactos e tratamentos desse período, além de incentivar as mulheres a procurarem acompanhamento médico. O climatério é uma fase de transição que antecede e inclui a menopausa. Com a queda hormonal, podem surgir sintomas como ondas de calor, insônia, alterações de humor e dores nas articulações. Especialistas destacam que o tratamento deve ser individualizado de acordo com a necessidade de cada paciente. Para a deputada Ana Paula Lima, muitas mulheres passam por essa fase sem identificar os sintomas e sem receber orientação adequada.
5: É que muitas mulheres passam por essa etapa e elas não são identificadas e elas precisam fazer a reposição hormonal, se assim desejarem e se assim forem orientadas pelo médico que faz a assistência.
4: O projeto também prevê ações de conscientização, como palestras, seminários, campanhas nos meios de comunicação e redes sociais, além da distribuição de materiais informativos. Além da proposta, a Comissão de Saúde também aprovou a criação da Subcomissão Especial de Climatério e Menopausa, para aprofundar o debate sobre o tema. O projeto que institui o Dia Nacional de Conscientização sobre o Climatério e a Menopausa segue agora para análise na Comissão da Mulher. Da Rádio Câmara de Brasília, Júlia Lopes.
0: O projeto prevê a instalação de bebedouros e pontos de água potável em locais públicos de grande circulação, como praças, parques e áreas de lazer. O autor da proposta, Paulo Teixeira, do PT de São Paulo, afirma que a medida amplia o acesso gratuito à água e estimula hábitos saudáveis de hidratação.
3: Paulo Teixeira acrescenta que a iniciativa ajuda as cidades a enfrentar os efeitos das ondas de calor, priorizando áreas vulneráveis e locais com grande exposição a altas temperaturas. O texto ainda incentiva o uso de garrafas reutilizáveis para reduzir o consumo de embalagens plásticas descartáveis.
6: Segurança Pública.
0: Aloysio Mendes, do Republicanos do Maranhão, foi indicado para presidir a comissão especial que vai discutir a redução da maioridade penal para 16 anos. Apesar de ser favorável à proposta, o deputado afirma que guiará os trabalhos com isenção e responsabilidade.
3: Aloysio Mendes informa que o colegiado ouvirá autoridades e especialistas antes de votar a proposta. Segundo ele, mais de 80% da população apoia a redução da maioridade penal, rejeita a impunidade e cobra medidas mais duras contra crimes cometidos por jovens.
0: Juliana Cardoso, do PT de São Paulo, cobra a votação de projeto que criminaliza a misoginia, já aprovado pelo Senado e com regime de urgência na Câmara. Ela afirma que a proposta busca responsabilizar condutas de ódio, ameaça e humilhação dirigidas às mulheres por sua condição de gênero.
3: Juliana Cardoso alerta que a violência contra a mulher também se manifesta por ataques e intimidações, inclusive no ambiente digital. A parlamentar pede ao presidente da Câmara e aos líderes partidários que incluam a matéria na pauta do plenário.
0: Carol D'Artora, do PT do Paraná, defende a criminalização da misoginia para ampliar a proteção das mulheres contra discursos de ódio, ameaças e perseguições. A deputada apresentou proposta para punir práticas machistas no ambiente digital em complemento à matéria já em tramitação.
3: Carol D'Artora argumenta que a violência contra as mulheres muitas vezes começa antes da agressão física, com manifestações de ódio e intimidação. A parlamentar avalia que o combate a essas práticas nas redes sociais ajuda a prevenir formas mais graves de violência de gênero.
6: Justiça.
0: Fernanda Melchiona, do PSOL do Rio Grande do Sul, defende a revogação da lei da alienação parental. A congressista acredita que a legislação pode ser usada para revitimizar mulheres que denunciam violência ou buscam o pagamento de pensão alimentícia.
3: Por isso, Fernanda Melchiona cobra a votação do projeto que revoga a lei e critica um recurso apresentado na Câmara que impede o texto de seguir para o Senado. A deputada também defende a aprovação de uma proposta que criminaliza a misoginia.
0: Soraya Santos, do PL do Rio de Janeiro, celebra o papel dos advogados na defesa de direitos e na reparação de injustiças. A parlamentar ressalta iniciativas para ampliar o acesso à justiça e garantir proteção a grupos vulneráveis.
3: Soraya Santos também destaca a chamada Lei Júlia, que assegura a suspensão de processos por 30 dias para advogadas após o nascimento de filhos. Ela cita ainda uma iniciativa da OAB para oferecer assistência jurídica a vítimas de violência, idosos e filhos de vítima de feminicídio.
0: Rui Falcão, do PT de São Paulo, apresentou projeto para permitir que advogados públicos federais aposentados votem e sejam candidatos no conselho que administra os honorários da categoria. Hoje, esses profissionais não participam da escolha dos representantes do colegiado.
3: Rui Falcão argumenta que os aposentados também são afetados pelas decisões sobre a distribuição dos honorários. O deputado afirma que a mudança amplia a participação de mais de 4 mil profissionais nas decisões do Conselho.
6: Agricultura.
0: A Câmara analisa um projeto de lei para regulamentar a produção celular de proteína animal. A ideia é incentivar a pesquisa na área, apontada como uma alternativa ambientalmente mais sustentável para a produção de alimentos. Quem informa é a repórter Maria Neves.
7: A Comissão de Defesa do Consumidor da Câmara analisa projeto do deputado Jorge Goten, do Republicanos de Santa Catarina, que prevê a criação de regras para pesquisa, produção e comercialização de alimentos por meio de cultivo celular. As normas devem valer também para os derivados e subprodutos desses alimentos, assim como para o incentivo à pesquisa no setor. Jorge Goten explica que a produção celular de alimentos envolve a multiplicação e a maturação de células-tronco em laboratório, resultando em produto com as mesmas características de carnes convencionais de origem animal. Pelo texto aprovado, o Executivo Federal deve criar as regras para cultivo celular de alimentos por meio de regulamentação da nova lei. Essas normas devem garantir a sanidade, inocuidade e sustentabilidade dos produtos, assim como a saúde do consumidor. A regulamentação também deverá garantir que a produção minimize os riscos de contaminação ambiental. O texto já foi aprovado na Comissão de Ciência, Tecnologia e Inovação, onde o relator, deputado doutor Zacarias Calil, do MDB de Goiás, ressaltou que o Brasil é o maior exportador mundial de proteína animal. Segundo ele, o país responde por cerca de 28% das exportações de carne bovina no mundo e por aproximadamente 31% das carnes de aves.
8: Ao combinar rigor técnico com flexibilidade regulatória, o texto garante que o país esteja preparado para competir também no nascente mercado de alimentos cultivados com qualidade, segurança e credibilidade internacional.
7: Zacarias Calil argumenta ainda que o projeto responde a uma demanda global crescente por fontes alternativas de proteína que conciliem eficiência produtiva, segurança alimentar e responsabilidade ecológica. Segundo ele, o impacto ambiental causado pelo sistema alimentar vigente responde por 34% do total de emissões globais de gases do efeito estufa. O deputado cita ainda um estudo internacional que compara os impactos ambientais da produção tradicional de carnes e de proteína cultivada a partir de células. O levantamento apontaria redução de até 92% no aquecimento global e gasto de água 78% menor. De acordo com o autor, deputado Jorge Goten, no Brasil, a indústria de fontes alternativas de proteínas conta atualmente com pouco mais de 100 startups. Ainda segundo o parlamentar, esse mercado já atraiu cerca de US$ 600 milhões em investimentos. Pela cotação atual, esse valor corresponde a quase 3 bilhões de reais. Da Rádio Câmara de Brasília, Maria Neves.
3: Dilceu Esperafico, do PP, destaca a importância da produção de suínos para a economia de Toledo, município localizado no oeste do Paraná. O deputado afirma que a cidade lidera o PIB agropecuário do estado há 13 anos, impulsionado pela suinocultura.
0: Dilceu Esperafico ressalta que a força da atividade também se reflete na tradicional festa do porco assado no Rolete, marcada para 13 de setembro. O parlamentar aponta que o evento divulga Toledo e valoriza a produção agropecuária da região.
6: Direitos Humanos.
3: A Câmara aprovou a criação de um símbolo nacional para conscientização sobre doenças raras. A repórter Paula Bittar acompanhou a votação.
1: A Comissão de Constituição e Justiça da Câmara aprovou uma proposta que reconhece o laço multicolorido como símbolo nacional da luta pelos direitos das pessoas com doenças raras no Brasil. O símbolo terá 5 cores: rosa, lilás, azul, verde e amarelo. Segundo o texto, as pontas começam em rosa e passam gradualmente pelo lilás, azul e verde até chegar ao amarelo no centro do laço. O uso do símbolo será opcional e sua ausência não prejudica o exercício de direitos e garantias previstos em lei. As doenças raras, embora individualmente pouco prevalentes, afetam milhões de brasileiros, conforme destaca a relatora na comissão, deputada Silvia Cristina, do PP de Rondônia.
9: Mais do que um símbolo, esse laço representa milhões de brasileiros que convivem diariamente com o desafio do diagnóstico tardio, da dificuldade de acesso ao tratamento e, muitas vezes, da invisibilidade. Segundo o Ministério da Saúde, cerca de 13 milhões de brasileiros vivem com alguma doença rara. São mais de 7 mil doenças raras descritas, das quais aproximadamente 80% têm origem genética e 20% decorrem de causas infecciosas, imunológicas, ambientais ou degenerativas.
1: Segundo Silvia Cristina, as doenças raras são um relevante desafio para o sistema público de saúde. Ela afirma que iniciativas legislativas de conscientização e visibilidade social são legítimas e adequadas ao interesse público. O Brasil já conta com o Dia Nacional das Doenças Raras e o Dia Nacional da Informação, Capacitação e Pesquisa sobre Doenças Raras, mas ainda não possui um símbolo oficial para a causa. O projeto que reconhece o laço multicolorido como símbolo nacional da luta pelos direitos das pessoas com doenças raras no Brasil segue para o Senado, a menos que haja recurso para análise pelo plenário. Da Rádio Câmara de Brasília, Paula Bittar.
6: Transportes.
0: Fausto Júnior, do União, cobra do governo federal a recuperação da BR-230, a Transamazônica, para garantir o escoamento agrícola e o transporte no sul do Amazonas. De acordo com o parlamentar, trechos entre Sucunduri e Apuí estão quase intrafegáveis.
3: Fausto Júnior argumenta que a falta de asfalto isola comunidades, impede o acesso a serviços especiais e gera pobreza. O parlamentar cobra a união da bancada amazonense por melhorias na Transamazônica, assim como ocorreu na mobilização pela BR-319, que liga Manaus a Porto Velho.
0: Projeto de doutor Ismael Alexandrino, do PSD de Goiás, obriga postos de combustíveis com 3 ou mais bicos de gasolina a disponibilizar uma bomba com gasolina E10, que tem até 10% de etanol. O parlamentar explica que o objetivo é oferecer uma alternativa aos veículos antigos.
3: Doutor Ismael Alexandrino também inclui no texto que o preço da gasolina E10 não seja superior ao da gasolina comum, com diferença máxima de 5%. Ele argumenta que muitas motocicletas e automóveis no Brasil ainda não são adaptados a combustíveis com maior concentração de etanol.
6: Economia.
0: Relator do projeto do Simples Nacional e um dos principais articuladores do MEI, Luiz Carlos Rauli, do Podemos do Paraná, critica o baixo desenvolvimento do Brasil, atribuindo o desempenho a falhas de gestão e as políticas econômicas de governos de centro-esquerda.
3: Ao protestar contra os indicadores sociais, Luiz Carlos Rauli ressalta que, apesar de ser a 10ª economia mundial, o Brasil ocupa a posição 84 no Índice de Desenvolvimento Humano. Para ele, é preciso diversificar o setor produtivo e desburocratizar tributos para gerar emprego e renda.
0: Adriana Ventura, do Novo de São Paulo, critica o pagamento de salários acima do teto constitucional no serviço público. A congressista afirma que benefícios adicionais e outras vantagens elevam a remuneração de integrantes do Judiciário, do Ministério Público e de órgãos de controle.
3: Adriana Ventura cobra do Congresso medidas para limitar os chamados supersalários e reduzir privilégios no funcionalismo. A parlamentar argumenta que esses gastos comprometem recursos públicos que deveriam atender às necessidades da população.
0: Termina agora o Jornal Câmara dos Deputados.
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A gente começa com essa linda canção.

0: Bem, vamos a um rápido intervalo, mas já já voltamos com Love Night e mais uma sequência de grandes sucessos românticos. 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